0: certa.
1: 12:55.
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0: hora certa.
1: 3:01. 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
1: Bom dia, querido povo de Deus. Hoje, dia da Assunção de Nossa Senhora, Maria Assunta ao Céu. Eu aproveito para parabenizar a todos os religiosos, as religiosas, na educação, na caridade, na formação do povo de Deus. Filhos e filhas, nessa semana nós vamos pedir a cura interior. Por isso, hoje é domingo e a maior cura recebemos na Eucaristia, não esqueça da missa. Em nome do Pai, do Filho, do Espírito Santo. Amém. Senhor Jesus, o dia começa, a labuta continua. E lembramos, Senhor, Mestre, que curaste corações, o homem todo e todo homem. E é por isso, Senhor, que nas primeiras horas deste dia queremos pedir a cura interior. Na tua presença, colocamos os corações aflitos. Peço, Senhor, cure as más lembranças que provocam tormento em meu coração. Peço, Senhor, que a tua misericórdia, os raios curativos, possam curar os meus traumas que me afetaram na infância e ao longo da vida. Senhor Jesus, tu conheces os problemas e eu coloco todos os meus problemas, desafios do dia de hoje, no coração do bom pastor. Te peço, ó bom pastor, pelas chagas abertas em teu corpo, em teu coração, cure as feridas que estão no meu. Cure as feridas de minhas lembranças, a fim de que nenhuma delas me faça recordar com dor, angústia e preocupação. Cura-me, Senhor. E como fruto desta cura que eu consiga perdoar, e o perdão que me liberta, que eu consiga perdoar todas as pessoas que me ofenderam e me machucaram. Dai-me, Senhor, a cura interior como fruto do perdão. Senhor, curai os males físicos do corpo, as feridas abertas, essa dor que lateja, essa parte que a medicina não resolve, mas com fé, uma luz brilhará. Senhor, e eu te louvarei e exaltarei o teu nome. Senhor, no dia de hoje, eu me coloco na tua presença e peço: aceite-me, purifique-me e santifica-me, Senhor. Rezemos juntos. Pai nosso, que estais no céu, santificado seja o vosso nome. Venha a nós o vosso reino. Seja feita a vossa vontade, assim na terra como no céu. O pão nosso de cada dia nos dai hoje. Perdoai as nossas ofensas, assim como nós perdoamos a quem nos tenha ofendido. E não nos deixeis cair em tentação, mas livrai-nos do mal. livrai-nos do mal. O Senhor esteja convosco. Ele está no meio de nós. Que a bênção de Deus nos livre do mal. Que a bênção de Deus recaia sobre nós. A água, a roupa dos enfermos, as fotos de família e sobre este dia que começa. Em nome do Pai, do Filho e do Espírito Santo. Amém. Dai-nos, Senhor, a cura interior. Até amanhã.

0: certa.
1: 3:26.
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0: 3:39.
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0: 3:51.
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0: 3:52.
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0: 99. 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

0: certa.
1: 4 e 6.
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0: Certa. 4:25.
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0: 6666.
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0: 4:43.
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0: certa.
1: 5 e 2.
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1: 5 e 5.
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0: certa.
1: 5:20.
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0: Boa tarde.
1: Gilberto e Gilmar.
0: Aproveita que já estão tudo aí, vamos botar uma música aí pra nós.
2: Opa, pra já.

caríssimos, hoje elevamos nosso olhar e nosso coração para aquela que, ao término de sua vida terrena, foi elevada de corpo e alma à glória do céu. Maria é para nós sinal de esperança e consolação, pois nela contemplamos a realização plena das promessas de Deus. Rezando pelos religiosos e religiosas, iniciemos nossa celebração cantando.

falar àqueles que nos acompanham pela TV Evangelizar, Rádio Evangelizar, aplicativos YouTube Padre Manzotti. E vamos celebrar a Assunção de Nossa Senhora, pedindo

0: Santo.
1: Amém.
0: Que a graça e a paz de Deus, que é nosso Pai, que a graça de Jesus Cristo, com o Espírito Santo, esteja com todos vocês.
1: Bendito seja Deus que nos reuniu no amor de Cristo.
0: Celebrar as vocações, celebrar Nossa Senhora assunta ao céu, celebrar a vocação à vida religiosa, mas é celebrar a nossa própria vocação. Pedir ao Senhor que sempre, seguindo o exemplo de Nossa Senhora, o exemplo da mãe, aquela que de fato em tudo fez a vontade de Deus, e portanto só há um lugar para ela, junto de Deus no céu. Junto de Deus, ela que na terra fez a vontade do Pai. Peçamos perdão pelas vezes em que não vivemos a nossa vocação, seja padre religioso, pai, mãe, viúvo, viúva, separado, separada, solteiro, não importa. O Senhor tem uma missão para todos nós. Confessemos os nossos pecados.
1: Confesso a Deus Todo-Poderoso e a vós, irmãos e irmãs, que pequei muitas vezes por pensamentos e palavras, atos e omissões, por minha culpa, tão grande culpa. E peço à Virgem Maria, aos anjos e santos, e a vós, irmãos e irmãs, que rogueis por mim a Deus, nosso Senhor.
0: Deus, cheio de misericórdia e compaixão, perdoe os nossos pecados e nos conduz à vida eterna.
1: Amém.
0: Senhor, tende piedade de nós.
1: Senhor, tende piedade de nós.
0: Cristo, tende piedade de nós.
1: Cristo, tende piedade de nós.
0: Senhor, tende piedade de nós.
1: Senhor, tende piedade de nós.
0: E louvando a Deus pela vida religiosa, por tantos sims de homens e mulheres, mas Maria, que está de corpo e alma ao céu, glorifiquemos a Deus cantando.

por intercessão de Nossa Senhora, coloque a sua intenção. Rezemos por todos os religiosos, religiosas. Colocando diante de Deus, estes queremos lembrar nossos associados. Djalma Dias de Lima, Taboão da Serra, São Paulo. Zilou de Carvalho Gonçalves, de Colombo, Paraná. Osmarina Venturelli, Uliana, Guapiaçu, São Paulo. Deus eterno e todo-poderoso, que elevastes a glória do céu em corpo e alma, a Imaculada Virgem Maria, Mãe do vosso Filho, dai-nos viver sempre atentos às coisas do alto, para merecermos participar da sua glória. Por nosso Senhor

0: Liturgia da Palavra. As leituras nos falam da ação de Deus na vida de Maria e em nossa vida. Ouçamos com atenção.
1: Leitura do livro do Apocalipse de São João. Abriu-se o templo de Deus que está no céu, e apareceu no templo a Arca da Aliança. Então apareceu no céu um grande sinal: uma mulher vestida de sol, tendo a lua debaixo dos pés e sobre a cabeça uma coroa de 12 estrelas. Então apareceu outro sinal no céu: um grande dragão cor de fogo. Tinha 7 cabeças e 10 chifres, e sobre as cabeças 7 coroas. Com a cauda varria a terça parte das estrelas do céu, atirando-as sobre a terra. O dragão parou diante da mulher que estava para dar à luz, pronto para devorar o seu filho logo que nascesse. E ela deu à luz um filho homem, que veio para governar todas as nações com cetro de ferro. Mas o filho foi levado para junto de Deus e do seu trono. A mulher fugiu para o deserto, onde Deus lhe tinha preparado um lugar. Ouvi então uma voz forte no céu, proclamando: agora realizou-se a salvação, a força e a realeza do nosso Deus e o poder do seu Cristo. Palavra do Senhor.
0: Graças a Deus. Meditando esta leitura, cantemos o Salmo 44, que tem por antífona: à vossa direita se encontra a rainha com veste esplendente de ouro de Ofir. Todos.
2: À vossa direita se encontra a rainha com veste esplendente de ouro de Ofir.
0: Salmodiemos.

0: Leitura da primeira carta de São Paulo aos Coríntios. Irmãos, Cristo ressuscitou dos mortos como primícias dos que morreram. Com efeito, por um homem veio a morte, e é também por um homem que vem a ressurreição dos mortos. Como em Adão todos morrem, assim também em Cristo todos reviverão. Porém, cada qual segundo uma ordem determinada. Em primeiro lugar, Cristo como primícias. Depois, os que pertencem a Cristo por ocasião da sua vinda. A seguir, será o fim, quando ele entregar a realeza a Deus Pai, depois de destruir todo o principado e todo o poder e força. Pois é preciso que ele reine até que todos os seus inimigos estejam debaixo de seus pés. O último inimigo a ser destruído é a morte. Com efeito, Deus pôs tudo debaixo de seus pés. Palavra do Senhor.
1: Graças a Deus. Com alegria, aclamemos o Santo Evangelho cantando.

Naqueles dias, Maria partiu para a região da montanha, dirigindo-se apressadamente a uma cidade da Judéia. Entrou na casa de Zacarias e cumprimentou Isabel. Quando Isabel ouviu a saudação de Maria, a criança pulou no seu ventre. Isabel ficou cheia do Espírito Santo. Com um grande grito, exclamou: Bendita és tu entre as mulheres, e bendito é o fruto do teu ventre. Como posso merecer que a mãe do meu Senhor venha me visitar? Logo que a tua saudação chegou aos teus ouvidos, a criança pulou de alegria no seu ventre. Bem-aventurada aquela que acreditou, porque será cumprido o que o Senhor lhe prometeu. Então Maria disse: A minha alma engrandece ao Senhor, e o meu espírito se alegra em Deus, meu Salvador, porque olhou para a humildade de sua serva. Doravante, todas as gerações me chamarão bem-aventurada, porque o Todo-Poderoso fez grandes coisas em meu favor. O seu nome é santo, e sua misericórdia se estende de geração em geração sobre todos os que o temem. Ele mostrou a força de seu braço, dispersou os soberbos de coração, derrubou do trono os poderosos e elevou os humildes. Encheu de bens os famintos e despediu os ricos de mãos vazias. Socorreu Israel, seu servo, lembrando-se de sua misericórdia, conforme prometer a nossos pais, em favor de Abraão e de sua descendência para sempre. Maria ficou 3 meses com Isabel, depois voltou para casa.

de Deus perdoe os nossos pecados. Vamos pedir, Mãe, ó Mãe, cubra-nos com o teu manto.

nós celebramos as vocações e a temática do ano, comunidades vocacionais, encontro, testemunho e missão. E se quer com isso mostrar que todas as nossas comunidades, aqui, mas onde se celebra e no mundo inteiro, do seio da comunidade tem que brotar vocações. Vocações, sejam elas específicas à vida religiosa, como celebramos sempre na Assunção de Nossa Senhora, e nossa saudação a todas as irmãs, aos freis. Mas a vocação também na comunidade tem que gerar vocação sacerdotal, e precisamos de sacerdotes. A comunidade tem que ser o lugar que gera bons pais, íntegros pais e íntegras mães a viverem a vida cristã. E as diversas vocações que devem surgir no servir, quando se contempla o ministério da catequese, mas eu diria mesques, liturgia, cântico, a caridade, a acolhida, tem que brotar da comunidade. Esse é um apelo muito importante, porque senão, o que acontece? Se a comunidade não gera vocações, a comunidade vai minguando. É a mesma coisa quando um casal não tem filhos, ou tendo filhos, os filhos não geram netos. O sobrenome vai diminuindo, não é verdade? A família vai diminuindo. Assim também, o grande apelo deste ano é que a comunidade gere vocações, a partir sempre do encontro, do testemunho e da missão. Hoje a liturgia, ela é voltada à Assunção de Nossa Senhora, é voltada para este momento onde podemos dizer, e este é o sentido de proclamar, como dizia a segunda leitura,

Vamos seguir Jesus Cristo e, acima de tudo, certos de que toda a dificuldade, todas as privações, todo o seguimento do Senhor, mesmo que seja pela via cruzes da vida, tem por fim a vitória em Jesus Cristo. Vamos começar com a primeira leitura. A primeira leitura do Apocalipse de São João, a comunidade, no primeiro século, estava vivendo uma grande perseguição. Vários imperadores perseguiram, mas teve um em particular, que várias vezes você vai ouvir eu comentar, Domiciano. Ele perseguiu demais. E nesse contexto, João está escrevendo, principalmente para as igrejas da Ásia Menor, aonde é os caminhos de Paulo, para quem fez a peregrinação, onde hoje é Turquia, na grande maioria. O povo estava sendo, os cristãos estavam sendo perseguidos. E João, entre aspas, fala com linguagem, com código, para ser compreendido. Ele começa dizendo que existe o dragão vermelho que cospe fogo, que quer devorar o fruto da mulher. Sem dúvida, o dragão significa todos os males de ontem e de hoje, que querem tirar a esperança. Não tem coisa pior do que uma nação sem esperança, sem perspectiva. Não há coisa pior, e que isso não aconteça nunca com o Brasil, de perdermos a esperança de dias melhores, em todos os aspectos. Significa toda maldade que no seio da comunidade semeia discórdia. E nós temos que estar muito atento à discórdia, porque se a vocação nasce do testemunho, também vocações se perdem pelo contra-testemunho. O dragão, na linguagem de João, significava toda a força do Império Romano tentando destruir o cristianismo. Mas não é diferente hoje, meus irmãos. Quanta força maligna tenta destruir o valor da família. Algo tão simples, mas tão necessário na constituição de uma sociedade sadia, tão importante para uma igreja missionária. O menino, sem dúvida, é Jesus Cristo, que o dragão quer devorar, porque o bem, pelo simples fato de existir, incomoda o mal. É verdade. Uma pessoa que é má, ela se sente incomodada até com o bem-estar do outro. Se incomoda até com a prosperidade do outro. A felicidade do outro incomoda. Estou dando exemplos muito práticos para você entender que o dragão quer devorar o próprio Cristo e o tentou como última tentativa, e achou que tinha feito na cruz. A mulher, logo no início, a princípio não significa Nossa Senhora, significa a igreja, significa a comunidade dos cristãos, que gera o bem, que gera Jesus Cristo. Mas muito logo, muito cedo, os santos padres da igreja
entenderam que Maria

por mais que não seja textual ao texto, representa essa mãe da igreja, representa esta igreja que gera vida. Ora, entendendo isto, não está difícil entender o evangelho. Por mais que o livro de São João do Apocalipse quer colocar nessa mulher a figura feminina da igreja, a própria, os santos padres, a própria igreja reconhece que quem melhor representa a igreja é Maria. Por quê? Porque foi ela que por excelência gerou Jesus. Por isso, o evangelho de hoje, para a Assunção de Nossa Senhora, fala Maria, depois de estar grávida, apressadamente vai a Isabel. Perceba isso, Maria gerando vida, levando no ventre o filho bendito. Será que nós hoje já não deveríamos perceber, a partir da primeira leitura dramática, que nós temos que derrotar os dragões, que ele pensou dar o último golpe no filho na cruz, mas não era a cruz o fim, ele ressuscitou? Que nós somos chamados a vencer na nossa força, na nossa escala, o mal que está dentro de nós, o mal que está ao nosso redor. É muito forte essa imagem, que tanto que São Jorge é representado como matando um dragão. Da onde vem esse dragão? Desta leitura, que representa na época, na Capadócia, toda a investida dos mouros contra o cristianismo. Então, volto à reflexão: se somos devotos de Nossa Senhora, nós deveríamos matar os dragões que estão perto de nós, aniquilar, porque contra o mal não tem diálogo. Não tem como você dialogar com Satanás. Satanás é muito ardiloso, ele facilmente nos ludibriaria, facilmente confundiria as nossas verdades. Então nós somos chamados a cortar, a arrancar, pegar como São Jorge a lança e fincar no peito. Quais são os dragões que estão na tua, na minha vida? Nesse segundo ponto que eu aventei, Maria já está com Cristo e leva a sua prima Isabel. Vai apressadamente à nova arca, vai apressadamente à custódia viva, vai apressadamente à plena do Espírito Santo, gerando vida. Queridos irmãos, hoje nós celebramos Nossa Senhora assunta, elevada ao céu. Mas sejamos justos com Nossa Senhora. Se ela foi elevada ao céu, claro que não foi pelos seus méritos, mas pelos méritos de Cristo. Mas ela é um modelo para nós. Pensemos bem. Desde a Anunciação, perseguição, o dragão se manifestou em Herodes, teve que ir para Belém, se manifestou em Herodes, teve que fugir para o Egito, se manifestou na vida de Jesus Cristo. Quanto e quanto Maria esteve presente, mostrando ser da família de Jesus, muito mais do que por sangue, por discipulado, eis quem são minha mãe, meus irmãos.
Nós temos que enfrentar estes dragões usando a linguagem de hoje, porque Maria o fez. Na hora derradeira da cruz, estava de pé. Sejamos justos. Porque Maria, Jesus percebeu que não havia lugar para ela depois da morte no mundo, e a levou de corpo e alma, elevada, assunta ao céu. Porque mesmo na dor da morte, vendo seu filho, o lado afetivo, não desistiu, fé inabalável. Logo depois reuniu os apóstolos, e como diz Atos dos Apóstolos, estava com eles rezando, pedindo o Espírito Santo. Percebe as contrariedades? E eu estou em algumas linhas mostrando como Maria foi todo dia matando um dragão, todo dia se fortalecendo em Deus, todo dia sendo vocacionada do Senhor. A igreja sempre entendeu que para esta mulher, que nasceu sem pecado original, que foi escolhida para ser a mãe do Salvador, que disse sim e levou este sim até as últimas consequências, diz Pio XII, em 1950, a igreja acredita e proclama que ela teve a morte, não é muito claro neste ponto, mas não é errado dizer, teve a sua morte biológica, e isso não diminui Nossa Senhora. Jesus teve a morte biológica, até pelo contrário, dignifica a nossa humanidade, mas tendo a morte biológica, seu corpo não experimentou a corrupção da carne. Ela, que em vida amou tanto Jesus, só tinha um lugar para estar, amando-o face a face. Caminhando para o final, eu te pergunto, somos devotos de Nossa Senhora? Sim. Ela é nossa mãe? Sim. Então não nos acovardemos. Sejamos fiéis a Deus, sejamos leais a Deus, e sempre pedindo, mãe, que o dardo inflamado do dragão, agora você entende, do mal, não nos atinja, que nós consigamos nos manter firmes. Em Cristo quero viver, morrer e ressuscitar. Cantemos.

0: Todo-Poderoso, Criador do céu e da terra, e em Jesus Cristo, seu único Filho, nosso Senhor, que foi concebido pelo poder do Espírito Santo, nasceu da Virgem Maria, padeceu sob Pôncio Pilatos, foi crucificado, morto e sepultado, desceu à mansão dos mortos, ressuscitou ao terceiro dia, subiu aos céus, está sentado à direita de Deus Pai Todo-Poderoso, donde há de vir a julgar os vivos e os mortos. Creio no Espírito Santo, na Santa Igreja Católica, na comunhão dos santos, na remissão dos pecados, na ressurreição da carne, na vida eterna. Amém.
1: Elevemos confiante as nossas preces a Deus.
2: Ao final de cada prece, rezemos: por intercessão de Maria, ouvi-nos, Senhor.
3: Por intercessão de Maria, ouvi-nos, Senhor.
2: Para que a Santa Igreja, contemplando Maria assunta ao céu, seja fortalecida na esperança e conduzindo todos os fiéis ao encontro com Cristo, rezemos.
3: Por intercessão de Maria, ouvi-nos, Senhor.
2: Para que todos os consagrados à vida religiosa, inspirando-se no sim generoso de Nossa Senhora, sejam no mundo um sinal vivo do reino, testemunhando a beleza da pobreza, da castidade e da obediência, rezemos.
3: Por intercessão de Maria, ouvi-nos, Senhor.
2: Para que todos os que sofrem no corpo e no espírito encontrem em Maria estímulo para sua fé, certeza para sua esperança e conforto para sua dor, rezemos.
3: Por intercessão de Maria, ouvi-nos, Senhor.
2: Para que a Assunção de Maria ao céu nos recorde a nossa verdadeira vocação, ajudando-nos a manter o coração voltado para as coisas do alto, rezemos ao Senhor.
3: Por intercessão de Maria, ouvi-nos, Senhor.
1: Converse com Nossa Senhora. Nós começamos a missa cantando: ensina teu povo a rezar, não foi? Então peça: mãe, eu não sei rezar direito. Pode ser que o que eu peça não é bom para mim, mas na minha humildade e confiança filial, receba no teu coração materno as minhas preces, súplicas, inseguranças, medos, os doentes no corpo, os doentes na alma. Nossa Senhora, acolha aqueles que estão no silêncio dos hospitais, nas enfermarias, aqueles que estão numa luta para sobreviver, na quimioterapia, na radioterapia. Leva-os a teu filho Jesus. Atendei-nos, ó Pai, nós vo-lo pedimos por teu filho no Espírito Santo.
0: Amém. 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Cantemos.

0: Orai, irmãos e irmãs, para que o sacrifício da Igreja, nesta pausa restauradora na sua caminhada rumo ao céu, seja aceito por Deus Pai Todo-Poderoso.
1: Receba o Senhor por tuas mãos este sacrifício, para a glória do seu nome, para o nosso bem e de toda a sua santa Igreja.
0: Suba de vós, Senhor, a oferenda da nossa devoção, e pela intercessão da Santíssima Virgem Maria, levada ao céu, os corações inflamados.

caridade é digno e justo. É nosso dever e salvação dar-vos graças sempre em todo lugar. Senhor Pai Santo, Deus Eterno e Todo-Poderoso, por Cristo Senhor nosso, hoje a Virgem Maria, Mãe de Deus, foi elevada ao céu, sinal de inabalável esperança e consolo para o povo peregrino. Ela é a primícia da imagem da Igreja chamada Glória. Pois não quisestes que sofresse a corrupção do sepulcro, aquela que gerou de modo inefável o vosso Filho feito homem, autor de toda a vida. Por isso, unidos aos coros dos anjos, vos louvamos cantando alegres a uma só voz.

0: Santo e fonte de toda santidade. Santificai, pois, estes dons, derramando sobre eles o vosso Espírito, a fim de que se tornem para nós o corpo e o sangue de nosso Senhor Jesus Cristo.
1: Enviai o vosso Espírito Santo.
0: Estando para ser entregue, abraçando livremente a paixão, ele tomou o pão, pronunciou a bênção de ação de graças, partiu e deu aos seus discípulos, dizendo: tomai todos e comei, isto é o meu corpo, que será entregue por

mesmo modo, ao fim da ceia, ele tomou o cálice em suas mãos e, dando graças novamente, entregou aos seus discípulos, dizendo: tomai todos e bebei. Este é o cálice do meu sangue, o sangue da nova e eterna aliança, que será derramado por vós e por todos para a remissão dos pecados. Fazei isto em memória de mim.

0: Anunciamos, Senhor, a vossa morte e proclamamos a vossa ressurreição. Vinde, Senhor Jesus.
1: Celebrando, pois, o memorial da morte e a ressurreição do vosso Filho, nós vos oferecemos, ó Pai, o pão da vida, o cálice da salvação. E vos agradecemos porque nos tornastes dignos de estar aqui na vossa presença e vos servir.
0: Aceitai, ó Senhor, a nossa oferta.
1: Suplicantes vos pedimos que, participando do corpo e sangue de Cristo, sejamos reunidos pelo Espírito Santo num só corpo.
0: O Espírito nos una num só corpo.
1: Lembrai-vos, ó Pai, da vossa igreja que se faz presente pelo mundo inteiro e aqui convocada no dia em que Cristo venceu a morte e nos fez participantes da sua vida imortal, que ela cresça na caridade em comunhão com o Papa Leão XIV, com nosso arcebispo Peruso, auxiliares Regineia Denis, bispos do mundo inteiro, presbíteros, diáconos e todos os ministros do vosso povo.
0: Lembrai-vos, ó Pai, da vossa igreja.
1: Lembrai-vos também na vossa misericórdia dos nossos irmãos e irmãs que adormeceram na esperança da ressurreição e de todos os que partiram desta vida, acolhei-os junto a vós na luz da vossa face.
0: Concedei-lhes, ó Senhor, a luz eterna.
1: Enfim, nós os pedimos, tende piedade de todos nós. Dai-nos participar da vida eterna com a Virgem Maria, Mãe de Deus, hoje assunta ao céu, São José, seu esposo, os apóstolos, São Pio de Pietrelcina e todos os santos que neste mundo viveram na vossa amizade, a fim de vos louvarmos e glorificarmos por Jesus Cristo, vosso Filho. Por Cristo, com Cristo, em Cristo, a vós, Deus Pai Todo-Poderoso, na unidade do Espírito Santo, toda honra e toda glória por todos os séculos dos séculos.

0: fé e confiança, rezemos juntos a oração que o Senhor nos ensinou.
1: Pai nosso, que estais nos céus, santificado seja o vosso nome, venha a nós o vosso reino, seja feita a vossa vontade, assim na terra como no céu. O pão nosso de cada dia nos dai hoje, perdoai-nos as nossas ofensas, assim como nós perdoamos a quem nos tem ofendido. E não nos deixeis cair em tentação, mas livrai-nos do mal.
0: Livrai-nos de todos os males, ó Pai, dai-nos hoje a vossa paz. Ajudados pela vossa misericórdia, sejamos sempre livres do pecado e protegidos de todos os perigos, enquanto vivendo a esperança, a vinda do nosso Salvador Jesus Cristo.
1: Vosso é o reino, o poder e a glória para sempre.
0: Senhor Jesus Cristo, dissestes aos vossos apóstolos: eu vos deixo a paz, eu vos dou a minha paz. Não olheis os nossos pecados, mas a fé que anima a vossa igreja, dai-lhe segundo o vosso desejo a paz e a unidade. Vós que sois Deus com o Pai, o Espírito Santo.
1: Amém.
0: Que a paz de Jesus esteja com todos vocês.
1: O amor de Cristo nos uniu. Cordeiro de Deus, que tirais o pecado do mundo, tende piedade de nós. Cordeiro de Deus, que tirais o pecado do mundo, tende piedade de nós. Cordeiro de Deus, que tirais o pecado do mundo, dai-nos a paz.
0: Eis o Cordeiro de Deus que tira o pecado do mundo.
1: Senhor, eu não sou digno de que entreis em minha morada, mas dizei uma palavra e serei salvo.
2: A Eucaristia nos fortalece no caminho da santidade e nos faz caminhar com esperança para a vida eterna. Pedimos a gentileza que permaneçam em seus lugares, que os ministros extraordinários da Sagrada Comunhão irão até vocês. Cantemos. Música.

Senhor, que nos alimentastes com o sacramento da salvação, concedei-nos que pela intercessão da Virgem Maria, levada ao céu, sejamos conduzidos

0: 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Vamos fazer a bênção dos objetos. Segure-os, por favor. O Senhor abençoai e santificai esses objetos que foram feitos para honrar vosso diletíssimo Filho, nosso Senhor Jesus Cristo. Que na terra tenhamos a intercessão e no futuro a glória eterna. Por Cristo, Senhor nosso.
1: Amém.
0: Antes da bênção, sendo Assunção de Maria, Ave Maria.
2: Cheia de graça, o Senhor é convosco. Bendita sois vós entre as mulheres. E bendito é o fruto do vosso ventre, Jesus. Santa Maria, Mãe de Deus, rogai por nós, pecadores, agora e na hora de nossa morte. Amém.
0: O Senhor esteja convosco.
1: Ele está no meio de nós.
0: Por intercessão de Nossa Senhora, São Pio de Pietreutina, nos méritos das Santas Chagas, abençoe-vos Deus, Pai, Filho e Espírito Santo.
1: Amém.
0: Viva Nossa Senhora!
1: Viva!
0: Viva Jesus Cristo!
1: Viva!
0: Vão em paz, que Deus e Nossa Senhora os abençoe.
1: Graças.

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6: Louvados sejam Jesus e Maria, para sempre sejam louvados. Querida irmã e irmão, bom dia. Que alegria poder estar com você mais uma vez neste domingo. E hoje, muito especial, pois celebramos uma das mais belas festas da nossa igreja, a solenidade da Assunção da bem-aventurada Virgem Maria. Este dogma de fé, esta certeza da vitória, pois ela nos faz recordar que quem estiver com o Senhor, assim como Cristo Jesus, também terá vitória sobre a morte e chegará ao destino glorioso preparado para cada um de nós que seguimos Jesus, que confiamos no Senhor. E quem, como Maria, poderá ter um testemunho tão belo, tão pleno, tão real, que vai acolher plenamente a vontade do Senhor. E por isso, temos a certeza, a convicção, que hoje ela está junto de Deus Pai, na plenitude da sua glória, contemplando-o face a face e intercedendo por nós. Estamos reunidos em nome do Pai, do Filho e do Espírito Santo. Amém. Vinde, Espírito Santo, vinde por meio da poderosa intercessão do Imaculado Coração de Maria, vossa amadíssima esposa. Ave Maria, cheia de graça, o Senhor é convosco. Bendita sois vós entre as mulheres. Bendito é o fruto do vosso ventre, Jesus. Santa Maria, Mãe de Deus, rogai por nós, pecadores, agora e na hora de nossa morte. Amém. Hoje, a liturgia nos traz esta saudação. A igreja celebra com grande alegria a solenidade da Assunção da bem-aventurada Virgem Maria, elevada à glória do céu em corpo e alma. Maria é sinal de esperança para todos que caminham na fé e imagem da igreja glorificada. Neste mês vocacional, rezemos também pelos religiosos e religiosas chamados a testemunhar o reino de Deus com sua vida consagrada. Esse chamado é feito também a nós, leigos, batizados. Todos têm a missão do anúncio do Evangelho, que é o próprio Cristo. O mundo precisa que nós também participemos para que almas sejam salvas. E a salvação vem do conhecimento, pois o desconhecer faz muitos se perderem. E, portanto, pela intercessão de Maria, possamos cada dia mais conhecer este Deus que é nosso Pai, Deus de amor e de bondade, rico em misericórdia, que, sendo amoroso e misericordioso, também espera que nós também sejamos assim como Ele. Vamos na parte musical do programa de hoje iniciar com esta música belíssima. Olha que bela canção, gente. Ministério Adoração e Vida, Revestida de Sol.

Glória ao Pai, ao Filho e ao Espírito Santo, como era no princípio, agora e sempre. Amém. Ó meu Jesus, perdoai-nos, livrai-nos do fogo do inferno, levai as almas todas para o céu e socorrei principalmente aquelas que mais precisarem da vossa misericórdia. Recorramos ao nosso anjo da guarda. Santo anjo do Senhor, meu zeloso e guardador, se a ti me confiou a piedade divina, sempre me rege, me guarde, me governe, ilumine. Amém. Oremos. Ó Deus eterno e todo-poderoso, que elevaste a glória do céu em corpo e alma à Imaculada Virgem Maria, mãe do vosso Filho, dai-nos viver sempre atento às coisas do alto, para merecermos participar da sua glória. Por nosso Senhor Jesus Cristo, vosso Filho, que é Deus, e convosco vive e reina na unidade do Espírito Santo, por todos os séculos dos séculos. Amém. Irei proclamar a segunda leitura, tirada da primeira carta de São Paulo aos Coríntios, capítulo 15, a partir do versículo 20. Irmãos, Cristo ressuscitou dos mortos como primícias dos que morreram. Com efeito, por um homem veio a morte, e é também por um homem que vem a ressurreição dos mortos. Como em Adão todos morrem, assim também em Cristo todos reviverão. Porém, cada qual segundo uma ordem determinada. Em primeiro lugar, Cristo, como primícias. Depois, os que pertencem a Cristo, por ocasião da sua vinda. A seguir será o fim, quando ele entregar a realeza a Deus Pai, depois de destruir todo o principado e todo o poder e força. Pois é preciso que ele reine até que todos os seus inimigos estejam debaixo dos seus pés. O último inimigo a ser destruído é a morte. Com efeito, Deus pôs tudo debaixo de seus pés. Palavra do Senhor, graças a Deus. Podemos dizer também, assim como Paulo nesta carta, vai nos lembrar que, como em Adão todos morrem, pois houve o pecado que traz como salário a morte, e em Cristo todos reviverão. Em Eva, a companheira de Adão, também houve o pecado, submeteu a sedução da serpente, a tentação, houve a queda, porém, através de Maria, outra mulher, ela pisou na cabeça da serpente que feriu Eva através do pecado, que seduziu Eva ao erro, que chegou até Adão. Então temos na pessoa de Maria, a mãe de Jesus e nossa mãe, Imaculada Virgem, concebida sem pecado, aquela que, pela força da sua pureza, da sua docilidade a Deus, da sua obediência a Deus, pisa na cabeça da serpente. A serpente não pôde contra ela. Daí vem, a querida irmã, meu querido irmão, a importância de termos Maria como nossa mãe, assim como Jesus disse a nós através de João, que aos pés da cruz estava ao lado de Maria, mãe de Jesus. Filho, eis aí a tua mãe. Mãe, eis aí o teu filho. E João também, dócil, daquela hora em diante, diz o evangelho, ele a levou para a sua casa. E assim, ó mãe, querida, amada e santíssima, queremos que também venha para a nossa casa, esteja à frente dos nossos passos a interceder, a fim de que nós tenhamos a força que vem do alto
a força do Espírito Santo para permanecermos juntos a Jesus, crendo que ele virá, haverá a segunda vinda, e que ele possa nos encontrar assim como a senhora, livre do pecado, em obediência, cumprindo aquilo que a senhora mesmo disse, no momento em que pela primeira vez Jesus vai realizar o milagre, fazer tudo o que ele nos disser. Sim, esta é a nossa vocação, minha irmã, meu irmão, fazer tudo o que Cristo nos disser, e para que então possamos saber o que ele nos diz, sermos zelosos com a palavra, termos intimidade com ele através da Sagrada Escritura, da oração, dos sacramentos, da comunhão, da adoração, e buscando sempre, estando sempre na luta contra o mal que pode nos destruir e nos levar à morte eterna. Sim, querida irmã e irmão, que nesta festa de hoje, nesta solenidade da bem-aventurada Virgem Maria, a Assunção da Virgem Maria, possamos mirar os seus exemplos e sermos cada vez mais como ela nos ensinou, cumpridores da vontade de Jesus, que é o nosso Senhor e Salvador. Obrigado, Jesus, porque ainda naquele momento maior do seu sacrifício na cruz pregado, por amor a nós, tendo que beber o cálice, o que continha o pecado do mundo inteiro, para que pudéssemos ser bendito diante dos olhos de Deus, agradecemos, porque mesmo assim, nessas condições, nos deixou esta tão grande graça, que é a vossa mãe e nossa, para caminhar conosco. Jesus, eu confio em vós. Jesus, eu creio, mas aumentai a minha fé. E agora, mais uma vez, na parte musical, minha irmã e meu irmão, com o Ministério Adoração e Vida, cantemos Renda-se.

Jesus, manso e humilde de coração, fazei o nosso coração semelhante ao vosso. A sua atenção eu peço. Irei proclamar o Evangelho segundo Lucas, capítulo 1, a partir do versículo 39. Naqueles dias, Maria partiu para a região montanhosa, dirigindo-se apressadamente a uma cidade da Judéia. Entrou na casa de Zacarias e cumprimentou Isabel. Quando Isabel ouviu a saudação de Maria, a criança pulou no seu ventre e Isabel ficou cheia do Espírito Santo. Com um grande grito exclamou: bendita és tu entre as mulheres e bendito é o fruto do teu ventre. Como posso merecer que a mãe do meu Senhor me venha visitar? Logo que a tua saudação chegou aos meus ouvidos, a criança pulou de alegria no meu ventre. Bem-aventurada aquela que acreditou, porque será cumprido o que o Senhor lhe prometeu. Então Maria disse: a minha alma engrandece o Senhor, e o meu espírito se alegra em Deus meu Salvador, porque olhou para a humildade de sua serva. Doravante todas as gerações me proclamarão bem-aventurada, porque o Todo-Poderoso fez grandes coisas em meu favor. O seu nome é santo, e sua misericórdia se estende de geração em geração a todos que o respeitam. Ele mostrou a força de seu braço, dispersou os soberbos de coração, derrubou do trono os poderosos e elevou os humildes, encheu de bens os famintos e despediu os ricos de mãos vazias. Socorreu Israel, seu servo, lembrando-se de sua misericórdia, conforme prometera aos nossos pais, em favor de Abraão e de sua descendência para sempre. Maria ficou 3 meses com Isabel, depois voltou para casa. Palavra da salvação, glória a vós, Senhor. Jesus Cristo um dia disse: minha irmã, meu irmão, eu não vim para ser servido, eu vim para servir. E aquela que foi a escolhida por Deus

0: para ser a mãe de Jesus e nossa mãe, para ser o sacrário vivo, onde que por primeiro ele estaria sendo ali gerado, gestado. Ela também viveu uma vida de serviço, viveu uma vida para servir. Olha a prova, é o texto deste evangelho, quando ela mesmo, grávida do Espírito Santo, tendo recebido a maior notícia que um ser humano poderia receber na face da terra, durante toda a história da criação do mundo e da humanidade, ela continua humilde, e é o que ela vai declarar aqui neste cântico maravilhoso, quando ela vai dizer: porque olhou para a humildade da sua serva. Sim, ela, mesmo tendo sido escolhida por Deus, continua a sua missão com fervor, com empenho, com compromisso assumido, e ela vai apressadamente, nas condições daquele tempo, a uma região montanhosa, uma cidade da Judéia, para servir, para ajudar a sua prima Isabel, esposa de Zacarias. Outro testemunho que salta aos nossos olhos é de Isabel. Assim que Maria chegou, ela não precisou dar um relato do que havia acontecido, porque também Isabel, uma mulher de Deus, uma mulher de oração, uma mulher de fé, uma mulher que conhecia a lei e os profetas, ela já sentiu no ventre, e ela exclama: bastou Maria saudar Isabel ao chegar, que ela percebe o sinal da criança pulando no seu ventre e ficando cheia do Espírito Santo. Esta criança é o nosso padroeiro São João Batista, aquele que estava sendo também preparado no ventre de Isabel para ser aquele que iria preparar a vinda de Jesus, os caminhos do Senhor, preparar o povo para receber o Senhor no batismo da penitência. E Isabel vai com um grito exclamar o que nós rezamos até hoje e rezaremos eternamente: que assim seja. Bendita és tu entre as mulheres, e bendito é o fruto de teu ventre. Percebam que a oração do Ave, Ave Maria, não é uma invenção humana, está na palavra, vem de Deus, da boca deste povo de Deus, aqui Isabel. E ela, olhando para sua prima, para uma humilde serva, ela pergunta: como posso merecer que a mãe do meu Senhor me venha visitar? E assim eu lhe convido a fazer uma releitura e conhecer profundamente este encontro narrado no Evangelho de Lucas, capítulo 1, e esta oração que se chama o Magnífica, que é a expressão daquela que fora escolhida pelos méritos adquiridos de uma vida vivida de entrega, de serviço, de doação, de obediência, de docilidade ao Espírito Santo de Deus, para que a gente também assim creia que, assim como Maria, assim como Isabel, Zacarias, seremos nós também, por uma vida de conversão, por uma vida de luta contra o pecado, uma vida de fidelidade a Deus e a sua santa vontade, nós também mereceremos um dia contemplar face a face, porque esta é a nossa meta, este tem que ser o nosso sonho, este tem que ser aquilo que por primeiro o cristão tem que objetivar na sua vida, em primeiro lugar, querida irmã e irmão. Nada pode estar à frente do desejo do nosso coração de contemplar o Senhor face a face e com ele morar eternamente na glória de Deus Pai. E para isso, assim como ele fez com Maria e todos que o seguiu com fidelidade, ele faz a mim, faz a você, ele nos enche da mesma graça, do mesmo Espírito, para que tenhamos fé e não desistamos da nossa missão. da nossa vocação. Este mês que rezamos pelas vocações, começamos pela vocação sacerdotal, presbiteral, rezamos pelas famílias, né? Pelos pais. Este final de semana, este domingo, estamos aqui pelos religiosos, religiosas. Cada um de nós tem um chamado, uma vocação, e o que importa é fazer aquilo que Deus quer. Não, não, Senhor, a minha vontade, mas a sua vontade. Por isso que a gente reza pedindo: Divino Espírito Santo, iluminai-nos, dai-nos sabedoria e discernimento para fazermos a vossa vontade, não a nossa. E que assim seja, querida irmã e irmão. Que assim seja agora e por todo sempre. Que sejamos dóceis a este Espírito Santo, assim como Maria, para que também possamos experimentar o céu, que pode ser aqui, numa perfeita comunhão, numa perfeita intimidade. Que nós aprendamos então com ela este cântico e jamais esqueçamos: tudo com Jesus e nada sem Maria. Que nós reconheçamos a sua importância no nosso processo, na nossa busca pela salvação nossa e de nossa casa. Eu poderia testemunhar aqui durante muito tempo a importância de Maria na minha vida, no meu processo de conversão, na minha volta à igreja e na missão que eu abracei de ser um evangelizador da palavra de Deus, um anunciador desta palavra, um fundador de uma comunidade terapêutica onde são acolhidos dependentes de álcool, tabaco e outras drogas, que tem o nome dela, chamada com o título Mãe Admirável. Sabemos que todas é uma só, a Maria, a escolhida por Deus para ser a mãe do nosso Senhor e Salvador, e nossa mãe também. Obrigado, Deus, por tão grande graça. Querida irmã e irmão, deixo o meu abraço, desejo da paz de Jesus, o amor de Maria. E encerramos o programa com este belíssimo canto, cantado pelo Ministério Adoração e Vida, o Cântico de Maria.
1: Eu pedi um cântico ao Senhor. E ele falou: não há cântico mais perfeito que o cântico de Maria. Porque soube se humilhar, porque soube engrandecer o Senhor, sua alma engrandecia o Senhor. E mesmo o silêncio, sem tantas palavras, ela que não falou quase nada, mas cantou. Maria cantou. E eu estava partilhando com a Fátima que numa madrugada eu pedi ao Senhor um cântico, ele me deu esse trecho, né, de Lucas. E aí de madrugada, sabe quando os olhos já estão cansados? Uma experiência muito linda aconteceu comigo. Os olhos já estavam cansados, como a gente está, músico, né? Fica em estúdio, olha ali os botões da mesa de som, todos iguais. Aí a vista vai cansando, um botão na vista da gente se junta com o outro e todos ficam grandes em 3D, né? Muita gente já viu coisas em 3D e até em estúdio a gente vê isso. E o incrível, gente, eu quando peguei aqui o cântico de Maria na palavra do Senhor, três palavras saltaram da Bíblia. A minha vista estava cansada, era acho que umas 4 horas da madrugada, e as palavras saltaram da Bíblia para mim. Eu enxerguei bem grande: Salvador, poderoso, santo, Salvador, poderoso, santo. Cantemos. com alegria, o cântico de Maria.

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0: certa.
1: 8:18.
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4: 8:21.
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0: 8:33.
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0: certa.
1: 8:47.
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1: 8:49.
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0: certa.
1: 9 horas.
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0: certa.
1: 9:16.
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1: 9:18.
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0: certa.
1: 9:30. 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
9: 9:49.
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0: Bom dia! Muito bom dia, pessoal de casa. Bom dia a todos do estúdio. Estamos ao vivo nesse domingão. Hoje, dia 16 de agosto, dia do filósofo. Então, diretor, prepara que eu vou filosofar. Porque com o Super Vale a sua vida vai mudar. Bom dia, companheira Fernanda.
1: Bom dia, meu amigo. Seja bem-vindo ao nosso Café da Manhã premiado. Hoje é dia de mudar de vida. E já que começamos, não pode faltar ele, Portuga. Vem, mineirinho, corre pra cá, pode vir correndo. Eita, que animação, hein, meu amigo? Tem novidade, então, na área, viu, Portuga?
0: Com certeza, minha amiga Fernanda. Desse jeito que ele chegando, com certeza é pra compartilhar pra você que tá aí esperando a próxima premiação. Tô sabendo que continua bola na trave, super giro, a premiação tá incrível. Vamos assistir junto? Roda aí, produção. Bora, mineirinho.
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1: É, por quê?
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1: Ah, que mais?
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2: É, é nesse domingo, hein?
1: Todo domingo uma premiação melhor que a outra, né, Portuga? E ó, deixa eu te falar que agora a equipe tá completa. Nossas assistentes chegaram e hoje está com a gente Maria e Nayara. Meninas, manda aquele bom dia especial de boa sorte pra quem tá em casa. Podem colocar os números no Globo, já a gente vai começar. Você que tá em casa aí, ó, já pega o título, a caneta, prepare o coração, porque o Domingão promete. 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Quem veio na mesma paleta também foi meu amigo Portuga. Uai, Portuga, tá bonitão, hein?
0: É, junto com os bons que a gente fica melhor. Alô, pessoal do Ponto M, grande abraço pra vocês. Desculpa, grande abraço pra vocês da Ponto M, inclusive tivemos o Dia dos Pais.
1: Sim.
0: Toda a família Ponto M, abraço a todos vocês que fizeram a diferença e presentearam. As promoções continuam, Ponto M. Bom, já estamos com todas as bolinhas dentro do globo e agora vamos desejar aquele bom dia e pedir autorização para que possamos dar início ao nosso sorteio para a mesa auditora. Muito bom dia, a nossa mesa auditora, começamos com ele, que é o nosso chefe de TI, Jonatas Bittencourt. Bom dia, Jonatas.
3: Bom dia.
0: Muito bom dia também a Emiliana Oliveira, representante da Capemisa.
4: Bom dia.
0: Bom dia, Samuel Rodrigues, da RR Auditoria.
5: Bom dia.
0: Samuel, por gentileza, podemos dar início ao sorteio?
5: Autorização concedida.
0: Tá autorizado, então chegou a hora, minha gente. É com você, Fernanda.
1: Oi, eu tô pronta, viu? Você também? Então vem, bora.
0: É isso aí, senhoras e senhores, moças e rapazes, começamos os nossos sorteios. Agora tem o primeiro prêmio, R$6.000. Boa sorte a todos vocês.
1: Meninas, podem ligar o globo pra gente. Bora começar esse primeiro prêmio. Estamos ao vivaço e hoje é dia de mudar de vida. Começamos com 31, olha aí, 31.
0: Bom dia, com alegria. Domingo especial pra você. Tá vendo que estamos ao vivo, né? Então vai marcando que eu vou chamando. Já tá na tela, número 22, marque o 22.
1: Prepara aquele cafezinho com queijinho, biscoitinho de polvilho. Vai marcando, 49, olha aí, 49.
0: Já tô sentindo cheirinho de café. Ô, minha gente, bom dia. Bora marcar com fé, o número 51 tá na tela, 51.
1: Prepara o coração pra esse café da manhã premiado, porque tá incrível, 43, olha aí, 43.
0: Olha, a nossa cliente, atenção aniversariante Chiquinha de Abre Campo, ela está comemorando nesse domingo mais um ano de vida, que Deus abençoe você, viu, Chiquinha? Feliz aniversário, minha querida, tá na tela o número 9, Fer, número 9.
1: Um beijo também pra Marcela, ela aqui, nossa assistente, né, capricha nas produções e aniversário dela hoje. Beijo, Marcela. 60, marca 60.
0: Muitos anos de vida pra você, Marcela, pra Chiquinha, pra todos os aniversariantes deste domingo. Tá na tela o número 57. Bora marcar o 57.
1: Quem não perde o Super Vale é a Rita e a Grazi lá do conjunto, sim, Portuga. 55, marca 55.
0: Então, bom dia pra vocês, meninas. E aí, o que você faria com R$6.000? Com esse número você marca porque tá demais. 16, 16.
1: O Carlos, meu amigo do supermercado Big Mac, mas também não perde o Super Vale. Vale, número 8, marco 8.
0: Alô, alô, minha querida amiga Hélia, de Montes Claros, a morena querida que mora no meu coração. Beijo pra você e pra família. 56 tá na tela, 56.
1: Esse final de semana teve ação de vendas no mercado e tem uma turma muito pé quente por lá, viu? Beijo, Elias, beijo, Alessandro. 6, marco 6.
0: Quanta gente junto com a gente. Eu também tive a oportunidade de participar de uma mega carreata em toda a nossa região. E é pra essa galera que eu vou mandar aquele abração. Segura aí. 19, marca 19.
1: Um beijo também pra nossos pequenos, que é a Rose, o Cacá e a Ângela. É uma turma de muita sorte lá no mercado municipal. 21, olha aí, 21.
0: Eu não posso deixar de desejar um bom dia pra Josi, lá do Autoposto Rotatória. Ela que realmente tá sempre torcendo com a gente. Beijo pra você. 29, marca o 29.
1: Ó, bem especial também pra você, meu amigo. Passou a semana ajudando o Grupo Citoc e tá aqui juntinho com a gente hoje. 35, olha aí, 35.
0: Porque o Super Vale é isso. Você faz parte da corrente do bem. Você pode mudar de vida. Número 50 tá na tela, número 50.
1: Ó, ontem lá no mercado, Maurinho e a Ercília tava lá, passou, garantiu o título, pediu um beijo, ó. Beijão pra vocês. 14, olha aí, 14.
0: Quanta gente com a gente, minha gente. Vai marcando que nós vamos anunciando. É o 13 que tá na tela. Marque o número 13.
1: Ó, se você chegou agora, pega o título correndo. Esse é o primeiro prêmio, estamos sorteando 6 mil reais, 45, olha aí, 45.
0: Um alô especial para o Adão. Ele é amigo do nosso parceiro revendedor Ney, lá do Salão, em Matipó. Alô, Adão, aquele abraço, meu irmão. 23, eu amo esse número, marco 23.
1: Um alô especial também para Maria Domingues, lá de Coronel Fabriciano. Beijo, Maria, 46, 46.
0: Já que eu tô falando de Matipó, eu tenho que desejar um bom dia para Carol, nossa distribuidora. Obrigado pela companhia e obrigado pela recepção, viu? 25 tá na tela, tá aí, 25.
1: Comercial Lopes é ponto pequeno, já tem uma galera muito massa, viu? 20, marco 20.
0: Bar do Zé Carlos em Matipó. Aquele abraço pra você também, viu, Zé? Vou marcar o número 2? Então tá na hora, número 2, gente boa.
1: Quem merece um beijão é a Baiana de Fabriciano, viu? Beijo, Baiana, 39, olha aí, 39.
0: Em Abre o Campo, W Joias, a sua relojoaria é pé quente. Aquele abraço pra vocês aí, número 38, marque o 38.
1: Augusto Lima tá acompanhando o programa agora, um abraço pra você, meu amigo, 18, olha aí, 18.
0: Tá todo mundo ligado com a gente, através das rádios, pela TV e também pelo YouTube, ao vivo nesse domingão. 4, tá na tela o quarto, pode marcar.
1: Prepara o coração, porque daqui a pouco tem o quarto prêmio, vai vir com tudo, 28, olha aí, 28.
0: Nós continuamos ao vivo e trazendo muitos, muitos prêmios pra você, tá só começando, é o primeiro prêmio que tá na tela, o 54 apareceu e você pode marcar, 54.
1: A gente capricha por aqui, porque a gente quer ver a sua mudança de vida e aqui premia de verdade, né, Portuga? 33, olha aí, 33.
0: Governador Valadares, eu tô apaixonado por essa cidade. Ontem eu estive aqui fazendo uma mega ação e quero mandar um abraço pra essa turma. Mas primeiro, marque o número 10. Fernanda, é o número 10 agora, hein?
1: Fez auditora, chamou, Portuga, tem novidade. Já no primeiro prêmio tem 34 bolas, saíram duas pessoas, já tá na expectativa de um número só, viu?
0: Então, continuamos e o Mineirinho já tá na tela, com vibrações positivas e muita alegria. Boa sorte a você, agora com o número 53. Marque o 53, Fernanda.
1: E agora teve mudança, meu amigo. São três pessoas esperando o primeiro prêmio.
0: Que maravilha. Aqui não para, não para, não para, não. Mineirinho vem trazendo mais um número junto com as assistentes. Número 30 tá na tela. E agora como ficamos com 30, Fernanda?
1: Deixa eu ver. Olha, teve mudança, Portuga, porque são quatro famílias na expectativa.
0: Quatro pessoas querendo o número tão esperado e o Mineirinho tá chamando mais. Mexe, Mineirinho. 27 tá na tela, marque o 27 e agora?
1: Teve mudança. São quantos números chamados? 37 números chamados, 10 famílias na expectativa só no primeiro prêmio, hein?
0: Que é isso? Isso sim é nota 10. É o Super Vale. Nosso camisa 10 já tá chamando mais um número, hein? É o Mineirinho. Agora com 36. 36, Fernanda.
1: Bora ver. Bora atualizar esse placar, hein? 38 números chamados, 24 pessoas esperando. Coração acelera, Portuga.
0: Bate coração. Mineirinho tá pensando, será que eu vou trazer um número agora? É o número 44. 44, como ficamos, Fernanda?
1: Bora acompanhar. Opa! Saiu, Portuga! E são quatro títulos contemplados. O primeiro é o 32.090. Segundo, 77.376. Terceiro título contemplado, 532.050. Quarto título contemplado, 892.623. Comemora, Mineirinho!
0: Atenção!
1: título contemplado corrigindo, pessoal, 892.633. Bora conferir quem são esses sortudos? O primeiro sortudo é, mesa auditora, pode me ajudar, por favor? Michael, ele é da cidade de... A cidade parece Vila do Café, não consegui identificar, mas pode conferir no site, ele comprou com o Deno. Próximo contemplado é o José, ele é da cidade de Três Marias, comprou com a Aline Pequente, parabéns. Terceiro contemplado é o Ademário, Ademário, mesmo, auditora? Também Vila do Café, comprou com o Deno, parabéns. E ainda tivemos mais um contemplado que é o Welberson, ele é de Cora da Fabriciano e comprou através do aplicativo digital.
0: Quantas pessoas comemorando, parabéns a todos vocês, nossos queridos contemplados, mas ó, não vai vacilar não e cair no conto do vigário, jamais. 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E por falar em dinheiro, tá chegando gente comemorando, hein, Fê?
1: Tá chegando sim. Vamos conferir agora quem foi que levou o primeiro prêmio da semana passada. Acompanha só.
0: Rodou.
3: Bom dia, meu povo. Estou aqui na cidade de Pirapora, capital morena do Rio São Francisco. Ali no fundo, ó, o Rio São Francisco com essa bela paisagem, não é? E lembrando que saiu o ganhador do Super Vale, primeiro prêmio, ganhou 10 mil reais. Foi o João, do bairro Cícero Passos. E é pra lá que vou dar meus passos. Vem comigo. Correio. Chopin. Ah!
4: Gente boa, tudo bem?
3: Ah, oh, grande João! Ganhar no Super Vale, qual emoção traz pra vocês?
4: Pô, emoção muito grande, não é a primeira vez que eu ganho, já é a terceira vez, fico feliz.
3: Você sempre acompanha o sorteio, né?
4: Sempre acompanho, mas essa hora tá lá no fundo, mexendo com as galinhas, mandei minha menina olhar.
6: É porque eu tava dormindo na hora. Aí eu...
7: Parabéns. Tá, muito obrigado, sua participação foi muito importante.
3: Aí ela foi dormir, esqueceu, só pegou da segunda.
4: Segunda e diante.
3: Como é que você ficou sabendo que você ganhou?
4: A minha vendedora, Daniela, me ligou. Aê, você ganhou, João.
3: Chega aqui, Dani. Faça uma salva de palmas aí.
7: Aqui. Dá uma rodinha, né? Ô, meu, chega pra cima, vamos ficar apertadinho.
3: Pega o cheque aqui nas mãos da nossa revendedora Pé Quente, passando pra uma salva de palmas aí. Agora eu vou perguntar pra quem manda no dinheiro.
6: Ah, isso aí, eu vou investir na faculdade da minha filha Rebeca, né?
3: Ah, que esqueceu? Ó, se eu fosse você.
6: É advogada.
3: Sou advogada, é isso aí.
7: Isso, vai pra ela, não vai nada pra você, não?
8: Vendi um 70 premiado.
3: 70? Onde é o seu ponto? Onde é que a pessoa te encontra? Qual o número de telefone de contato? Fala aí.
8: Me encontro em frente ao Supermercado Avenida todo sábado, de 8 às 8. Agora, durante a semana, eu vendo na cidade. Tem lugar certo, não.
3: E o número do WhatsApp aí, pessoal, que tá? Ah, eu vou comprar na mão da Dan. Qual o número do telefone?
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4: Falei um dia, você vai lá e quer levar um prêmio. E esse dia chegou.
3: Aê!
4: Ganha quem compra. Quem não compra, não ganha.
3: Pessoal, essa é a família Pé Quente aqui de Pirapora.

0: Merece muito, tá na hora do segundo prêmio. Vem aí R$8.000. Meninas, podem ligar o Globo, estamos querendo ouvir aquele barulhinho gostoso da sorte. Esse é o segundo prêmio, tem R$8.000 te esperando. 13, Marco, 13.
1: É isso aí, minha gente, querida. Obrigado pela companhia, obrigado pela vibração positiva. O número 2 já tá na tela, valendo R$8.000. Marco, o número 2.
0: Quero mandar um beijo muito especial pro Betinho Saruê em Rio Pardo. Beijo, Betinho, 10, Marco, 10.
1: Olha só, foi aniversário do Henri, sexta-feira, e hoje é aniversário do João Pedro, filhos do distribuidor Marcos Miller. Abraço pra vocês, gente boa demais! Número 50, marca o número 50.
0: O João Rosa tá acompanhando de Fabriciano e também o Brás Victor. Beijo pra vocês, pessoal, 38, olha aí, 38.
1: Borracharia do Ronaldo em Governador Valadares. Aquele abraço. Alô, diretor! Passa lá no Ronaldo que lá resolve o problema se furar o pneu, hein? 46, número 46.
0: Quero mandar um beijo mais que especial para toda a turma da cidade de São Francisco e também para o nosso supervisor, nosso distribuidor Gilmar. Beijo para você, Gilmar. 36, marca 36.
1: Galeria Lanches, bom dia e obrigado pela parceria. Tamo junto, hein, pessoal? O número 25 apareceu e você marca 25.
0: Ó, quem tá acompanhando também é o Francisco Badaró. Beijão, Francisco, número 11, marco 11.
1: Olha só, quero mandar um abraço a todos os revendedores ambulantes e pontos de venda da região de Brasília de Minas, terra que eu tenho tanto carinho. Beijo no coração de vocês. 28, marque o número 28, Fê.
0: Ó, lá em Almenara, a Roma Cell Celulares é ponto pé quente. Corre lá e garante seu título, viu? 58, olha aí, 58.
1: Dona Edna, cadê a senhora? Tá em Montes Claros, lá na Copasa, pertinho da antiga Copasa. Tamo junto, vai marcando. O número 8 acaba de chegar, número 8.
0: Casa de Carne, Bela Carne de Curvelo também é ponto pé quente. Compra carne, também compra o título Super Vale, hein? 31, olha aí, 31.
1: Padaria Alvorada Panorama. Alô, pessoal de Salinas. Beijo pro coração de todo mundo aí. Tamo junto, Léo. 26, Léo. Marca aí. Meu amigo distribuidor é 26, Fernanda.
0: Alô, Karine. Lá, Banca Hipermarques. Um beijo pra você. 44, olha aí, 44.
1: Mercearia Nossa Senhora Aparecida de Curvelo. Um abraço carinhoso e um bom dia. Apareceu o número 43. Pode marcar. 43.
0: Um alô especial também pro Vando Vale Jamile Lacerda de Mata Beijo, gente. 4, marco 4.
1: Simone da Pracinha, como é que você tá, mulher? Essa aí é até quente, hein? Bora marcar mais um número? É o 15 que acaba de chegar. 15.
0: Um beijo pra você, meu amigo, que tá aí acompanhando o programa agora na expectativa. Torce muito, pode ser o seu grande dia. 47, olha aí, 47.
1: É, muita gente marcando. É, muita gente querendo ganhar e você mudando de vida agora com 7. O número da perfeição, marca o número 7, Fernanda.
0: Ó, mas pra ganhar tem que comprar, viu? Olha o QR Code do meu ladinho aqui, já aponta a câmera do celular e garante seu título. Número 5, olha aí, 5.
1: Quero mandar um super bom dia para o Elias, Alessandro, Rose, Kaká, galera aqui de GV. Tamo junto pra valer. Número 60, marca 60.
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1: Ah, Portuga, eu quero ganhar no próximo domingo. Olha o QR Code aqui, minha gente. Aponte a câmera do seu celular, tem R$210.000 no próximo domingo, pode acreditar. 52 tá na tela, marca o 52, Fernanda.
0: Ô, Portuga, me ajuda aqui, ó. Fui na padaria, tem Super Vale. Fui no açougue, tem Super Vale. Onde mais tem Super Vale? 35, 35.
1: 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Número 20, Fernanda, é o número 20 que apareceu, marca aí.
0: Ó, o que não pode é você ficar de fora dessa festa de prêmios. Várias famílias já mudaram de vida. Você pode ser o próximo, meu amigo. 59, olha aí, 59.
1: Ângela Domingos, Ana Paula. Ana Paula é conhecida como Ariel. Beijo pra vocês. 55 tá na tela. Número 55, Fê.
0: Inclusive, todo domingo nós mostramos os contemplados e você pode ser o próximo a contar sua história por aqui. 56, olha aí, 56.
1: Piedade de Caratinga e Ipanema. Um abraço carinhoso do tamanho do Portuga. Grandão pra vocês. Grandão só do lado, né? Porque de tamanho tá difícil. 17, marca aí o 17, vai.
0: Um beijo especial também pra Caratinga e Bom Jesus do Galho. Vocês são muito especiais. 54, marca 54.
1: E já que eu tô falando de Governador Valadares, Sandro, meu parceiro, meu irmão, tamo junto, grande distribuidor, 12, marca o número 12.
0: O Nelson, de Virgem da Lapa, tá acompanhando o programa agora. Beijo, Nelson, 45, olha aí, 45.
1: Alô, alô, eu amo Tchotchó. Alô, Tchotchó, Teófilo Tony, já vou mandar um abraço pra essa galera boa. Passei 2 dias lá em Tchotchó. Número 33, marque o número 33.
0: Mesa auditora, chama o Portuga, tem novidade boa, hein? 34 números chamados e temos uma pessoa apenas por um número.
1: Então vamos dar continuidade, é o segundo prêmio, o Mineirinho já tá aqui, chamando mais número. O 32 está na tela, é para você marcar. Número 32, Fernanda.
0: Teve mudança, meu povo. 35 números chamados e a mesma pessoa com o coração acelerado.
1: Então vamos dar continuidade e desejar vibrações positivas para vocês. É o nosso time ao vivo nesse domingão com 18. Como é que ficamos agora, pessoal? 18.
0: Ó, bora conferir esse placar em Portuga. 3 pessoas agora na expectativa.
1: Ai, ai, ai. É coração vibrando. É o Mineirinho torcendo. E mais um número chegando. Número 9. Marque o número 9, Fer.
0: Bora ver se teve mudança. 37 números chamados e aumentou, Portuga. 6 pessoas na expectativa.
1: É muita gente. 8 mil reais. Dá pra pagar as contas, dá pra fazer uma viagem, dá pra realizar muitos sonhos. Com 29, agora você marca o 29 e me conte como estamos.
0: Bora conferir esse placar, meu povo. Vem junto comigo. São 19 pessoas na disputa do segundo prêmio.
1: Quanta gente, quanta alegria. A minha felicidade é estar com você todos os domingos e agora número 6. Marque o número 6, eu quero saber como ficamos, Fernanda.
0: Bora conferir então esse... Opa! Yeah! Saiu, saiu, Portuga! E é o 103.162. Corre pra cá e comemora, Mineirinho! Saiu o segundo prêmio! Saiu o segundo prêmio da Maria de São Sebastião do Anta. Ela comprou com... Não consegui identificar o vendedor, mas você pode conferir no site. Parabéns, Maria!
1: Ô, Maria, beijo no coração. Que alegria saber que você tá levando 8 mil reais sozinho, hein? Coisa boa. 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
0: claro,
1: Fernanda.
0: Claro, vamos sim. A gente quer conhecer a história de todos. Inclusive, o segundo prêmio saiu pra Reduto. O Portuga foi lá contar um pouco mais pra gente. Acompanha só.
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1: Sabe o que nasceu? É mais um ganhador apareceu. Povo buzinando, segundo prêmio chegando aqui em Reduto. Bora conhecer o Felizardo. Ele é taxista e tá nos esperando no ponto de venda. Eu vou voando.

0: andou de outro. Quando eu cheguei na cidade, todo mundo tava comentando que o senhor é um cara que merece ganhar, é um cara gente boa, é trabalhador. Van, acabei de conhecer, já gostei de você, que você tem energia boa demais. O povo aqui também gosta de você, né, meu querido?
1: É, isso mesmo. Aí na correria aí, né?
0: Taxista, há quantos anos aqui no Reduto?
1: Uns 10 anos.
0: Aqui não é o primeiro prêmio que sai não, né, Lurdinho?
2: Não, aqui já foi 4 prêmios da cidade.
0: Coisa boa. É pé quente, além de ter o almoço caprichado, o melhor restaurante da região. Onde é que fica aqui? Como é que eu acho o ponto pé quente do restaurante da Lurdinha?
2: Aqui o restaurante da Lurdinha fica na rua São João Batista, 174, em frente ao ponto de táxi. Pode vir, povo, conferir com nós o nosso almoço e também comprar aquela cartela, né? Sorteada.
0: 15 mil na conta. Quais que são os planos? O que você tá pedindo pra Deus, meu amigo taxista, trabalhador, e que agora com esses 15 mil vai dar um jeitinho?
1: É, pagar umas contas aí que tava pendente aí, sempre comprando. Eu falei, um dia chega a minha vez, que já tem, né, histórico na família, né? É, meu tio ganhou uns tempos atrás aí, 180.
0: 180 reais?
1: Mil.
0: 180 mil?
2: 180 mil.
0: Vale a pena comprar? Super vale!
3: Ih, mas vocês almoçou não? Você almoçou? Me ajuda, solta a voz.
0: Vale a pena comprar? Super vale! Aê! E até a buzina ajudou. É festa, você pode ser o próximo.
4: Coração acelera cada vez mais. Agora são 10 mil reais. Boa sorte, é o terceiro prêmio chegando. Eita!
5: Meninas, podem ligar o Globo pra gente. Meninas, tá na hora do terceiro sorteio. Essa festa boa continua e ela pode começar aí na sua casa daqui a pouquinho. 34, marca 34.
4: É isso mesmo, minha gente. Bora lá então, com vibração positiva, com energia e com o número 6 agora. Continuamos, é o sorteio valendo 10 mil, número 6.
5: Ó, tá vendo essa festa que o Portuga fez lá em Reduto? Essa festa boa pode ser aí na sua casa, 41, marca 41.
4: É só você adquirir agora mesmo o seu Super Vale. Ó, só ler o QR Code, domingo que vem tem 210 mil reais. 52 está na tela, marque os 52 aí.
5: Já vai ensaiando a comemoração, né, Portugal? Já vai ensaiando a festa, porque a gente está chegando. 20, marco 20.
4: E o bacana é essa proximidade que nós temos com todos os contemplados. Eu quero visitar você junto com o Mineirinho, hein? Número 8 está na tela, marque o número 8.
5: E alegria, o sorrisão estampado no rosto. Portugal, não dá um prazer enorme no coração? 30, marco 30.
4: Você faz parte da corrente do bem. Isso aumenta a nossa energia. Compre já o Super Vale. E agora você que comprou no último domingo, tem aí, ó, 39, 39.
5: Pra você que ajudou o grupo Se Toque, prepara, o quarto prêmio tá chegando hoje, hein? 5, marca 5.
4: São 10 mil reais o terceiro prêmio. O quarto prêmio tá demais. Continue conosco, estamos ao vivo. O número 51 tá na tela, é o 51, Fer.
5: E o Bola na Trave continua, né, Portugal? Até quem ficar por um número também vai faturar prêmio em dinheiro. 21, marca 21.
4: Ficou pendurado por um número no quarto prêmio, você pode levar até 10 mil reais. Bola na trave, aqui é gol com o Super Vale. 25, número 25, pode marcar.
5: Ó, segunda-feira vai começar diferente pra alguém com aquela ligação do Super Vale. Você ganhou 10 mil reais do terceiro prêmio. 54, marca 54.
4: Bom, gente, eu tive na cidade de Teófilo Tone. Alessandra e sua esposa nos receberam muito bem. Beijo no coração do grande distribuidor e pro Shortão também. Alô, Shortão. 24, número 24.
5: Ó, mas atenção, quando a gente ligar, nós não vamos pedir pix sem depósito pra você, não. Nós vamos colocar essa grana toda na sua conta. 59, marca 59.
4: O nosso sorteio está sendo transmitido por várias emissoras de rádio, inclusive a Rádio 91. Alô, pessoal da Rádio 91 em Tiotió, Teófilo Tone. Obrigado pela companhia e pela audiência. 12, marca o número 12.
5: Trem bom, gente, é ver a sua alegria, a sua mudança de vida, é ver você realizando o sonho com o Super Vale. 18, marca 18.
4: Eu quero desejar um bom dia também para o casal Nota 1000, Ivone e Benção. Bom dia pra vocês. 58 tá na tela, marque o número 58.
5: Um beijo especial pra Ritinha de Caratinga. Você também é muito especial pra gente, Ritinha. 48, marca 48.
4: Cida Mendes, bom dia, Cida. Alô, Jaqueline. Alô, gente boa. Beijo no coração, Jaque. Número 3, marque o número 3.
5: Agora eu quero mandar um beijo especial pra todos os supervisores e distribuidores. Essa turma trabalha assim, ó, pra levar a sorte pelos quatro cantos da região, hein? 14, marca 14.
4: Vou aproveitar e vou estender esse abraço da Fernanda e abraçar também a todos os nossos amigos motociclistas que fazem parte do time fazendo a recolha, dando suor. Bom dia pra vocês. 29, 29, gente!
5: Todos os nossos vendedores pequenos. Olha, viu, vendedor, ali você corre lá e garante seu título, que essa turma aí, ó, é cheia de sorte, viu? 9, marco 9.
4: 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Você tem um comércio? Entre em contato com a gente. 36, número 36, marque.
5: Bora, continua marcando com a gente, tem mais um número chegando, é 19, marca 19.
4: Vamos lá então, eu tô ansioso pra ver esse próximo contemplado, então vamos acelerar comigo, Fê. Randandandam, número 1, tá aí na tela, número 1.
5: Eu tô doido pra comemorar juntinho com você, tem mais um número chegando. 60, marca 60.
4: Valendo 10 mil reais ao terceiro prêmio, estamos ao vivo nesse domingo, mais um número na tela, 31, marca o 31.
5: Como diz o Portuga, energia positiva, pensamento positivo, tem mais um número, 13, marca 13.
4: Vai, vai marcando que nós vamos chamando, meu amigo, valendo 10 mil reais, número 40 apareceu e marca aí, 40.
5: O pensamento tem que ser positivo, eu vou ganhar no Super Vale, e olha aí, marca 44, 44.
4: No próximo domingo tem 210 mil reais pra você realizar os seus sonhos, número 38, pode marcar o 38.
5: Vai marcando e também garante seu título da semana que vem, hein? Olha aí, chegou pra você o 32, olha aí, 32.
4: E ó, semana que vem continua a bola na trave, tem super giro, é prêmio pra ninguém botar defeito, 33, marca o 33.
5: Não, e prêmio em dinheiro é só no Super Vale Portugal, não tem outro canto não, meu povo, 57, marca 57.
4: Atenção, atenção, porque com esse número, minha amiga Fernanda, temos 35 números chamados, uma pessoa esperando o título tão desejado, Fê.
5: São 10 mil reais e alguém começa segunda-feira diferente. Agora chegou o 37, olha aí, 37.
4: Vamos lá, vou dar uma olhadinha. Temos agora 36 números chamados, 4 pessoas esperando o número tão desejado. Continua, Fê!
5: Ó, continua com a gente, torce muito. Pode ser que vai sair agora. Prepara, 16, olha aí, 16.
4: Deixa eu olhar aqui junto com vocês. Agora são 11 pessoas esperando o número tão desejado. 37 bolinhas chamadas. Pode dar continuidade.
5: Todo mundo tá querendo levar um terceiro sorteio, Portuga. Joga energia positiva, Mineirinho. 45, olha aí, 45.
4: Eu te conto agora, com 45 temos 38 números chamados, 24 pessoas esperando o número tão desejado.
5: Manda sorte, Mineirinho. Joga energia positiva nesse globo. Olha aí, 49, marca 49.
4: Agora eu conto pra você, com o número 49, que maravilha! São duas pessoas faturando o prêmio, 39 bolinhas chamadas, parabéns ao número 013.369 e também ao 515.108. Vem comigo comemorar, Mineirinho!
5: Saiu o terceiro prêmio!
4: Que maravilha, tá na tela, Edson de Itaiobeiras não marcou bobeira e tá faturando. Olha só, faturou e nós temos aqui o nome do revendedor, não consegui identificar, mas você pode conferir tudo lá no nosso Instagram e também nas nossas redes sociais. Também em Ipanema, Ama Dias, do centro da cidade, comprou com Toninho do Engá. Duas pessoas comemorando, que maravilha. São 10 mil reais, 5 mil pra cada um, hein, Fê?
5: É, exatamente, ó, mas fica ligado, viu, meu povo? Parabéns, mas fica ligado, o Super Vale não vai te pedir Pix ou nenhum depósito pra você receber esse prêmio, né, Portuga?
4: 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Tem mais gente comemorando com a gente, sabia, Fê?
5: Tem sim. Sim, tem
4: e
5: sim.
4: Por falar nisso, eu tô com a minha colinha aqui, porque 20 mil reais saiu pra Itinga. Quem esteve lá foi a Vívia, não fui eu não, foi a Vívia, conversou com a contemplada e a gente vai conhecer, parece que ela tá ganhando pela segunda vez.
5: Será?
4: Tô dando spoiler, roda aí produção!
6: Marina, da cidade de Itinga, faturou o terceiro prêmio, 20 mil reais. Mas tem aquela história, né? Dizem que o raio não cai duas vezes no mesmo lugar. Mas no caso da Marina, cai sim, viu? Diz que ela já ganhou outras vezes no Super Vale. Que história é essa? Bora descobrir comigo? Vem!
7: Ei, Marina! Bom dia, tudo bem?
8: Oi, tudo bem? Bom dia.
7: Marina, conta pra gente como é a sensação de ser contemplada no Super Vale com o terceiro prêmio, 20 mil reais.
8: Nossa, inacreditável. Nossa, aí a gente começa a gritar, né? De felicidade. Eu já tinha ganhado uma vez, eu ganhei no Giro da Sorte. Ganhei 1.000 reais. Na época, Cida, a vendedora, ela é lá de Itaubim e ela trabalhava aqui na escola junto comigo. Aí eu comprei, por acaso. Aí eu ganhei 1.000 reais. Aí depois disso, aí ela, não, toda semana você vai ter que comprar. Aí ela já tira a minha cartela, sabe? E assim, ela insiste mesmo, ela faz propaganda, Cida é excelente.
9: Olá, sou a Cida França, vendedora pé quente da cidade de Itaubi. Já contemplei ao todo mais de 80 famílias e essa semana contemplei mais uma família com o terceiro prêmio. Ela vai levar para casa o valor de R$20 mil. Se você quer ser o próximo e ajudar o Zitoque, venha você também comprar comigo. Meu contato está aqui.
8: Gente, continuem comprando, continuem acreditando que o prêmio só vai aumentando, né? Eu fui 1.000, depois 20.000, quem sabe o próximo?
5: Chegou a hora, prepara o coração pro quarto prêmio, 112 mil mais 10 mil do Bola na Trave. Meninas, liga o Globo pra gente, esse momento era muito esperado. Eu te chamei até o Mineirinho pra torcer junto com você, torcer junto com a gente, olha aí, 51, marca 51.
4: Ei, Mineirinho, bom dia mais uma vez, vai marcando que a gente vai trazendo o número 54 no quarto prêmio, 54 pode marcar.
5: Tá na expectativa, são 112 mil reais, segura na mão aí, ó, torce muito meu povo, 52, olha aí, 52.
4: Alô, alô, Gudê, Gudê, DPB, bom dia pra você, meu irmão, tamo junto, número 6 na tela, marca o número 6.
5: Maurino, um beijo pra você de Araçu aí, um beijo pra toda a turma também aí, 36, olha aí, 36.
4: Cleuzinha, beijocas e bom dia, minha querida. Bora marcar mais um número, 33, marca o 33.
5: Ó, 112 mil, segunda-feira, resolve seus problemas, porque os meus resolve, viu? 26, olha aí, 26.
4: Quem tá com a gente também é o Juscelino Gudei e o Saulo. Bom dia pra vocês, número 12 é pra marcar agora, 12.
5: Ô, Mineirinho, se eu vou viajar, eu vou te levar, vou levar o Portuga também comigo, viu? 56, olha aí, 56.
4: Simbora, com 112 mil, dá pra pagar as contas, viajar, dá pra fazer o que você quiser. Marque, porque o 41 tá na tela, pode botar pé, 41.
5: E com o Super Vale, é você quem escolhe o que vai fazer com essa grana toda. 57, olha aí, 57.
4: Simbora, ó, você garante a viagem e eu garanto uma festa de fim de ano. Com direito a bacalhoada, viu, mesa? Mesa da produção ali, cadê ela? Olha, olha, é o bacalhau que vai chegar. Aí, tá na tela número 37, 37, ele comemorou.
5: A gente tá brincando por aqui, mas é você que vai levar essa bolada toda pra casa. 39, marca 39.
4: Sabe por quê? A gente tá aqui apresentando, somos café com leite, mas você pode ganhar. Então marca aí o 16, né, Esper? 16.
5: É isso mesmo, a sua mudança de vida tá aqui no Super Vale. Prepara o coração. 28, marca 28.
4: Agora eu fico imaginando a emoção de quem tá em casa marcando. Nossa. Ansiosos pra a gente trazer mais número. Com 43 agora, Mineirinho, tá esquentando. 43.
5: Eu vou até dar uma dica, Portuga. Prepara uma água com açúcar pra dar aquela acalmada e marca 19. Olha aí, 19.
4: Eu amo esse Mineirinho, ele racha o bico junto com a gente. Vai preparando, porque o seu número tá chegando. É o 38, número 38.
5: O Mineirinho já preparou a dancinha da vitória pra você, viu? Ó, daqui a pouco ele vai mostrar. 17, olha aí, 17.
4: Vou falar em dancinha da vitória, eu estive andando no trio elétrico, eu também saio aí junto com o Mineirinho, né, Mineirinho?
5: Eita,
4: a gente tá ficando craque. Número 7, marca o número 7.
5: Prepara aquele grito da vitória que tava entalado na garganta, meu povo. 35, olha aí, 35.
4: Alô, alô, Rildo. Grande abraço pra você, muito bom dia. Bora marcar mais um número junto com a gente? É o número 10, Fernanda, número 10. E agora?
5: Com certeza, continua. O povo tá em casa, ó, Portuga, roendo as unhas, coração acelerado, transpirando e, ó, marcando 11, olha aí, número 11.
4: São 112 mil reais pra você, o quarto prêmio ao vivo. O número 14 acaba de chegar, traga 14, Fer.
5: Prepara o coração, são 112 mil reais. Só o Super Vale faz uma festa premiada como essa, 13, marca 13.
4: Eliana Nogueira e Adriana dos Gudê, bom dia pra você também, viu, Dri? 32 tá na tela, número 32.
5: Mudança de vida da noite para o dia. Pra quem acredita, pra quem ajuda, o grupo se toque. Número 4, marca 4.
4: Domingo que vem, 7, 8 e 10 mil reais você pode faturar. É isso aí, imperdível. 22, marque agora 22.
5: E domingo que vem tem 115 mil reais só no quarto prêmio. Prepara, viu? 24, marca 24.
4: No Super Giro são 60 prêmios de mil reais e tem um bola na trave também. Garanta já o seu Super Vale. Agora tá na tela o 42, gente boa, 42.
5: É, aqui é um olho no peixe, tudo grato, né, Portugal? Um olho no prêmio de hoje da semana que vem também. 58, olha aí, 58.
4: Vamos trazer mais prêmio, mais alegria pra todos. toda a nossa região e pra você que tá conosco ao vivo nesse programão, hein? 8 tá na tela, marque o número 8.
5: Um abraço pra você, dona de casa, tá preparando o almoço e marcando aqui juntinho comigo. Olha aí o 34, amiga, 34.
4: Alô, alô, mais um bom dia para o Ney. Atenção, atenção. Ô, Ney, editora, já eu completo o seu bom dia. Mesa auditora acaba de chamar. Vamos olhar. Coloca na tela, por gentileza. Temos então 33 números sorteados. Um número esperando, um número tão desejado, a bolinha tão desejada, Fê.
5: É verdade, Portuga, todo mundo na expectativa de mudar de vida. São 112 mil reais. Segunda-feira vai ser mais que especial. Esse número agora pode ser o número que vai mudar a sua história. Mostra pra gente, Maria. É o 46, olha aí, 46.
4: Ai, ai, ai, vibrações positivas. Opa, agora nós temos 4 pessoas esperando um número tão desejado.
5: Já tô imaginando a cabeça dessas 4 famílias agora, Portuga. Todo mundo fazendo plano, conta com esse dinheiro, hein? São 112 mil reais, dá pra fazer vários planos mesmo. Como Super Vale, você pode, 31, olha aí, 31.
4: Agora eu conto pra você, gente boa. Aumentamos, hein? São 6 pessoas esperando um número tão desejado, Fê.
5: É isso mesmo. Daqui a pouquinho pode ser você a contar a sua história aqui. Eu ganhei no Super Vale, eu mudei de vida, Portuga, foi bom demais. Imagina só, mostra, Maria, pode mostrar, 30, marco 30.
4: Opa, com o número 30, vamos dar uma olhadinha.
5: Opa, saiu, saiu, Portuga.
4: Yeah.
5: E é o número 359.746. Comemora, Mineirinho. Saiu o quarto prêmio. Saiu o quarto prêmio e foi para o Jesus. Ele é de Matipó e comprou através da maquininha. Maquininha da sorte da Emiliana. Parabéns, Jesus. E ainda tivemos mais contemplados no Bola na Trave, viu? Foram 9 contemplados e cada um tá levando para casa 1.111 centavos. Parabéns a todos.
4: Que coisa boa, quanta gente, hein? Alô, Matipó, estamos chegando de novo e vamos entregar prêmio sem dó. É o seguinte, gente, no próximo domingo, você que não ganhou no quarto prêmio pode faturar prêmio, porque a premiação tá incrível, total de 210 mil e o VT Campanha ficou lindo. Vamos ver a premiação?
5: Bora!
4: Roda aí!
10: O Super Vale desse domingo tá imperdível!
5: É, por quê?
10: Tem bola na trave de 10 mil no quarto sorteio, tem 60 super giros de mil reais.
5: Ah, que mais?
10: Mais prêmios de 7, 8 e 10 mil reais. E 115 mil, eu falei 115 mil no quarto sorteio.
5: É, tá especial mesmo!
10: São 210 mil reais em prêmios, tudo em dinheiro.
5: O Super Vale tá imperdível!
10: É, é nesse domingo, hein?
4: Opa, vamos lá então, 64 giros de mil reais, boa sorte, Super Giro no ar.
5: Bora começar o Super Giro, meu povo. 74.463, são 64 giros, esse é o primeiro e ele saiu para os amigos de Mutum. Quem vendeu foi Vicente Pequente, parabéns.
4: É isso mesmo, minha gente, como eu falei no início, 64 prêmios de mil reais para você. E tá na tela mais um número, 896.162, mil reais vai para quem? Mutum, alô Jaci, comemora, comprou com Elzinho Ribeiro.
5: Ah, o terceiro Super Giro já tá na tela, esse é o número 593.010, quem ganhou agora? Foi o Divino, ele é da cidade de... Não consegui identificar. Pode me ajudar, mesa auditora? Não consegui identificar, mas ele comprou com a Eleanor. Pode conferir no site.
4: Quarto Super Giro, vem comigo então. O Rodô apareceu, eu anuncio pra você. 042.869, parabéns pra quem? Pra quem? Pra Elizabeth. Acredito que é isso mesmo. Coronel Fabriciano é a cidade, com certeza. Geraldo Martins vendeu premiado, confira tudo no site.
5: Quinto Super Giro, mil reais agora vai sair para o 910.876. Quem faturou é o Lucas de Três Marias, comprou na maquininha da sorte do Pedrão, parabéns.
4: Alô, Pedrão, gente boa, vamos comemorar com mais uma pessoa faturando mil reais, tá aí ó, 560.080, parabéns, a cidade que comemora é Ipatinga, Jaqueline comprou com a Aparecida, parabéns.
5: Sétimo Super Giro já tá girando pra você, e esse é o número 95.101, quem faturou agora é da cidade de Manhuaçu, não tem, é o José de Manhuaçu, isso mesmo, parabéns.
4: Parabéns a você que tá aí com a gente nesta manhã gostosa de domingo. Mais uma pessoa, 508.686, oitavo super giro. A cidade que comemora é Ipatinga. Mais uma vez, o Júlio comprou pro Sebastião Herculano. Parabéns, galera de Ipatinga.
5: Nono super giro já tá girando. Esse é o 25.501, quem faturou agora da cidade de Curvelo. Quem ganhou foi Washington. Washington comprou com o Ordalho. Parabéns.
4: Vamos lá, então. Décimo super giro tá na tela. Rodou, apareceu 517.085. Mil reais vai para Caratinga. Alô, alô, Iara comprou com Leonardo. É isso mesmo? Parabéns aí, Leonardo. Parabéns, pessoal.
5: Continua torcendo. Mil reais pode ser seu agora. 82.860. Quem faturou, vamos ver. É de espera feliz. É uma ação entre amigos. A tenda do alto. Não deu pra identificar o vendedor, mas pode conferir no site.
4: Décimo segundo super giro. Ao vivo nessa manhã, 583.771. Parabéns à cidade que está comemorando a espera feliz. José Gomes, Dionísio e Hilary, vendendo premiado.
5: 13º super giro, bora acompanhar agora o 13.519. Quem faturou, vamos ver? É o José, ele é de Salinas, minha auditora. Isso, Salinas comprou com a Mene, parabéns.
4: Vamos que vamos, minha gente, não para não, porque é muita gente ganhando conosco. 580.091, parabéns, parabéns. A cidade que comemora é Salinas mais uma vez. Nayone comprou com o Adriano.
5: Adriana Pé Quente, parabéns, um beijo, Adriana. 113.521, quem faturou agora é o Newton de Timóteo, comprou com o Gabriel, parabéns.
4: 16º giro, vai rodando e aparecendo 042.930. Parabéns à cidade que está feliz. Coronel Fabriciano, Lúcia, a Neia vendeu premiado, hein?
5: 17º super giro, já tá na tela aí, é 893.910. O felizado é o Anderson de Manhuaçu, maquininha da sorte do Sérgio, parabéns.
4: São muitas pessoas comemorando e continua rodando o super giro na tela, número 519.583. Parabéns à cidade de Januária. Os amigos de Januária compraram junto com a Núbia. Parabéns a essa turma toda.
5: Mais um giro chegando, confere se é o seu, 138.524. Quem faturou, vamos ver? É a Jacir, de Três Marias, comprou com a Clécia. Parabéns.
4: Bora lá então, 20º super giro tá na tela, número 855.044. Parabéns à cidade de Itambacuri. Alice comprou de forma digital.
5: 21º super giro já tá girando na tela e esse é o número 86.522. Quem faturou? Elisa de Caratinga, Maria, parabéns, comprou com a Rita Campos.
4: 22º super giro, rodou, apareceu, eu chamo você. 522.470, parabéns à cidade de Itaubim. O José comprou com a Josiane, parabéns.
5: E já tá girando, meu povo, confere se é o seu, esse é 911.840. Bora conferir o contemplado. José de João Pinheiro comprou na maquininha da sorte da Rayara. Rainara, parabéns.
4: É domingo, estamos ao vivo. É gente ganhando com a gente. Está na tela, 584.278. Parabéns à cidade que comemora. É? Não consigo identificar. Muriaé. Fabriciano ou Fabreno, grande abraço aí. O José vendeu o premiado, depois você confere tudo no site. Fabrício,
5: é o Fabrício. Lá no site, é isso mesmo. Fabrício, diretor, acabou de falar. 400.808, quem faturou agora? Era o Cid de Pingo d'Água, é o Thiago, comprou na maquininha da sorte do Bazar do Clóvis.
4: 26º super giro, o Rodô apareceu, eu chamo você, hein? Quem comemora 883.105, parabéns à cidade que está feliz. Montes Claros, Dilza, comprou de forma digital.
5: Bora girar, bota, tá girando, hein? 136.554, quem faturou agora é da cidade de GV, é a Ivonete, comprou com a Maria, parabéns.
4: Eita, muita gente, você pode ser o próximo, ó, tá na tela, 513.929, parabéns à cidade de Salinas. Juscelia, ela mesmo vendeu pra ela, ó, mulher pé quente.
5: 29º super giro, está girando, ele é o 582.739, quem faturou, bora ver? É a Patrícia de Dores do Rio Preto, comprou na padaria da casa do Sérgio, parabéns.
4: É muita gente com a gente. Vamos lá. Agora tem também mais um contemplado. 407.686. Parabéns. A cidade é São Francisco. Marlete comprou com a Fernanda Ramos pela maquininha.
5: Bora continuar nessa disputa aqui, hein? Vamos ver se é o seu agora. 575.940. Esse aqui, sortudo, é o Joessi. Isso mesmo, auditora. Ele é de Taiobeiras. Comprou com a Simone da Pracinha. Alô, Simone.
4: Vamos entrar agora na metade dos supergiros, hein? É isso aí. Boa sorte. Tá na tela. 090.078. Quem tá feliz da vida é tá Arumirim, Vânia. Ela comprou na MR Modas. Parabéns.
5: 33º Super Giro tá na tela. Esse é 867.880. Bora conferir quem é. O sortudo é o Charles de Curvelo, título digital.
4: Coisa boa. Vem com a gente que estamos ao vivo. É alegria. É o número 102.021. Parabéns, parabéns. A Cidade Mesquita, Sebastião, comprou com o Paulino. Ô, coisa boa.
5: Continua torcendo e confere se é o seu. 591.312. Bora acompanhar. Olha, a Rosânia de Teófilo Otoni comprou com a Rihanna. Parabéns.
4: 36º Super Giro. Tá na tela 366.424. Parabéns. A cidade aí, partilha mais uma vez saindo aqui. O Ellerson comprou de forma digital.
5: É, o aplicativo digital tá com tudo, né? Olha, bora conferir esse. 552.654. Esse é do Cima. Ele é de Janaúba, mas auditora. Comprou com Didi Pequente, parabéns.
4: Lá da travesseira da linha. Abraço, Didi. Tá na tela mais uma pessoa, 620.171. Quem tá feliz é a cidade de Pirapora. Yara comprou com a Eva lá no Banco do Brasil.
5: Continua, 39º Super Giro na telinha, 357.676. Quem faturou é o Leonardo de Janaúba, título digital de novo.
4: Mais um Super Giro nessa manhã de domingo. Estamos ao vivo, 553.504. Parabéns. Quem comemora é a cidade de Várzea da Palma. Não consigo identificar o nome da contemplada, mas o Lourinho vendeu premiado. Depois você confere no site.
5: É isso aí, confere tudo lá no site. Tem mais um giro chegando, esse é o 30.805. Bora conferir quem é. Ó, a cidade é Araçuaí. Quem ganhou foi a Roseli e não tem o vendedor, mas pode conferir no site.
4: 42º Super Giro nesse domingão, 581.523. Parabéns à cidade de Itaiobeiras. José comprou com a Simone da Pracinha.
5: Semana que vem tem R$210.000 em prêmios, 392.689. Quem faturou agora é o Arley de Caputira, título digital.
4: E ó, se liga, já vai comprando seu Super Vale. Pertinho da Fernanda tem o QR Code, hein? 864.328. Parabéns à cidade que comemora. Santana do Paraíso, Maria comprou de forma digital.
5: Só no quarto sorteio vai ter R$115.000 esperando, 66.422. Quem faturou agora é o Antônio de Bugre e comprou com a Bianca, parabéns.
4: No mínimo 65 ganhadores no próximo domingo, você pode ser um deles, hein? Tá na tela 566.337. Parabéns, a cidade é Ipatinga. Lair comprou com a Lorena lá na Praça do Camelô, beijo, Lô.
5: Primeiro prêmio vai ter 7.000, segundo prêmio 8.000, te esperando, 353.145. Quem faturou agora é a Maria de Joanésia, título digital.
4: São R$10.000 também no terceiro prêmio pra você. Continue com a gente. Tá na tela mais um número, 076.732. R$1.000 vai para a cidade de Curvelo, se não me engano. Mercearia Eliana vendeu premiado. A Marlene é a contemplada. Parabéns.
5: E o quarto sorteio vai ter 115.000 e mais 60 giros de R$1.000. 858.000. Quem faturou agora é da cidade de Três Marias. É o Floresvaldo, título digital.
4: Totalizando R$210.000 para você no próximo domingo com o Super Vale. 541.834. Quem comemora de verdade é Curvelo. Coca de Nimutaba vendeu para o Getúlio. Parabéns, Coca.
5: É, e essa grana toda pode parar, sabe onde? Aí na sua conta, 115.309. Quem faturou agora era a cidade de Ipatinga. O Pedro comprou com José Paulino. Parabéns.
4: E o bom é que o Super Vale não acumula. Todo domingo tem ganhador e você pode ser o próximo. Tá na tela. 556.087. Parabéns à cidade de Três Marias. Olha só, a contemplada, não consigo identificar, quem vendeu foi o Escurinho. Confira no site logo depois.
5: É isso aí, é o Super Vale premia de verdade, viu? 87.830, quem faturou agora é a Soraya de Raul Soares, comprou com a Carol Lanches, parabéns, um beijo pra Raul Soares.
4: 54º prêmio chegando ao Super Giro ao vivo, tá na tela, 538.789. Parabéns, parabéns à cidade de Raul Soares, mais uma vez, o Carlos comprou, faturou e a Marcela vendeu o premiado, ou melhor, Márcia, lá dos Salgados.
5: Raul Soares tá pé quente, hein? 74.221. Quem ganhou agora é a Fernanda, o Fernando de Mutum. Comprou com a Maria Nazaré, parabéns.
4: Mais Super Giro nessa manhã de domingo. Você pode ser o próximo contemplar. Tá na tela 406.026. Quem comemora é a cidade de São Domingos do Prata. Luciana comprou com o Ellison, parabéns.
5: 57º Super Giro já tá na tela. Esse é o 636.594. Bora conferir. É a Luciana Felizada de Governador Valadares. Comprou com a Net do Turmalina.
4: 50 28º Super Giro. Domingão, você comemora 406.908. Qual é a cidade? Não temos a cidade. O José comprou com a Ana Carolina de forma digital na maquininha da sorte.
5: Nosso café da manhã premiado continua. Olha, mais um giro chegando. 851.932. R$1.000 foi para a cidade de Santa Margarida. Quem ganhou foi a Maria e comprou na maquininha da sorte do Zezé da Aliança.
4: Então, vem que vem. Tem mais gente com a gente, meu bem. Bom dia, obrigado pela companhia. 105.756. A cidade que está em festa é Coronel Fabriciano. O Antônio comprou lá na... Não consegui identificar, eu sei que foi a Ana que vendeu o premiado. Um abraço pra vocês.
5: Tem mais R$1.000 chegando. Confere se esse título é o seu. 507.597. Quem ganhou agora é o Antônio de Ipatinga. Comprou com a Vanderleia. Veja, Vanderleia.
4: Então vem com a gente, porque aqui continua e não para. Tá aqui na tela mais um número: 097.211. A cidade que comemora é Manhuaçu. Carlos, ele comprou, acreditou, o escritório regional que vendeu o premiado. Parabéns.
5: Penúltimo super giro, continua torcendo. Esse aqui é 891.531. Quem faturou agora é o Geander. Ele é de Timóteo, título digital.
4: Agora vamos para o último super giro deste domingo. Tá na tela 411.574. Parabéns à cidade de Félixlândia. Kleber comprou com BJ Moura, a maquininha da sorte. E assim nós finalizamos essa galera maravilhosa. Parabéns a todos os contemplados, hein, Fê?
5: Oh, parabéns a todos os sortudos. Deixa eu te mostrar aqui a festa do quarto prêmio da semana passada. Foi dividido em Teoflotone e Matipó. Acompanha só.
6: Chegamos em Teoflotone, a cidade das pedras preciosas. O quarto sorteio foi dividido para duas famílias. Cada uma delas levou R$150.000. E uma dessas famílias é a do seu José, aqui de Teoflotone, viu? Você, vem comigo, bora! O José tá trabalhando, então quem vai representá-lo é a mãe dele, a Dona Estelita. Dona Estelita, conta pra gente a festa que foi quando descobriu que ele tinha sido contemplado no Super Vale.
11: É, foi uma alegria muito grande. Ele já foi ligando pros irmãos que ele tinha ganhado e ficou muito feliz. Aí eu fico muito feliz, porque ele vai ajudar os irmãos também. Ele é muito bom. Toda semana meu marido compra, ele compra, os outros filhos compram. Tem um filho que já ganhou, minha nora já ganhou.
6: É mesmo? Quais prêmios eles ganharam? A senhora lembra?
11: A minha nora ganhou 3 mil e meu filho ganhou, parece que foi 30 mil para ele mais outro amigo. Quero ganhar também.
6: A senhora tá de olho agora no quarto prêmio.
11: Quarto prêmio. Ó, gente, quem nunca comprou pode comprar que um dia ganha. Não pode perder a esperança.
6: Dona Estelita, vale a pena comprar o Super Vale?
11: Vale a pena, Super Vale!
6: Desta vez, o pé quente foi o seu Eduardo. Seu Eduardo, quantos prêmios você já entregou ao todo?
12: Ao todo, tá entregando 9. Mas vai vir um próximo agora, que pode ser você, viu? Eu fico aqui na BR-116, de frente ao Shopping T.O. Pode vir comprar, que aqui é pé quente, viu?
6: Tá certo! E aí, Portuga, quem é nosso outro contemplado?
0: Vívia, também tô curioso pra conhecer o ganhador que tá dividindo o quarto prêmio, hein? R$300.000, 150 já tá na mão. Ó, o nome dele é Edilson, aqui de Matipó. Quem bate... É o Super Vale. Um dia ainda vou na tua casa, hein? Ô, Edilson! Opa, fala aí, gente boa, bom dia! Bom demais, tô procurando Edilson. É o senhor? É o cruzeirense? Opa, coisa boa! Chama o homem, tô com cheque! Edilson, vamos conversar! Corta aí, produção! Uou! É normal vocês receberem visita. E pra trazer 150 mil, tem muitas vezes que você recebe uma visita dessa? Fala pra mim primeiro você, meu irmão.
13: Não, é a primeira vez.
0: Nunca recebeu uma galera te dando 150 mil?
13: Não.
0: E você, Neida?
14: Na primeira vez.
0: Opa, que seja a primeira de muitas, né?
14: É, com certeza.
0: O senhor tá sabendo que o filho do senhor ganhou um prêmio com a gente?
15: É, falou comigo ontem, eu fiquei na dúvida. Mas eu só acredito mesmo. Só tenho a agradecer, que Deus abençoe vocês e abençoe todas as pessoas, que a gente tem dinheiro, não vou comprar não, não dá, mas uma hora cai, ué.
0: E foi aqui que você simplesmente pegou o celular, baixou o aplicativo, foi assim?
13: Já tá meio tarde, já eu comprei pelo telefone. Quem compra, continuar comprando e

0: entregar um prêmio pra você também. Eu mudei de endereço. Antes estava em frente à lotérica, agora estou do lado da lotérica. É só andar um pouquinho do lado da lotérica, tá bom, galera?
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1: 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Alô, Caratinga, alô você, alô Rizinho. Bom dia, né? Bom dia, 16 de agosto de 2026. Esse é o Domingão da Família Caratinguense. Nosso muito obrigado a você pela companhia. 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Logo depois, claro, tem eu, Armando Reis, no Domingão na Cidade. E você, preguicinha, tá fazendo o que aí? Tá antenado com a gente? Tá grudado aqui na programação? Você que tá passando pela nossa BR, o nosso muito obrigado. Obrigado mesmo, tá? Obrigado mesmo. É, galerinha, tá antenado, hein? E vem pra cá, queria mandar um abraço aí pra Ana Cristina, né? É, que tá antenada conosco. Um abraço aqui pra Rita, que tá ligada. Bom dia, um abraço pra Jussara também, aí do bairro Esplanada. É, todo mundo ligadinha. É, as duas, né, estão ligadinhas e todo mundo antenado por aqui. 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

0: 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Um abraço pra Aline, um abraço aí pra a nossa amiga que tá ligada com a gente também, sempre. Deixa eu mandar um alô aqui pra nossa amiga que tá antenada aqui na Rádio Cidade, a Débora. Alô, Débora, obrigado, viu? Ela tá pedindo aqui, manda um alô aí pro São João de Jacutinga, vó Batista, pro vô Toninho, meu nome é Débora, tá aí pra você, pro João Antônio, meu irmão, Murilo, todo mundo antenado aqui. Valeu, tá antenada, tá ligada, e a gente tá fazendo mais pra você, tá bom? Queria mandar um abraço pra Matilde também, que tá ligadinha com a gente, dando bom dia lá do Conjunto Habitacional. Um abraço pra você, Matilde. O Lucimar de Piedade de Caratinga, o Fábio Nogueira, o Lucimar Nogueira e o Fábio Nogueira também tá ligado com a gente. Faz o seguinte, vem pra cá porque tá bom demais, são 11h06. 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Ui. E a gente começa essa aqui, ó.
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Aí pra você, tarde demais, sucesso no Vasco e Raça Negra aqui na programação, né? Obrigado. Também Gustavo Lima, à noite. E tem Mariana Fagundes, também tá aí pra você. E Geninho, peão todo tatuado aqui na programação.

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3: É, tá todo mundo ligadinho, gente. Só a queimada acontecendo neste momento. Queimada devasta, mata ao lado da subestação em Caratinga. É isso mesmo. É, uma queimada de grandes proporções foi registrada na manhã deste domingo em uma área de mata localizada ao lado da subestação da CEMIG, às margens da BR-116, no bairro Esplanada, em Caratinga. As imagens mostram, tá lá no Instagram da Rádio Cidade, viu? As imagens mostram a força das chamas que avançam rapidamente pela vegetação e provoca uma grande coluna de fumaça na região com a ajuda do vento e fogo se espalha rapidamente pela área, aumentando a preocupação dos moradores e de quem passa pelo local. Até o momento não há informações sobre o que teria provocado o incêndio, né? É, a gente sabe, né? Que é que tudo bem, gente, a maioria dos incêndios tem ação humana. E chega essa época do ano, é complicado, viu? É complicado. E o pessoal realmente tem que ter uma multa muito grande. Fazer plantar realmente ali, ó, a fundo, só assim que resolve, senão não resolve nada não, viu? Todo ano é a mesma coisa, todo ano é a mesma história. Então, olha só, todo mundo ligado aqui na Cidade FM, na Rádio das Promoções, capotou o carro. O carro saiu da pista da MG-425, deixando o motorista ferido. Um veículo Chevrolet Onix saiu da pista na manhã deste domingo, na MG-425, na rodovia que liga BR-116 ao município de Entre Folhas. A vítima foi socorrida por terceiros e encaminhada para o atendimento médico em um hospital de Caratinga. É, foi perto do Iacambi Rush, é isso? Olha pra você ver, que coisa, hein? Todo mundo ligado, olha só, mais informações chegando. Homem é preso após esfaquear vítima durante a madrugada em Caratinga. A Polícia Militar atendeu a ocorrência durante essa madrugada, de sábado para domingo, uma ocorrência de esfaqueamento, no bairro Santo Antônio, mais precisamente na Rua do Paraíso. A vítima estava nas proximidades da própria residência, perto ali do Azadon, quando foi surpreendida por um homem que desferiu golpes de faca. Para fugir das agressões, ela correu e buscou abrigo em uma residência na Vila São Dimas. O autor foi localizado e preso pela Polícia Militar e indicou aos militares aonde o local, aonde o crime teria sido ocorrido, aonde ele teria deixado a faca. O SAMU socorreu a vítima, que apresentava o princípio de perfuração, né? Na região do peito. E que coisa, hein? Cada coisa, hein? São 11 horas mais 18 minutos. 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Não sai daí não, que a gente tá ao vivo.
1: Hora certa.
3: 11:20.
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2: 11:22.
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7: É, são 11 horas mais 26 minutos. Queria mandar um abraço aí pra Dilma. Tá aí pra você, sempre ligada com a gente, antenada. É no bairro Santo Antônio, mas ela tá sempre no carro e acompanhando. O Gomes também, do aplicativo também, tá sempre acompanhando. Valeu, Gomes. Um abraço, meu garoto. E você, tá antenado com a gente? Tá curtindo aqui? Vem com a gente, porque tá bom. Tem muita gente antenada. Marilda, de Ubaporanga, também tá escutando. Cláudio também, né? Tá aí pra você, tá junto no carro também, junto com a Ângela, ouvindo a gente aí. Valeu, Cláudio, Ângela. Um abraço aí pro filhão também, Gabriel, né? É. Olha, Leninha tá lá em Apina, né? Sempre acompanhando aqui o nosso programa. Valeu, Leninha. A Jussara, melhoras pra mãe dela, né? Tá aí, tá dodói. Deus abençoe, vai, boa recuperação, tá bom? A Neuzi, aí do bairro Santa Cruz, também tá antenada conosco. E você, né? Que tá sempre ligado aqui no programa. O Geraldo Caetano, da Avenida Dário Grossi, né? Ele tá... Namorando Seu Sorriso com Eduardo Costa. Mas não é esse o nome da música, Namorando Seu Sorriso? Ele pegou o refrão da música, não? Hã? Deixa eu ver aqui. Vamos dar uma olhada pra ele aqui. Ou é esse o nome mesmo? Ah, não sei, né? Deixa eu ver aqui. Dá uma olhada aqui pra ele aqui. Namorando o seu sorriso. Vamos ver aqui ao vivo, em tempo real aqui. Queria mandar um abraço pro Lucas também, que tá sempre acompanhando, né? O Lucas, o Armando, tô sempre acompanhando aqui o programa. Valeu, Lucas. Um abraço, viu, garoto? Obrigado aí pela audiência, pelo carinho, né? E sempre é ligado aqui na programação. Um abraço, é esse meu Namorando Seu Sorriso, né? A música é essa mesmo. Eu que me equivoquei aqui. Um abraço, Geraldo Caetano. Tá sabendo mais que o locutor, hein, Amba? Um abraço pro Gripino lá do Corpo dos Elias também, que tá acompanhando o nosso programa. Quem tá ligada com a gente? A Maria de Fátima, de Matipó, né? Tá sempre também aqui no programa de música, né? Mãe Eduardo Costa!

0: Augusto Costa aqui na programação, namorando seu sorriso.
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0: 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É, tá todo mundo ligado, hein? Os aniversariantes. Ontem foi aniversário do meu, tá aí pra você, filhão, Brian Reis. Fez aniversário ontem, 27 aninhos, hein? Tá aí, sobrou velhinha ontem. É, muita saúde e felicidades pro filhão, né? Então, é, rapaz, como cresce, hein? Outro dia tava nascendo aí, já tá um rapazão. Carlos Henrique Gonçalves, o Cacau do Som, Cacau Som, Marcos Aparecido, Marcos Zapa, Augusto lá de Santa Zita, o Adriano Silva também faz aniversário, o Romulo Almeida, que tá lá em Portugal, o Vitor Guilherme também tá soprando a velhinha, Heloísa Gomes também, alô Júnior Gomes, forte abraço meu amigo, Kaique Faustino, a Maria Fernanda Araújo Vital também, é, tá antenada, e também a Bernardina Geralda fez ontem também, né? A Laudeci fez ontem, um abraço pra essa galera ligada aqui, fez aniversário ontem e hoje, completando, soprando mais uma velhinha, viu? Parabéns, muita saúde e felicidades pra todos. 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
2: Hora certa.
0: 11 horas 35 minutos. Quem tá ligadinho com a gente, o Geraldo, a gente já mandou um abraço pra ele, tá antenado com a gente, tá curtindo. Valeu, Geraldo!
3: Eu queria escutar a música de César e Paulinho, Nunca Mais.
0: Vão mandar pra ele, Maria de Fátima de Matipó.
4: Bom dia, Armando Reis. Manda um alô aqui pra nós em Matipó. Tô ligadinha no seu programa.
0: Ah, valeu, Maria de Fátima. Um abraço. Tem o Gripino do Carlos Elias.
5: Alô, aqui é o Gripino do Carlos Elias. Manda pra nós aí a comitiva com o Sérgio Reis aí pra nós, aí, aquela música lá da comitiva lá. Oferecer pros coroa daqui, pessoal daqui do Carlos Elias. Uma boa tarde pra vocês, tudo de bom. Valeu.
0: Valeu, garotão. Já deixa eu mandar pra essa galera aí.
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0: Esse é o César e Paulinho, nunca mais, hein? Um abraço, nosso amigo Geraldo, tá ligadinho com a gente, viu? Obrigado, viu, Geraldo Atleticano? Tá aí pra você. Está melhor qualidade, sempre acompanhando o nosso programa aqui na Cidade FM.
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0: É só sucesso, meu amigo. É um atrás do outro. 11 horas mais 47 minutos. Campeonato Brasileiro. Rodada importante. 23ª rodada do Campeonato Brasileiro. Em andamento, o Bahia vai vencendo a Chapecoense na Arena Condá por 2-1. Ontem, o líder Palmeiras perdeu, meu amigo. É isso mesmo. O Palmeiras perdeu de virada. Fluminense 3 no Maracanã. Palmeiras 2. Atlético Paranaense e Bragantino ficaram no 1-1. São Paulo e Curitiba também 1-1. Hoje, 16h, a Rádio Cidade transmite Atlético Mineiro e Grêmio, Vasco e Santos, também às 16h. Às 18h30, o Flamengo tenta tirar a diferença, jogo importante em Mirassol. Mirassol e Flamengo jogam realmente em Mirassol, meu amigo. Aí eu vou falar pra você, se o Flamengo ganha hoje, a diferença cai pra 3 pontos e um jogo a menos. Aí, meu amigo, é, tá aí pra você, vai pegar fogo. E o Flamengo tem, o Cruzeiro pode realmente complicar a vida do Flamengo. Tô falando por quê? Porque o Flamengo tem um jogo na Libertadores na quarta-feira contra o Flamengo. Se o Flamengo ganha o Mirassol hoje, fica 3 pontos no Brasileirão. Pronto, é outra coisa. Mas o próximo jogo do Flamengo é contra o Cruzeiro no Campeonato Brasileiro e também na Libertadores. O Flamengo pega o Cruzeiro decidindo vaga no Maracanã na quarta-feira pela Libertadores, e o próximo confronto pelo Brasileirão é no próximo sábado ou domingo, que a gente vai confirmar pra você, é contra o Cruzeiro no domingo ou no sábado às 8h30, né? No sabadão às 8h30 lá no Mineirão. Então o Cruzeiro pode ou alavancar o Flamengo vencendo o Cruzeiro, o Flamengo se classificando a Libertadores, daquele upgrade, e se vencer ainda o jogo do Mirassol, o jogo contra o Cruzeiro, o Flamengo pode definitivamente assumir, meu amigo, vamos dizer, entre aspas, a liderança do Campeonato Brasileiro, dependendo do resultado do Palmeiras, porque tem, o Flamengo tem jogo a menos, então é uma loucura. Mas voltando à rodada do Campeonato Brasileiro, o Flamengo pega o Mirassol. Hoje o jogo está marcado para 18h30 da noite. O Vitória pega o Botafogo também às 18h30. E o Cruzeiro, a Rádio Cidade transmite hoje o Cruzeiro, rodada dupla, né? Tem o Galo pouco mais cedo contra o Grêmio na Arena MRV. E o Atlético e Corinthians, Corinthians e Cruzeiro, esse jogo às 19h30 da noite. Tá marcado que esse jogo vai ser exclusivo do Prime Video. Então, por isso, é bom partir pra Rádio Cidade. Na TV, vai mostrar só no stream. E na segunda-feira, fechando a rodada, tem Internacional e Remo às 20h. Bom demais, né? Eita, legal. É, a classificação do Campeonato Brasileiro, Palmeiras é líder com 48 pontos. O Flamengo tem 2 jogos a menos nesse momento. O Flamengo tem 42 pontos, tem 21 jogos. O Atlético Paranaense é o terceiro, tem 41 pontos, né? O terceiro colocado, e o Fluminense é o quarto colocado com 38 pontos. O Bahia vai vencendo, agora tá passando o Cruzeiro. O Bahia tá indo para 36 pontos na quinta colocação. O Cruzeiro ainda joga hoje, tem 33 e tem que vencer. Olha, todo mundo ligado, 11 horas mais 50 minutos, o oferecimento da Gasmatec, ligou, chegou o gás e água mineral. 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Meu amigo, minha amiga, tá ligadinho com a gente? 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Tá ligadinho aqui no Domingão? Quem tá ligado? Manda um abraço rapidinho, o tempo é corrido, hein? O bom do Domingão que é isso, né, gente? Eu sempre falo, a gente não tem o quadro definido, mas a gente tem uma programação definida, que é estar aqui todos os domingos pra você. Então, hora a gente já solta o futebol, hora a gente já solta a notícia, acontece alguma coisa, a gente já traz em tempo real pra você, e esse é o programa ao vivo, é o programa ao vivo. É assim que a gente trabalha aqui na Cidade FM e sempre antenado por aqui.
2: Hora certa.
0: 11:52.
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0: vocês uma música, né? Sérgio Reis e Filhos, Comitiva Esperança. Tá aí pra você. Ei, meu amigo Geraldo Gripino, gente, a melhor qualidade, sempre antenada aqui. Vale, um abraço pra essa galera aí. É sem dúvida nenhuma a Rádio das Promoções.
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0: É o número um, é a maior do leste de Minas. E você, o preguicinha, tá fazendo o que aí, hein? Tá antenado com a gente? Agora são 12 horas, meizinho, uma ótima tarde pra você. Que tragédia lá em Petrópolis, no Rio de Janeiro, hein? Olha, 8 pessoas morreram após um ônibus tombar na BR-040 em Petrópolis. Um grave acidente registrado na madrugada deste domingo deixou 8 pessoas mortas na BR-040 em Petrópolis, na região serrana do Rio. A ocorrência aconteceu por volta das 4:30 da madrugada no quilômetro 91 da rodovia, durante o trecho de descida da serra, no sentido aí ao Rio de Janeiro. O ônibus transportava 47 passageiros e havia partido de Belo Horizonte. As circunstâncias que levaram o veículo a tombar ainda não foram esclarecidas. Também não há, até o momento, informações oficiais sobre a quantidade de feridos. Equipes de perícia estiveram no local para realizar os levantamentos. O caso será investigado pela Delegacia de Polícia de Petrópolis.

0: que tristeza, né? É, abrir a internet, a gente vê uma tristeza atrás da outra. Inclusive, essas queimadas de grande proporções registradas aí no bairro Esplanada, sobre a subestação aí da CEMIG, próxima à subestação da CEMIG. É complicado, pode até faltar energia, né? É, se pegar lá nos fios lá, pode até faltar energia. Então, fiquem atentos aí. A todo momento a gente está trazendo os detalhes, tudo para você aqui na Cidade FM, na Rádio das Promoções. 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Olha, Brasileirão Feminino, Flamengo e Santos vão empatando em 1-1 pelo Brasileirão Feminino. Vai se ligando aí, meu amigo, minha amiga. Ano que vem tem Copa do Mundo Feminina. 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Tá todo mundo ligado, hein? Vai perder não. A gente volta já.
1: Hora certa.
0: Mendi 5. Abraço, meu amigo Lucimar Nogueira e o Fábio Nogueira em Piedade, Caratinga.
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6: 7:30.
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0: Aí vamos ser tubarões, Diego Vitor Hugo, aqui na Mais Ouvida, né? Tá aí pra você, Panda, também, eu te seguro, um abraço pra Marli Faria, que tá ligadinha com a gente, a Joelma da Maricota também tá antenada. A Dilma já mandou um abraço, que ela tava antenadíssima também, um abraço pra ela, pro Renato, pra toda a família, viu? Obrigado pela companhia. É, tá todo mundo ligazinho, 2-2, hein? Tá aí, Chapecoense empatou, hein? Chapecoense 2, Bahia também 2, jogo em andamento, tá aí pra você. Agora, 15 do segundo tempo, é isso mesmo? Deixa eu ver aqui. Isso, né? É todo mundo ligadinho, é isso mesmo. É, tá no início aí do segundo tempo. Olha, todo mundo ligadinho aqui na Cidade FM, na Rádio das Promoções, que manda um abraço pro Davidson, também tá ligado com a gente aqui, viu? É, e todo mundo antenado, Nilce, lá da Itaiomi, né? 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Olha, não sai daí não, hein? 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Legal, né? 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É bom, né, Cláudio José?
1: Hora certa.
0: Ótima tarde pra você. São 12 horas mais 20 minutos.
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4: Tá aí pra você. Eita, 25. Um abraço pra Gisélia. Senhor Estou também, sem estar melhor qualidade, sempre ouvindo. Valeu, Gisélia, senhor Estou. 5 da manhã, Natanzinho. 25.

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É ao vivo, né? Tá aí pra você depois de Natanzinho 5 da manhã, tem Guilherme Batista, Gente da Terra da Gente também tem vez, Traição não tem perdão, Eu Duvido e Coração Aberto, Espoporri, aqui no programa Domingão na Cidade. Aumenta o som do seu radinho, tá bom demais, hein?

0: Bom demais, é Guilherme Batista aqui na programação. Essa é boa, né? Tá aí pra você. Bom, é bom, pessoal. 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Fale com o Rodrigo, Letícia. Um abraço aí pra Hilton e pra Lucimar. 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Aí de Bom Jesus do Galho.
1: Hora certa.
0: Meio-dia 33. Boa tarde.
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0: Tem gol, tá aí pra você na Arena Condá, vira-vira da Chapecoense. Chapecoense vira segundo tempo, 25 minutos, Chapecoense 3, Bahia 2. Jogo em andamento, né? Então tem muita. É, o Bahia vem fazendo uma boa campanha, hein? Todo mundo ligadinho, agora eu vou falar pra você que tá antenado aqui. Deixa eu mandar um abraço aqui. Pessoal, tá? Um abraço pro Rômulo. Alô, Rômulo. Um abraço, meu garoto. Um abraço pra. Leda também tá ligada. Um abraço pra Ana Maria, lá do Corpo dos Catitas, também tá antenada com a gente. Valeu, Ana Maria, aí do Corpo dos Catitas. Forte abraço pra você, Neuzi do Bairro Santa Cruz. Deixa eu ver mais quem tá ligadinho aqui com a gente. O Yuri também. Essa aqui, quem lembra dessa música? Eu vou trazer pra você essa música internacional. Eu lembro dela no meu tempo de criança, né? Essa música, antigamente, eu acho que já falei isso aqui, né? Antigamente eram os bailes e cada semana era na casa de uma pessoa. Era tão bacana, né? E a gente era pequeno, né? Via aquele pessoal grande dançando. Antigamente era dançava agarradinho, beijinho no pescoço, aquele negócio todo, né? Que era conquista toda. Hoje um coraçãozinho basta, né? No Instagram, hoje ficou muito fácil, né? Essa música é de 1985, ela foi lançada em 1985, ela se tornou um grande sucesso internacional que marcou a década de 1980, da banda Century. Sucesso no Brasil, ficou muito famosa por fazer parte da trilha sonora da novela Tititi, 1985 e 1986, da Rede Globo. Balada romântica com clima melancólico. Você pode com certeza voltar ao tempo agora. Muita gente já sabe da música que vai rolar agora. Essa aqui, ó. Love Rhyme Century.

1985, Century Lover Wine. Campeonato Brasileiro, Bahia empata. Bahia 3, Chapecoense também 3. 32 minutos aí pra você no segundo tempo. Tem Zezé de Camargo e Luciano, você vai ver aqui na programação.

0: Vem pra cá, vem com a gente. 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
0: É, você almoça com a música, você curte tudo com a gente aqui, né? Você que tá passando aí pela nossa BR, nosso muito obrigado. Vai devagarzinho, tem obras na estrada, viu? Tá aí sentido a Santa Rita de Minas. É, tinha um par e siga aí, tem que tomar muito cuidado aí. Agora são 12 horas mais 45 minutos. 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Falando pra você que tá ligadinho com a gente também, Brasileirão Feminino, o Flamengo vai vencer no Santos por 3-2. Já no Brasileirão Masculino, Chapecoense e Bahia vão empatando 3-3 aí no segundo tempo. Eu queria mandar um abraço também, carinho super especial, com a Dorinha lá do Corre dos Firminos, tá aí, mandou uma música pro meu pai José da Costa de Piedade, Caratinga, tá aí, eu mando pra vocês que são ótimos locutores, Deus abençoe, um abraço pra Dorinha, Deus abençoe você também, José da Costa, meu abraço, viu? Já a gente mandou uma música bacana pra ele aí.
3: Hora certa.
0: Meio-dia 48, boa tarde.
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0: Ao vivo, né? 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Um abraço pro João da Cadeira de Roda, que tá ligado lá no bairro Santa Cruz, sempre acompanhando a gente também. A gente já mandou um abraço, carinho super especial com o nosso amigo Lucimar Nogueira, de Piedade de Caratinga, Fábio Nogueira também. O José da Costa também, que tá ligado com a gente, que é o pai aí da Dorinha, lá do Coque dos Firminos, sempre ligado aqui no programa. Papai do Céu continue abençoando, iluminando e protegendo. A gente tá indo embora com Deus e que você fique com ele também sempre, que possa curtir aí o Domingão em família. Para você que tá antenado, sempre agradeça, porque Deus sempre tem um milagre pra gente. Padre Reginaldo Manzotti, faça um milagre em mim. Um ótimo Domingão. Tchau, gente. Que Papai do Céu continue abençoando vocês tudo, que tá sempre nos acompanhando. Forte abraço. Fui.

0: 12:59.
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2: 1:02.
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0: meia.
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3: Cadeira e fazer o Tigrão levantar o braço. Digi-digi-deu.
4: Oba!
3: Digi-digi-deu.
4: Oba!
3: Todo mundo levantando o braço aí, geral, vai!
4: Oba!
3: Oba! Que aquele de preto ali não levantou o braço, o Tigrão ali. Levanta o braço aí, meu compadre! Aê!

0: e 14. 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Não é necessário ter experiência na área. 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Interessados, entre em contato pelo WhatsApp e telefone 33-3322-6363.
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5: Aí

0: Andrezinho, eu tô com uma gatinha de responsa pra passar pra você e tá hoje aqui no show. Cadê o grito da mulherada? Quero saber o seguinte, você vai ou fica, meu rei?
1: Aí, xará, vou te dizer com seriedade, ó. Eu topo.
2: Bora!

0: cafezinho. Fui!
1: É o Boletim. Anderson também.
0: Peraí que tem mais um pouquinho de alma.

0: 1:28.
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0: 2:14. 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

0: 10:30.
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0: 3 horas.
1: Agradecendo o carinho da sua audiência, o carinho da sua participação, eu vou me mandando. Que pena, hein? Passou muito rápido. O nosso muito obrigado pelo carinho da sua audiência, o carinho da sua participação. Eu volto na próxima oportunidade. Valeu, gente! Fique com Deus e a gente se fala por aí.
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0: financeira no geral. Aqui na Arena MRV, expectativa na casa de 30 mil torcedores, na casa própria do Galo. À minha direita, com seu manto alvinegro, shorts pretos, meias pretas, está o Galo forte e vingador. A nossa esquerda, com uniforme esquisito, está ali o Grêmio de Futebol Porto Alegrense. É uma camisa clara com branco. Oi!
1: Eu só ia desejar pra você boa sorte pra você narrar o jogo, porque essa camisa aí, meu amigo, nem aqui debaixo a gente consegue ver a numeração direito. Mas boa sorte pra você, você vai brilhar, viu, Abílio?
0: Obrigado, Paulo Azeredo, Cláudio Rezende, Lucas Sanches, Edu Panzi, é o time da Itatiaia. Escalando pra contar a história do jogo pra você. Saída de bola pertence ao Grêmio, com o capitão que é Carlos Vinícius. O árbitro Bruno Arleu vai apitar o início do jogo aqui na Arena MRV. Já temos 4 da tarde, muito boa tarde de domingo pra você. 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Rola a bola lá por baixo, aqui por cima na cabine Itatiaia, na Arena MRV. Não para mais de rolar a emoção do Galo doido no... E o Grêmio já tenta primeiro lançamento para o campo de ataque. O zagueiro Juan toma a frente e ganha a posse de bola. Dá compreciado aqui pela lateral da direita. Ele toca curtinho a bola pela lateral. E o Coelho sai com bola e tudo. Segundo a arbitragem, o jogo já está paralisado pela primeira vez para o arremesso lateral que favorece ao Grêmio. É pelo lado esquerdo, já se prepara o time de Porto Alegre. A gauchada aqui pelo lado esquerdo, cobrança vai ser feita pelo jovem, 19 anos apenas, Pedro Gabriel, é o lateral esquerdo hoje na ausência do Marlon. Joga a bola esticada na frente, campo de ataque, vem Vitor Hugo, espana, espirra dali o zagueiro Vitor Hugo do Galo, ela sobra no pé do VH, é o meio campista Vitor Hugo que recebeu do Cassierra, foi derrubado pelo Wallace, o jogo já tá parado, falta marcada, falta no meio campo cobrada pelo time do Galo. Everson sai jogando com o Vitor Hugo aqui pelo lado esquerdo, Vitor dá um tapa de pé esquerdo, bola rasteira pro Igor Gomes, tenta passar no meio de três, foi pro chão na frente do Bruno Arleu, a falta está marcada, é falta pro Galo, falta primeiro no campo de ataque, Azeredo.
1: É a falta ali do Nardone, pra cima do Igor Gomes, chegava pela meia esquerda, tá querendo, né, o 17 do Galo, camisa 17, tem sempre entrado muito bem nos jogos, hoje, começando como titular, quem sabe na bola parada, Bilho, 0-0, informando o Banco Mercantil.
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0: No capricho. Vem Renan Lodi, toma distância, o Igor Gomes também, pé direito do Igor Gomes, lá na segunda trave pro Juan, cabeceou no miolo, tira a zaga do Grêmio, rebate de lá o Pavon, pega o rebote aqui, o Preciado pelo lado direito, ele vai ficar com a bola e toca pra trás até o goleiro Everson. Eu lembro ano passado que jogaram Galo e Grêmio aqui na arena, que o Hulk cobrou uma falta dali, deu um passezinho pro Scarpa, o Scarpa mandou a bola lá na gaveta, só que o resto do jogo nem precisa lembrar. 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Everson com a bola no campo de defesa, dá um tapa de pé direito, bola rasteira pro Vitor Hugo. Vitor Hugo já recolhe linha de três aqui com o Vitor, com o Preciado, e no centro está o Juan. Juan toca a bola pro Cicê. Cicê aparece hoje também no time titular do Barba Domingues. Abertura feita pelo lado esquerdo agora com o Renan Lodi. Ele recolheu aqui na lateral dos técnicos, passando na frente do banco do Grêmio, comandado pelo grisalho português Luiz Castro. Veste preto, o técnico do time do Grêmio aqui na Arena MRV, na tarde de domingo no futebol da Itatiaia. Você acompanha todos os detalhes do jogo com Vitor Hugo, rolando a bola pelo lado esquerdo aqui no início do campo de ataque do Galo, ele toca pro Lodi, chuveirou, é canhoto, lançamento é lá pra lateral da direita, na verdade, pra virar um jogo pro Coelho, olhou pra área, agora sim, boca do gol pro Cassierra, tirou a zaga, Lodi fora! A segunda bola era do Lodi, era do Galo, e aí, Paulo Azeredo?
1: Foi quase, hein? Mas foi quase! O Wallace tentou resvalar na bola no primeiro pau, o zagueiro do Grêmio, ela sobrou no segundo pau pro Lodi, que pegou de primeira, ele pegou ela chapada, ela passou à direita do gol, quase o primeiro do Galo aqui na Arena, 0-0. 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
0: Que tocando que eu tinha a bola no Pedro Gabriel. Bate de canhoto, um chutão ao campo de ataque, vai subir o Preciado, nem precisou subir. Ganhou bem a bola pra cima do Amuso. Toca a bola de pé direito na frente, era pro Cicê marcar, ele marca e o Coelho consegue tocar pra trás. Edu Panzi.
4: Você citou que o Luiz Castro tá de preto, ele tava batendo um papo com o quarto árbitro. Eu tô achando que ele pediu pra ele colocar um colete, pra não confundir com os atletas do Galo. Eu tô achando.

0: e ele ainda não colocou não. Lá na direita, o Edio foi pra cima da marcação, Pedro Gabriel tirou dele, rebote era o Amuso, é o ganês do Grêmio aqui pelo lado esquerdo, marcado por o Preciado, que comete falta no ataque, falta favorece a equipe gremista. Campo de defesa, início de jogo aqui nas multiplataformas da Itatiaia, quase 4 minutos do primeiro tempo, placar de 0 Galo, 0 também pro Grêmio. Falei multiplataformas, porque eu quero cumprimentar a turma lá do Itatiaia Esporte, do Itatiaia Oficial, da live da Itatiaia, tá sempre ao vivo também no nosso Itatiaia ao vivo, no canal oficial, mais de 3 milhões de inscritos. E no Itatiaia Esporte, eu vou registrar sua mensagem aqui. De onde você está acompanhando e qual vai ser o placar de Galo e Grêmio aqui na Arena MRV? Vem com a gente, já já dou aquele pulo lá na live. Alan Franco recuperando a bola no campo de defesa pro Galo, mas ela sobra com Pedro Gabriel, que leva o braço ao rosto do Coelho. Aí o Bruno Arleu para o jogo, para marcar uma falta no meio-campo em favor do Galo. Falta com o braço do jogador do Grêmio no rosto do Coelho, Cláudio Rezende.
1: É, foi o camisa 54, Pedro Gabriel, lateral esquerdo. E o Coelho reclamou de uma cotovelada. E nosso Edu Pan estava certo. Voltou o Luiz Castro de branco aí agora, oh, Pedro Abida.
0: É.
1: Camisa branca.
0: Amigo. Não foi nem o colete que funcionou, não. Foi uma outra camisa para ele mesmo. Pois é, não,
1: mas
0: Paulinho.
1: O detalhe é que o Barba tá de preto também.
2: Mas exatamente. O Barba tá atrás do bandeira. O outro bandeira vê o Luiz Castro de frente. Aí atrapalharia.
0: Muito bem. Leandros, da configuração do jogo, quem me chamou aí? Foi você, Paulinho?
3: Não, ele dizia exatamente o que o Cláudio disse. O Barba também tá todo de preto, né? Aí ele tá de preto atrás do bandeira ali.
0: Ah, não mexe com ele não, o Barba aqui pode. Aqui ele tá em casa, 5 minutos do primeiro tempo. 5, etapa inicial, placar de 0-0, Galo e Grêmio, Campeonato Brasileiro, 23ª rodada. CC foi derrubado aqui no meio campo, uma falta marcada no meio campo, já cobrada rapidinha pelo CC. 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Vem com o Galo doido pro ataque na Itatiaia. CC, ponta direita, toca curta, a bola chega, Vitor Hugo de costas para marcação, rolou no Preciado, dá o tapa na rente, a linha lateral pro Coelho, se livra do Pedro Gabriel, vai avançando com velocidade, ele toca a bola por dentro pro Igor Gomes, buscou o Antio com Cassierra, tira a zaga do Grêmio, afasta de Leonardoni, mas foi parcial, porque o CC pega o rebote e espeta pro Vitor Hugo, VH, ponta direita, cruzou segunda trave pro Igor Gomes, chega de cabeça cortando a zaga do Grêmio, rebote aqui pelo lado direito pro Pavon, aí ele toca a bola na frente, vai pro chão e valoriza aqui o jogador do Grêmio, era Juan Nardoni, o argentino, volante da camisa de número 5, o jogo tá parado, vai pra cima deles, Galo! A massa não para de cantar, aumenta o volume, expectativa de cerca de 30 mil pessoas hoje aqui na Arena MRV, é a massa marcando presença e já comprando os ingressos pra quarta-feira. Quarta-feira a bola vai rolar. Quarta-feira, tem jogo aqui na Itatiaia. Quarta-feira, a bola rola às 7 da noite, Copa Sul-Americana. Arena MRV com Galo e Red Bull Bragantino. No primeiro jogo, vitória do Galo pelo placar de 1-0 fora de casa. Um empate garante o Galo nas quartas da Copa Sul-Americana. Alan Franco domina a bola aqui pelo lado esquerdo. Ele toca de pé direito, a bola curtinha pro Cicê. Cicê traz aqui na cabeça de área, lá pela direita joga com ele o Preciado. O Preciado recolhe a posse da bola no comando. Olha pra frente, para frente. Cicê vai passar correndo, ele prefere o passe curto aqui pro Coelho. Rente a linha lateral, Coelho toca a bola de volta pro Preciado. Recolheu o Renan Lodi, vai passando lá pelo outro lado, é o lado esquerdo. O Galo prefere a trama pela direita com o Coelho, mais uma vez vai para cima do Pedro Gabriel. Tenta o cruzamento, explode no jogador do Grêmio, volta no pé do Preciado, rola na entrada da grande área pro Cicê. Vira o jogo agora, chegou aqui pelo lado esquerdo o Alan Franco, lá pela direita pede o VH. Preferência do passe é pro Lodi, aqui na lateral esquerda, marcado pelo Pavon, ex-jogador do Galo, Christian Pavon, argentino, camisa 7 do time do Grêmio. Toca a bola curtinha, chega no Alan Franco. Alan Franco, Grêmio agora todo compactado aqui, dá bola para trás, 7 para 8 minutos desse primeiro tempo aqui na Arena MRV. O Galo tentando achar na brecha de novo na zaga do Grêmio. Vai pra ponta direita com Coelho mais uma vez. Vitor Hugo dá um apoio. Ele prefere tocar a bola curtinha. Vitor Hugo rente a linha lateral aqui pelo lateral da direita. Perto da bandeira de escanteio. De canhota, a bola pra trás. Ela chega de novo no Preciado. Deu no Coelho. O bico da área invadiu. Vai bater. Explode na zaga do Grêmio. Bate no marcador. Pega no Noriega, é lateral já cobrado pelo Galo, Vitor Hugo, pode chuveirar se quiser, preferiu tocar no Preciado, Preciado espetou com o Coelho, aqui na ponta direita tem Vitor Hugo pedindo, ele prefere segurar a bola, vai pra cima agora do Pedro Gabriel, tenta o passe na frente pro Vitor Hugo, chega a primeira zaga, tira, Amuso, pega o rebote, liga, contra-golpe do Grêmio aqui pelo lado esquerdo com o Noriega, avança com velocidade de carrinho, vem no chão Coelho. ganha e ganha muito bem para jogar essa bola para fora, manda pela linha lateral, arremesso Grêmio, bola lado esquerdo. 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Olha o Grêmio, no trabalho do goleiro Everton, goleiro de seleção brasileira, goleiro Everton aqui no campo de defesa do Grêmio, veste um uniforme num verde água, um tom bem clarinho ali, foi pressionado pelo Cacierra na saída de bola, toca a bola curtinha para trás, ele está jogando, lado direito, com ele joga por outra oportunidade aqui, o Diego Caíto. Caíto recolhe na frente, busca o trabalho junto do Noriega, prefere o passe no Amuso, aparece aqui caindo mais agora da meia para a esquerda, para a direita na verdade, o camisa 9, o Ganês do time do Grêmio, toca a bola para trás, ela chega de novo na zaga mais uma vez está o Wallace, ele toca curtinha a bola no Amuso, aqui pelo lateral direito recebe Diego Caíto, toca para trás por outra oportunidade, ela chega na zaga e o Grêmio trocar passes, passes entre os zagueiros, Gustavo Martins para o Wallace, Wallace de camisa para dentro do short, Raiz, zagueiro do Grêmio, toca a bola curtinha pela direita e joga o jogo no Diego Caíto, volta o jogo aqui pela meia, na meia cancha quem aparece com ele por outra oportunidade era o Gustavo, que tentou o passe para o Pavão, Lodi fez a falta. Favorece ao time do Grêmio, campo de defesa já se prepara para recolocar a bola em jogo. Gustavo Martins, o zagueiro da camisa de número 6 do Grêmio de Futebol Porto Alegrense. É o Galo no Campeonato Brasileiro, volta a campo do Brasileirão, aliás, no próximo sábado. Joga sábado à noite contra o Internacional lá em Porto Alegre. Sequência de gaúchos na vida do Galo no Campeonato Brasileiro. Tem com a bola, dominada pelo meio campo Noriega. O peruano faz o lançamento de pé direito, bola longa, longa demais. O Renan Lodi vai tentar deixar sair e deixou. Saiu linha de lado, arremesso que o Galo cobra na Itatiaia, eu giro e te atualizo no jogo. O tempo não para. 4:10, boa tarde de domingo pra você. A bola rola, Itatiaia informa. 10 minutos do primeiro tempo, placar de 0 pro Galo, 0 também para o Grêmio.
4: Também primeiro tempo, com o estádio de São Januário completamente lotado. Vasco e Santos, 0-0.
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0: Anunciando para 7:30 da noite, né? O Química Arena, Hugo Sérgio é nosso, tem Corinthians e Cruzeiro. Lateral pela direita, cobrado pelo Caíto. Vitor Hugo subiu, testou de fora da área, tira. Ela sobra com o time do Grêmio. Vacilou agora o Pedro Gabriel. O Cacierra bateu a carteira dele e desce no contragolpe. Cacierra faz o pivô, joga o corpo na frente do Pedro Gabriel. Segura a bola, foi agarrado. Cissé dá sequência na jogada, tá pro pé direito, bola rasteira que chegou pro Coelho. Ponta direita, olhou pra área, chuveirou pro Cacierra, tirou a zaga. Rebote do Lodi, explode na zaga do Grêmio, Diego Caíto se atira na bola, ela sai, linha de fundo, escanteio pro Galo doido, Paulo Azeredo.
3: É, mas ele não vai dar não, mas tinha que ter cartão ali, hein? Segurou a camisa do Cacierra, um rapaz do meio campo, vamos ver se o Arleu agora vai dar o cartão ao jogador do time do Grêmio, acho que não, hein? Mas quase, quase o Lodi bateu, agora mais uma chapada, é escanteio que Igor Gomes vai cobrar.
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0: Pavon, ela volta aqui pelo lado esquerdo para Renan Lodi, coloca velocidade no lance também, vem na marcação Pavon, preferência do passe é o Everson, fora da grande área, fica com ela, aqui pertinho dele tem o Vitor Hugo, prefere o tapa longo, boa ligação pro Igor Gomes aqui pelo lado esquerdo, ele mata no peito, põe para dormir, toca no pé direito para trás, ela chega de novo no Alan Franco, lá pela direita tem Coelho, preferiu o VH, por dentro, Vitor Hugo gira o corpo, fica com a bola, levanta a cabeça, tenta encontrar o melhor passe, e ele toca no Igor Gomes, deu um balãozinho para dominar, foi para dentro da grande área, Diego Caíto tira dele, briga pelo rebote, agora o Vitor Hugo, de cabeça estava sozinho, toca para trás, trabalha com o Lodi, Lodi pelo lado esquerdo, somos alvinegros, te apoiaremos, é o que a massa canta, é a playlist da massa aqui na Arena MRV, na casa do Galo, empurrando o Galo para cima do Grêmio, 23ª rodada de campeonato. Juan, o Tressou de toque no pé direito, a bola coxinha pro Vitor Hugo domina, Igor Gomes aí na frente, ó, bola nele, Igor recebeu, tocou, boa bola, Vitor Hugo de primeira pro Lodi, ponta esquerda, chegou, cruzou na boca do gol pro Cacierra, que passou lotado, Cissé pegou o rebote, matou no peito, colocou no chão, tentou o cruzamento, explode no Pedro Gabriel e volta pro Cici aqui pela ponta direita, ele toca a coxinha, a bola chega, por outra oportunidade é o Preciado, Preciado toca pra trás, entrega no Juan, o Tressold olhou pro Preciado e viu a bola, lateral da direita, Preciado busca a tabela com Quêndio, já segurou, girou, entrada na grande área, tem Cici com ele, passa também o Alan Franco, Cici pisa na bola, fica com ela, tenta tirar da marcação, ele rola a bola pro Quêndio, da direita cruzou na segunda pro Lodi, pra fora, cruzamento com melzinho e açúcar do Coelho, Paulinho.
3: Mas ela passou triscando o poste esquerdo. Olha, a mira tá ali, hein? É a terceira bola do Renan Lodi nas costas do Diego Caíto. Mas essa fazer. Uma bola com mel, com açúcar, mamãozinho com açúcar, era só o queixo no peito. Ela passou quase, quase, quase o primeiro gol do Galo, informando a Prefeitura de Nova Lima.

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2: Fez a falta, o Carlos Vinícius vai lá reclamar. Edu Panzi para Supermercados VH, fala na Itatiaia. Primeiros instantes desse 0-0 aqui, Edu.
3: É, a gente tá batendo quase os primeiros 15 minutos, acabou de ultrapassar os 14. Os primeiros 10 não foram lá essas coisas, né? Foram quase, aliás, foram 7 faltas em 10 minutos. Um jogo que ficou muito parado. Mas a partir daí a bola começou a rolar, o jogo começou a fluir. É um bom início do Galo. Já teve pelo menos duas boas oportunidades. Essa última, então, isso é gol perdido. O Lodi perdeu um gol. O Coelho espetacular na cabeça do lateral esquerdo do Atlético. Ah, mas é lateral, não tem cacuete, não. Não pode perder um gol desse, né, Lodi? A bola passou perto, passou raspando, mas foi uma grande chance que num jogo como esse não pode perder. E tem se falado tanto do Atlético reativo, com pouco protagonismo. Contra o Juventude, as duas partidas da Copa do Brasil, o Galo teve bem mais posse de bola. Hoje, bem mais posse de bola. Contra o Remo, mais posse de bola. Não é todo jogo, depende do adversário. É saber entender, contra um Palmeiras, contra um Flamengo. Agora, hoje, 70% de posse de bola, jogando no campo do adversário, é o Galo protagonista e fazendo um bom início aqui na arena.
2: É o Edu Panzi falando para você entender o jogo aqui na transmissão da Itatiaia. O jogo tá parado, jogador do Grêmio sendo atendido aí, Paulinho. Pode ser, inclusive, né, Azeredo? Qualquer um jogador do Grêmio, segundo esse número que não existe na camisa.
0: Exatamente, não dá pra ver aqui não, viu, amigo? Desculpa, amigo, mas até aqui de baixo tá complicado. É um azul, só pra ouvir te entender, a camisa é um azul clarinho, aquele azul bebê com branco. E o número é azul também.
3: É o Nardone.
0: É o Nardone, isso aí. Aí pulou e ficou de costas pra você. E ficou
3: não, não. Eu vi no monitor aqui da cabine, você acha? Eu uso óculos, irmão.
2: Nardone, camisa 5. O Grêmio tá com um a menos por enquanto. E vai trabalhar com o Everton. 16 minutos do primeiro tempo. Placar sem gols aqui na arena. Vem o lançamento longo pro ataque. Defesa do Galo, atenção. Juan cortou de cabeça no meio campo. Ela volta pelo meio campo. O toque de cabeça agora é pra trás do Noriega. Tocando pela lateral esquerda pra Pedro Gabriel. Recua na zaga pro Everton. Tá dentro da pequena área. Pressionado pelo Coelho. O Everton bate de pé direito. Tira a bola dali. O Nardone pede pra voltar. Renan Lodi. Cabeceia a bola pro Igor Gomes. Dá um totozinho. A bola volta pela lateral esquerda e o Renan Norte cobra o lateral aqui. Tem que ver se já deu um minuto, né, Paulinho? Que agora é assim, agora é no cronômetro.
0: Ele tá olhando lá, ó. Ele tá olhando no cronômetro lá, o quarto árbitro.
2: Tem que contar aí os segundos pra voltar, né?
3: Assim, o mais não, engraçado, cara, é que o quarto árbitro fica com a mão levantada e olhando o cronômetro, pra mostrar pro estádio inteiro que ele tá de olho.
2: E obviamente tem um cara do Grêmio marcando ali também, né? O cronômetro pra ver se o cronômetro do árbitro tá certo. Vitor Hugo! Aí ele zagueiro, tentou o cruzamento pro Cassier, encontrou a mão do goleiro Everton, que faz a defesa. 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Fica com ela, o goleiro do time do Grêmio. Vai trabalhando a posse da bola, o time do Grêmio no campo de defesa, enquanto o Cassier, o Vitor Hugo, o Coelho e o Igor Gomes tentam ali marcar a saída. Lançamento do Everton é longo, com as mãos ele tenta lançar a bola aqui pra Pedro esquerda, para o Pedro Gabriel, e não consegue. Paulo Azeredo informa.
4: Aqui é o Sanches, meu querido, só pra informar que o Nardone tá de volta, mas ele ainda tá sentindo bastante o joelho direito e jogadores do Grêmio estão no aquecimento. Vamos ficar de olho aí na situação dele.
2: Você não se importa.
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2: Não, pro Coelho, chegou de volta pro Cicê, aqui na meia direita, vai virar um jogo pelo alto pro Lodi, se colocar no chão é um perigo. Ele colocou, pôs pra dormir, domina Renan Lodi de cara pra marcação, chama do X1, tenta o cruzamento, explode. Bate ali no jogador do Grêmio, Diego Caetano tá saindo, é escanteio de novo, Paulinho.
0: Eu já avisei, por ali é a mina, hein? Por ali é o caminho, o Caetano agora conseguiu fechar ali o cruzamento, bola pela linha de fundo, vai Igor Gomes levantar essa bola na área, informando Belo Horizonte, Prefeitura do Povo aqui, o trabalho não para.
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2: Erra por ali. Chega-se pra trás do Vitor Hugo. E agora o Bruno Arleu vai chegar por lá pra conversar com o Vitor Hugo e também com um dos defensores do Grêmio ali. Nesse momento, a tentativa de evitar que ele agarra dentro da área. Vai pra bola, Igor Gomes. Ele tá tomando distância de novo. Ele calcula os passos. O Renan Lodi tá ali pra jogar nessa reta na entrada da área. O Igor faz o levantamento. Toque de cabeça no Juan. Virou.

0: minutos do primeiro tempo, Igor Gomes cruzou na primeira trave, ele se antecipou, o goleiro Everton ia saindo, lá no meio da pequena área, não viu nada, Vitor Hugo, linhas aéreas, subiu, parou, queixo no ombro e bola no fundo do barbante, camisa de número 14, o zagueiro Vitor Hugo, de cabeça, abre o placar. E dá aquele salto mortal para trás para fazer a sua comemoração. Zagueirão do Galo, um pro Galo, nada pro Grêmio, Paulo Azeredo.
1: E a conversa anterior era justamente com ele, o Vitor Hugo e a zaga do Grêmio. O juiz falou, tô de olho, hein? Não segura não que eu tô de olho, hein? Ele tava no segundo pau, jogada ensaiada, Bilho. Jogada ensaiada. Ele deu a volta, quase que não pulou, quase que não subiu. Desta pro chão, sem chances para Everton. Vitor Hugo é só alegria. Alegria, alegria. Sorri a massa atleticana espalhada em todo o Brasil. Vitor Hugo, Galo 1, Grêmio, nada.
0: E na sequência, o Carlos Vinícius tentava descer pelo lado esquerdo. O Vitor Hugo, ó, fechou a porteira na cara dele. Olha o zagueirão aí, Rezende. Olha o Vitor Hugo aí na sua frente, Cláudio.
2: Ele, o Vitor Hugo, que já viveu uma fase artilheira no Galo. Tá de volta ao time. É o terceiro dele na temporada. Vitor Hugo, assim que a gente gosta. Vai Galo, canta alto pra mais subir. Ali pelo alto, ele é especialista, Pedro Abílio.
0: Na direita, Grêmio responde, fica com a bola, Nardoni, toca a bola pro Diego Caíto, recolhe aqui pelo lateral da direita, ele toca para trás até o Gustavo Martins, vira com o Wallace, que tá pelo lado esquerdo da zaga, Pedro Gabriel aparece para jogar com ele, prefere tocar a bola pelo meio, por dentro vem Noriega fica com ela, Amuso se movimenta contra o Cissé, vem o passe lá pela lateral esquerda, ela chega por outra vez ao Grêmio, jogadores do Grêmio distribuídos aqui pelo meio campo, da meia esquerda o passe para trás, recuando pro goleiro Everton, aí Itatiaia gira e te atualiza, 4:21, boa tarde de domingo com o Galão da Massa na frente aqui na Arena MRV. 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Bola rolando, 21 minutos do primeiro tempo. Placar de 1 pro Galo, Vitor Hugo, zagueirão de cabeça. 0 para o Grêmio, Thiago.
3: Em São Januário, Abílio, com Neymar em campo. Segue Vasco e Santos, 0-0. Mais cedo no Brasileirão, Santa Catarina, Chapecoense e Bahia empataram 3-3.

0: Duda, Edu Panzi, com esse 1-0 do Galo no jogo aqui na Arena, Edu.
1: É, tira um pouco da pressão, né, das costas do Atlético de ter que fazer o primeiro gol. Aliás, já merecia, já havia perdido uma grande chance com o Lodi, e é um gol que vem do banco, né? O cruzamento do Igor Gomes, que é um reserva, que hoje é titular, e o gol do zagueiro, que será titular nos próximos jogos, mas é considerado um reserva. A importância do elenco e das escolhas do treinador para hoje.
0: Mais uma assistência do Igor Gomes, hein? Que volta na Copa do Mundo do Igor Gomes. Alô, galera do Itachat, acompanhando a gente no Itatiaia Esporte. Olha a bola do Grêmio lá dentro da grande área, Juan. Tira a bola, manda lá pela linha lateral. 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Aqui o trabalho não para. É pela esquerda, fica com a posse da bola por outra oportunidade. O Wallace, ele toca no círculo central, cutuca pro Noriega. Pisa na bola, dá a penteada, leva lá pela lateral esquerda de volta. Vai trabalhar com ele por outra oportunidade. O Wallace, ele faz um movimento ali para alguém, ou pro Pavon tentar fazer o facão, né? Tá nas costas do Igor Gomes ali, o camisa 7 do Grêmio. Fica com a bola na posse aqui pelo lado esquerdo por outra vez. É o Grêmio trabalhando com a zaga, com o Wallace. Wallace domina, passa pra trás, ela vem curtinha. Curtinha pelo círculo central, por outra oportunidade. O Wallace toca a bola, curtinha, lá pela lateral esquerda. Vai jogar com eles de novo. O Wallace, o Gustavo Martins, o Amuso agora vem pro jogo. Marcado pelo Preciado, ele tem que devolver de primeira. Toca a bola pra trás, ela vem. Vem curtinha pela lateral esquerda. O passe rasteiro pra trás. Ela chega por outra vez, mais uma vez aqui na zaga com o Diego Caip, e assim vai trabalhando o time do Grêmio. Deixa eu mandar um abraço pro Mário Jorge acompanhando a gente aqui no chat no Itachat, no Itatiaia Esporte. Hoje viramos embaixada, Galo Moeda reconhecida pelo Galo. Grande abraço, João Metal, grande abraço, Galo Moeda. Alô, Lara, tá acompanhando, gritando pelo Galo aqui no chat da live, no Itatiaia Esporte também. Também o Pedro Ivo. Virou um time operário com a saída do Hulk. É todo mundo correndo um pro outro. É isso, xará. Esse é o espírito do Galo do Barba Ball. 24 minutos do primeiro tempo. Amuso tentou sair com a bola aqui pelo lado esquerdo. Ele deu pro Pedro Gabriel. Vai chegar na linha de fundo com velocidade. O Preciado marcando ele. O Pedro ganhou. Cruzou na boca do gol, Juan. E a canelada na bola pra fora aí, Cláudio.
2: É, aí. Mandou pra linha de fundo. O importante é isso, né? Não deixar a bola chegar no Carlos Vinícius. Centroavante perigoso da equipe do Grêmio. E ele, o Carlos Vinícius, elogiou aqui o Pedro, que conseguiu o cruzamento. Foi na raça por aqui. Bola parada é sempre com Pavon. Pavon, torcedor do Galo conhece, passou por aqui sem deixar saudades, mas o Pavon vai bater o escanteio aqui na esquerda.
0: Pois se agradece o cara que elogiou o Pedro aí. É pelo lado esquerdo, vem pra bola. O Christian Pavon, lá dentro da área, o perigoso Carlos Vinícius. Atenção, defesa do Galo. Pavon, ponta esquerda, escanteio para o Grêmio, corre para a bola, pé direito, levantou na primeira trave. Alan Franco deu um chutão nela ali na entrada da pequena área para tirar. 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Lateral cobrado pelo Grêmio, aqui pela lateral esquerda, chega na linha de fundo. Vai pintar o cruzamento na área do Galo. Dodge tenta colocar a bola para dentro. O Preciado tira e ela pega por último no jogador do Grêmio. É arremesso lateral que o Galo cobra pela direita. 25, quase 26 minutos do primeiro tempo, Arena MRV. 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Chega mais, vem torcer pro Galo na companhia da Itatiaia, que te conta todos os detalhes do jogo. Arremesso lateral aqui no campo de defesa pro time do Grêmio. Fala, Cláudio!
2: Detalhe, né? O Vitor Hugo fez o gol da vitória do Vasco contra o Vasco do Galo. Aquele último jogo antes da Copa do Mundo. Aquele gol valeu a vitória. Hoje, por enquanto, tá valendo também.
0: É Vitor Hugo garantindo mais uma vitória pro Galo. Fica com a bola o Grêmio aqui no campo de defesa. Uma posse por outra vez, zagueiro Wallace. Amuso aparece para jogar, mas sempre marcado. O Coelho estava em cima dele. Então toca a bola para trás. Ela chega na central pro Gustavo Martins. Abre com Caito pela direita. Abre o braço, tenta o lançamento. Lança a bola rasteira, bola na diagonal aqui pro Pavon. Tentou sair da marcação do Lodi. Toca de pé direito, a bola para trás. Ela chega por outra oportunidade na zaga pro Diego Caito. Diego Caito no círculo central. A bola tá com o Noriega. Ele vira da direita para esquerda. O passe rasteiro para Wallace. Wallace toca a bola com Gustavo Martins aqui no campo defensivo do Grêmio, mais uma pro meio, Noriega de primeira, distribui, abre pela direita pro Kaito, faz o lançamento longo, no ataque pelo alto, era pro Pavão, Lodi chega com o corpo, disputa, ganha, e a bola vai ficar pro Everson aqui no campo defensivo. Quero mandar mais abraços aqui pra galera que tá ligada na Itatiaia. Alô, doutor Délcio Lima, tá ligadão lá, acompanhando, torcendo, vibrando com a onda da Itatiaia. Abraço também pro professor João Marcos e a filha dele, a aluna Ana. A Ana e a aluna da Bia Leles, a Samila. Um abraço para todo mundo que está acompanhando a nossa jornada esportiva na Itatiaia. Com a bola, o Coelho foi pro chão, campo de defesa, era o VH, o juizão não deu falta não. Segue o baile, segue com o Galo Cicê, toca a bola curtinha, ela chega no Malão Franco, ele vira pro Lodi, aberto a lateral esquerda, vira o jogo pelo alto pro Coelho, o Galo tá ganhando o jogo aqui na Arena MRV, quer mais um, vai embora Coelho, ponta direita, o Preciado passa com ele, o Coelho segurou, rola para trás, Vitor Hugo, clareou no pé esquerdo, vira com o Igor Gomes, saque aberto à meia esquerda, Igor Gomes livre de marcação, ele solta a bola curtinha, tá mancando o Igor Gomes, parece, fica ainda com a bola, não tá bem não, hein? Ih, desabou, leva as mãos ao rosto, Igor Gomes caiu, jogo parado, Paulo Azeredo.
2: É, e me parece que preocupado, viu? Preocupado com a lesão ali, o Igor Gomes, se eu não estou enganado, ele bota a mão agora no joelho direito, o Igor Gomes ali pelo setor de meia esquerda, tá caído no gramado, põe a mão ao rosto, lamentando muito a lesão, vai ter que sair, pelo que a gente está vendo ali, o Igor Gomes, vamos aguardar para saber ali com o atendimento médico do Atlético.
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3: Pedro,
0: e reservas do Galo, Sanches.
3: Bernard é o único jogador do Atlético neste momento no trabalho de aquecimento, já está até intensificando este trabalho, vamos ficar de olho aqui no Bernard.
0: E nesse momento, o quarto árbitro começa a contagem aqui do minuto que tem que ficar fora o Igor Gomes pelo atendimento médico. Aparentemente, ele vai tentar voltar.
2: Pedro.
1: Pé direito. Isso. Pé direito.
2: Me parece que é o pé ou o tornozelo direito ali.
0: Tá lá dando aquele sprayzinho. Tomara que fique tudo bem com o Igor Gomes. Deu mais uma assistência hoje, o Igor Gomes.
1: A gente tem um monitor aqui em cima, então facilita. É o pé mesmo, parece o peito do pé, um dos dedos. Que e realmente, o Igor Gomes, ele fez o gesto de quem estava extremamente desanimado, que não daria para continuar. Tomara que ele consiga. Não sendo uma lesão muscular, já ajuda, né? Às vezes foi um pisão, vamos aguardar.
0: Bola sai pela linha lateral, tive até a sensação de que pegou no jogador do Grêmio, o juizão tá dizendo que não. Pegou no jogador do Galo, lateral cobrado com Carlos Vinícius lá no ataque, tira dele, Juan. Joga a bola pra fora. E deu uma bronca no juizão lá. Aqui pela lateral direita, Diego Caetano fica com ela, chuveirou, bateu no Alan Franco. 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
3: Vai mudar.
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3: Não vai dar pro Igor Gomes, tá, Pedro? Ele até calçou a chuteira, o meião, tudo de novo, mas quando fez aquela pisada firme no gramado, sentiu de novo e a sinalização pro banco é de substituição. Daqui a pouquinho o Bernard deve entrar pelo Galo.
0: Lançamento pro Pavão, que estava em posição de impedimento, jogo parado, é bola do Galo aqui no campo de defesa, o Galo tá ganhando, tá ganhando, tá ganhando, 4 da tarde, 30 minutos, a Itatiaia gira, aqui o tempo não para, faltam 15 e os acréscimos pro intervalo do jogo, com o passe do Igor Gomes, valeu Igor, o gol do Vitor Hugo, a Itatiaia confere com você, 30 do primeiro tempo, 1 pro Galo, 0 pro Grêmio.
4: No estádio de São Januário, Vasco e Santos estão empatando 0-0 também em primeiro tempo. Às 6:30 tem o Flamengo, adversário do Cruzeiro na Copa do Brasil. O Cruzeiro joga hoje também, 7:30. O Cruzeiro enfrenta o Corinthians em São Paulo.
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0: 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No YouTube, o garoto que marcou o Enio Lima conta em todos os detalhes.
3: Pedro,
0: tá rolando no Independência. Informação.
3: Agora a substituição já processada. Bernard com a camisa 11 está em campo, saiu o Igor Gomes lesionado com a 17. O Franco até entregou algo que parecia ser a braçadeira de capitão pro Bernard. O Edu Panzi, que tá sempre de olho aí no monitor, pode ajudar, mas fato é que o Bernard está em campo e com alguma coisa ali no braço esquerdo, tá?
2: É melhor não, a braçadeira tá com o Everson.
3: Perfeito.
1: O clube cuida, né? O departamento de futebol cuida, faz o controle de carga, mas o futebol, ele é assim. Aí você perde um zagueiro e não foi por lesão muscular, não foi por carga excessiva. Aí você perde um meia, não foi por lesão muscular, não foi por carga excessiva. É do futebol. Uma pena. Igor Gomes voltou muito bem da Copa do Mundo pro futebol depois da Copa do Mundo e estava jogando bem hoje. Fica fora, mais uma oportunidade para o Bernard, que estava descansando pelo controle de carga.
2: Esse é o futebol implacável, futebol 32 minutos, primeiro tempo aqui na Arena MRV, placar de 1 pro Galo, 0 pro Grêmio. Vem no trabalho do lado esquerdo com o Wallace, ele toca de canhota, bola para trás, ela chega na zaga, linha de 3 ali do Grêmio funcionando com o Wallace pela esquerda, com Gustavo Martins por dentro e pela direita joga Diego Caíto, que tá com a bola agora, toca de pé direito para trás quando era marcado pelo Cassierra. Então ele entrega a bola no campo de defesa ali pro Amuso. Amuso lançou, bola mais atrás, ela chega por outra vez ao Wallace, clareou a jogada pro Amuso. Recebe, gira o corpo, faz o lançamento pelo alto, Lodi, de peito, interceptação feita, ele toca pro Bernard. Bernard avança pela ponta esquerda e vai para ataque. Atenção, Bernard cortou da esquerda pro meio, passa lá na segunda trave o Coelho. Bernard preferiu o passe pro Vitor Hugo. Vitor Hugo domina, fica com a bola na meia esquerda, vai caindo pela esquerda com ele aqui o Renan Lodi. O passe rasteiro por outra oportunidade ao Lodi. Lodi toca com Alan Franco. Alan Franco por dentro pro Bernard. Clareou na canhota pro Lodi, boca do gol, cruzamento feito, VH. Gol! Zaga do Grêmio, tira Pedro Gabriel. Vitor Hugo chegou alguns segundos atrás. Ih, rapaz. Estourou agora um monte de bomba ali na
3: tem treta, hein?
2: Policiamento, confusão, Sanches.
3: Confusão atrás do gol defendido pelo Everson. Ali à direita das cabines, policiamento acionado, bomba estourada, o tempo fechou, como diria o Galotes. A princípio, nenhuma confusão maior, viu, Pedro? Mas um clima de tensão ali no anel superior da Arena MRV.
2: Vamos com calma, gente. 33 para 34 minutos desse primeiro tempo aqui na Arena. Galo vencendo o jogo. 1-0. Alan Franco, círculo central, roda gigante, ele toca pro VH. Girou, tocou de canhota pro Cicê. Bernard passou. Pediu Renan Lodi. Recebe pela lateral esquerda. Bernard com ela outra vez. Recolheu de costas para marcação. Ele toca de primeira, de volta. Bola pro Lodi. Lodi encostou no meio. Vem jogar com ele aqui o Cicê. Tá bem marcado pelo Pavão. Vira então lá pela direita pro Preciado. Coloca no cantinho a bola no pé do Juan. Olhou pra frente e vê a passagem do Coelho. Toca a bola curtinha pro Preciado. Se desmarcou para ficar com ela, tá de frente pro crime, Preciado, acelera, Preciado, ficou com a bola, tirou a velocidade, ele preferiu tocar, curtinha a bola pro Coelho, vem jogar Cicê, por dentro, meia direita, recolhe a posse da bola, domina, toca a bola curta pro Renan Lodi, entrada na grande área, Renan Lodi marcado pelo Noriega, vira o jogo lá pela lateral esquerda pro Bernard, 34 minutos do primeiro tempo aqui na Arena MRV, vitória parcial do time do Galo, com o gol do zagueiro Vitor Hugo, ao Cicê, abrindo com o Lodi aqui pela lateral esquerda, no limite, pertinho da linha lateral, as 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Olha o Preciado lá pela direita. Encarou o Amuso. Fica com a bola, toca de pé direito para trás. Deu no VH. Cruzou no Bernard. O Everton. Saiu o goleiro do Grêmio, segura ela. 35 minutos do primeiro tempo. 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Está jogando curto aqui pro Wallace. Wallace já domina a posse da bola. Sai da grande área com ela dominada. Levanta a cabeça, vem jogar com ele o Carlos Vinícius. Wallace tenta o passe em profundidade pro Amuso. Foi uma bola muito, muito, muito, muito, muito longa. E o Everson já catou aqui no campo de defesa. Dá curtinho o passe aqui no Vitor Hugo. Vitor Hugo pro Cicê. Vai pro chão, jogo parado. O juizão tá paralisando o jogo aqui para marcar uma falta do Nardoni para cima do Cicê. Aí o Cicê fica no chão ali, né, Cláudio?
7: Ficou no chão, mas já rapidamente, né? Se levanta o Cicê, camisa 39 do Galo, Atlético na frente no jogo, 1-0, gol do zagueirão Vitor Hugo, informando o Banco Mercantil.
1: Só um detalhe, o Lucas Sanches viu o Bernard pegando algo com o Alan Frank e falou que seria uma abraçadeira. E é, tá? Ele tá com uma abraçadeira no braço esquerdo. É que o Everson também tá. Não tô entendendo nada.
2: Calma aí. Dois capitães, não. Vamos eleger um. É o Bernard quem tá com a abraçadeira de capitão. O Everson tá com um acessório ali no braço esquerdo. Não consegui identificar bem o que é.
0: Mas é que o Bernard tá com a abraçadeira oficial, né? Que tem aquele detalhe amarelo, deu pra ver ali. Fica com a bola pela direita, tá no chão o jogador do Grêmio, jogo parado, Pedro, falta marcada. Oi!
3: A impressão é que as duas braçadeiras são idênticas. Você não consegue ver o detalhe amarelo na do Everson, porque o uniforme dele também é amarelo. Aí fica até aquela teoria, né? Como o goleiro não pode abandonar a meta pra falar com a arbitragem toda hora, o Bernard pode ser o escolhido de linha pra conversar com a arbitragem. Agora, por que são duas braçadeiras em campo é uma outra história, mas tá aí de fato dois capitães em campo pelo Galo, viu?
0: E agora tem aquela resenha, né? Só o capitão fala com o juiz. Fica com a bola ali o Vitor Hugo, toca no Alan Franco. Alan Franco pro Vitor Hugo, o meio campista. Deu de volta no Vitor Hugo, zagueiro. Agora pro VH no meio campo outra vez. Tentou o passe por dentro, chega a defesa interceptando. Ela vai ficar aqui pelo lado esquerdo pro Dodge. Coloca no chão o jogador do Grêmio e toca curtinha. O passe errado atrás, o Cacierra tenta tomar. Não conseguiu, foi na dividida no pé de ferro, mas perdeu pro Wallace. Ela fica pro time do Grêmio, 37 minutos de esporte. 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Cicê no chão outra vez, falta do Dodge pra cima dele, jogo paralisado, falta marcada, apreciado, já cobrou. Toca curta, bola pra trás, está jogando com o Tressoldi, Juan, Vitor Hugo e o Lodi, aqui pelo lado esquerdo como opções. Preferência do passe é o Everson, Everson recolheu, recolhe pela lateral esquerda, agora o Vitor Hugo, ele toca por dentro na central, vem jogar na cabeça de área ali o Alan Franco, coloca a velocidade, foi derrubado pelo Carlos Vinícius, falta marcada pelo camisa de número 95 do Grêmio. Este é o capitão do Grêmio, né? O Carlos Vinícius, o centroavante, de contrato no finalzinho, de novela lá para renovar o contrato. E pintou um amarelo para alguém ali, eu não sei se foi pro Luiz Castro. Foi pro próprio Carlos Vinícius, foi?
2: Tava reclamando bastante, de forma assintosa. Parece que foi pra ele, 95 do Grêmio, Carlos Vinícius. E foi amarelado ali pelo árbitro.
0: É, tô achando que pode ter sido o Pavão, viu, Paulinho? O Pavão também tá estressadinho ali, tá em tempo de chutar um bebedouro. Fica com a bola o Vitor. Oi!
2: E detalhe que o Grêmio essa semana contratou o Gaciba, né? Renato Gaciba, pra passar essa questão das regras aí, pra conversar com o pessoal. Eu tô muito não, hein?
0: É o mercado de transferências de árbitros ou ex-árbitros, consultores de arbitragens dos clubes de futebol. O jogo tá parado aqui na Arena MRV, juizão deu mais uma falta, o jogo não anda. 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Com a bola o Grêmio, lado direito, vem Christian Pavon para cobrança. Pelo lado direito, no ataque do Grêmio. Iniciando o campo de ataque, aqui na reta da cabine da Itatiaia. O Pavão posicionado. Os jogadores do Galo que fazem a linha defensiva estão fora até da meia-lua. É a direita no seu rádio. É a falta pro Pavon. Ele corre pra bola, dá o tapa de pé direito. Fatiou lá na segunda trave. Everson subiu, tirou de soco. Rebote é do Grêmio. Amuso com a bola pelo lado esquerdo. Ele fica ainda pelo setor de ataque. Toca de pé direito. A bola no meio-campo. Joga com ele Pedro Gabriel. Tem pouca opção. Dá o tapa de canhota. Bola longa lá pra ponta direita pro Renan Lodi. Deixou quicar uma, duas vezes. Na terceira ele joga o corpo na frente. E ganha arremesso lateral pro time do Galo bater. Campo de defesa. Paulo Azeredo.
2: Você estava certo. Amarelo confirmado para o Pavon. Camisa 7 que tava nervosinho, viu, Abílio?
0: Foi o Edu Pans que me falou, viu, Paulinho? Vou ter que dar o crédito pra ele.
2: Então, foi o monitor que falou pra Edu Pans.
0: É, safado. A bola tá rolando na Itatiaia.
1: Acertou, miserável.
0: 4:40, boa tarde de domingo. Domingo de futebol aqui na Itatiaia. A bola rola, 23ª rodada do brasileiro. A Itatiaia confere, o tempo não para. 40 minutos do primeiro tempo. 40, eu confiro o placar. 1 pro Galo, gol do zagueiro Vitor Hugo. 0 para o Grêmio. Aqui na arena,
4: no estádio de São Januário, segue 0-0 para Vasco e Santos.

0: Santos com o galo doido. Aqui pela esquerda, ficando com a bola o Grêmio. Descendo o Pedro Gabriel, tocando a bola no meio. No meio tem Carlos Vinícius fora da grande área. Distante ele toca pro Amuso. Foi derrubado pelo Preciado. Aí o Bruno Arleu tá parando para marcar a falta pro Grêmio, Cláudio Rezende.
1: E amarelo para o lateral Preciado, que estava pendurado. Com esse amarelo, não vai poder enfrentar o Internacional, o rival do Grêmio, que é o adversário do Galo na próxima rodada do Brasileirão.
0: 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O Everson deu um abraço no Wallace, zagueiro do Grêmio, ali agora, no meio do jogo. Acho que no lance anterior eles dividiram a bola no alto, né? Foi um pouco mais assintosa. Foram lá se desculpar. Falta pro Pavão de novo cobrar pro time do Grêmio. Posicionando aqui na ponta esquerda. Ele olha para dentro da área. O Bruno Arleu tá ali autorizando a cobrança da falta. Jogadores do Galo na meia lua da grande área defensiva. De novo o Grêmio na bola parada. Bruno Arleu autoriza, partiu Pavão, pé direito, ele faz o levantamento na primeira trave. Vitor Hugo tira de lá o zagueirão, aliás, o meio campista Vitor Hugo. No rebote, Diego Caíto evita o Bernardo, toca a bola para Pedro Gabriel, faz o lançamento na ponta esquerda, longa demais. Vai embora, linha de fundo, é só tiro de meta. 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A posse da bola é do Galo, de novo no campo de defesa, o goleiro Everson. Está por ali para cobrar um tiro de meta, o juizão começa a contagem. Agora tem contagem de 5 segundos, aberta pelo Bruno Arleu. Ele toca, Vitor Hugo, devolve no Everson, vai fazer o levantamento, lança a bola longa lá no ataque. Se sobrar pro Galo é bom, hein? Aí o Vitor Hugo tentou o toque de cabeça, não conseguiu, ela sobra no rebote para Diego Caíto. Coloca a bola no chão, dá aqui pela direita para Noriega, passa Nardone por dentro, ele prefere tocar a bola para trás. Trabalha o Grêmio aqui pela lateral com Diego Caíto, abre os braços, olha para frente, ninguém joga com ele, o Galo marca certinho. Ô Edu Panzi! 43 minutos do primeiro tempo. Galo fez 1-0 e não tá sofrendo não, Edu.
2: Desde 1-0 aos 19 minutos, o Atlético não dá um chute no gol do Grêmio. Desde o primeiro minuto de jogo, o Grêmio não dá um chute no gol do Atlético. Nós tivemos um bom jogo até os 19. A partir do gol do Galo, o jogo amarrado. Vamos ver se o Galo desafoga nesse ataque.
0: Vem com o Vitor Hugo, toca a bola para Bernard, aberto pela ponta esquerda, ele vai para cima do Diego Caíto, pedalou, cruzou de canhota para o Cassierra, defesa vacilou, sobrou pela direita para o Cuejo, ele tentou o passe para trás, Pedro Gabriel aparece e joga para escanteio, para os 43 minutos do primeiro tempo, buscar a ampliação no placar aqui na Arena MRV, Paulinho.
3: Mais uma vez para a esquerda, o cruzamento sobrou aqui para o Cuejo, ele tentou não ser fominho, rolar essa bola para o Vitor Hugo, quase o segundo lugar, quem sabe aí nesse finalzinho, Abílio, 44, uma boa minutagem para um 2-0, babante neles, menino.
0: Bora lá, Galo, aqui pela direita, de novo num escanteio, assim saiu o gol do Vitor Hugo. Bernard posicionado na ponta direita, parado na esquina, Bernard, se movimenta lá o Rulan, lançamento feito na primeira pro Coelho, cabeceou para trás, a casquinha era boa, tira a zaga do Grêmio, rebate no Bernard, de pé direito antes de cair, ele toca a bola no Coelho de primeira, devolve pro Bernard, olhou pra área, chuveiro na boca do gol, de cabeça, tira de lá. O camisa de número 8 do Grêmio, Noriega, é mais um escanteio, Azeredo.
3: Pelo mesmo lado, aqui pela ponta direita. Na primeira jogada foi no primeiro pau com o Coelho. Quase deu certo. Vamos ver se o Bernard vai variar essa jogada ou se vai repetir aqui o primeiro pau, hein? Capricha, Bernard. Escanteio pro Galo, informando o Vale. 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
0: Atenção, levanta o braço direito, ele olha pra área, faz o cruzamento de novo na primeira trave, ficou fácil pro Nardone tirar, pega o rebote aqui o Preciado, de cabeça pra trás, ele deixa no círculo central, a bola que chega pro Renan Lodi, Lodi toca de pé direito pro goleiro Everson, fora da grande área, sai jogando de volta, a bola pro Lodi, recolhe lateral esquerda, Lodi faz o lançamento.
5: Três.
0: Vamos a 48 minutos nesse primeiro tempo, na informação de Lucas Sanches no futebol da Itatiaia, Preciado abriu pela direita pro Coelho, recebe, toca a bola no meio pro Bernard, ao Cicê passando no meio ali, Bernard prefere ele tocar a bola pra trás, ele não olhou pra trás e o CC passava pedindo, o passe chega por outra oportunidade aqui no Alan Franco. Franco toca a bola pro Bernard, recebe de volta o equatoriano, toca de volta no zagueiro, o autor do gol do Galo tá aí, Vitor Hugo. Vitor Hugo toca a bola que eu tinha pro Lodi, Vitor Hugo zagueiro, tá?
1: O outro eu tô meio que acostumando a chamar de VH pra ver se a gente diferencia. Lá na direita, Coelho recebe, da ponta direita tenta o passe, a defesa tira e a bola vai saindo em linha de lateral. Arremesso manual que Preciado cobra pela direita em favor do Galo Doido. Aqui pela lateral da direita, no intervalo da Itatiaia, em instantes tem Thiago Reis girando todo o primeiro time do rádio, trazendo muita análise, muita informação. Campeonato Brasileiro rolando, já teve jogo de manhã, tem jogo rolando agora, tem mais um amontoado de jogos. Mais tarde,
5: com Pedro,
1: você acompanha aqui na Rádio de Minas. Oi!
5: E a gente já pode se acostumar com essas novas regras da FIFA sendo aplicadas também no futebol brasileiro. A contagem de tempo para o jogador lesionado, para a cobrança do lateral, aconteceu agora com o Preciado e no caso do Atlético com a abraçadeira. Só para a gente encerrar esse assunto, o capitão é o Everson, mas o Galo deve colocar duas braçadeiras em campo a partir de agora para o jogador de linha que vai falar com a arbitragem.
1: Ô louco, meu. Futebol e as suas novidades. Nem sabia que podia. Pavon deu lá na direita. Vai chegar o cruzamento, Cissé. Toma a frente. Acaba cometendo a falta, segundo a arbitragem. O Bruno Arleu não marcou. Mas o Rodrigo Henrique Correia, o assistente aqui da bandeira, deu, viu, Cláudio?
6: É, ele que marcou, foi o Bandeirinha que marcou e agora por isso que o Bernard, que é o capitão de linha do Galo, né? É o capitão do Atlético, oficialmente é o Everson, mas o Bernard tá com essa incumbência aí de falar com a arbitragem. Ele tá conversando com o auxiliar. Se você foi na bola, você tá inventando essa falta. E o árbitro foi na dele, é falta para a equipe do Grêmio, é na direita, é melhor que o escanteio, vai jogar na área aqui, o Pavon tá ajeitando.
1: Tomou cartão. Capricha aí. Quem?
5: Cissé.
1: Mamadi Cissé, camisa de número 39 do Galo, tomou o cartão amarelo, segundo do Galo no jogo, ele e o Preciado. Aqui pela direita, Pavon, olha pra área, vem aí, Christian Pavon. Galera do Galo conversando com o Everson para organizar a defesa. Renan Lodi, Everson, Alan Franco. Cruzamento feito na boca do gol. Lá na segunda trave, o toque de cabeça foi muito alto e ela está saindo na linha de fundo. Aplaude a massa, porque o Galo passou safe, passou ileso dessa. Já tem os 48, viu, seu Arleu? Acho que ele vai pegar a bola para terminar o primeiro tempo aqui na Arena MRV. Apita pela última vez o árbitro Galo. Zero pro Grêmio, no saldão do Galo, o elevador vai subindo no Campeonato Brasileiro, 4:48 da tarde de futebol na Rádio de Minas, ele está de volta comandando o nosso time, girando a informação e a opinião, ele é seu nome, seu bairro.

0: direto ao gramado da Arena MRV, Cláudio Rezende. Galo fez o seu papel no primeiro tempo, hein, Rezendão?
1: Fez seu papel e agora já estamos de olho aqui, né, no aquecimento dos jogadores do banco de reservas. O Baba teve que substituir, colocou o Bernardo no lugar do Igor Gomes, forçadamente, né, por conta do problema da lesão ali no pé. Pancada no pé do Igor Gomes. A princípio aqui, Thiago, não tem nenhuma movimentação diferente no banco de reservas do Galo, vamos ficar de olho. Mas tem opções aí, né? Tem até o Kevin Castanho. Será que vai ter estreia hoje no segundo tempo? Estamos de olho por aqui, Thiago, informando no IMED BH.
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0: Vasco e Santos, 0-0. O Gabigol perdeu um gol inacreditável. Me recuso a chamar de Gabigol. Gabriel Barbosa perdeu um gol inacreditável em São Januário. Tá 0-0 Vasco e Santos. Oi, do Panzi. O Galo fez o que precisava. 1-0. Não pode recuar no segundo tempo. Dá espaço pro Grêmio. Quem sabe, né, Edu? Fazer o segundo pra liquidar a fatura. Galo fez bonito. 1-0 no primeiro tempo, Edu.
3: Pois é, Thiago. Não pode recuar e nem precisa, né? O Galo é melhor que o Grêmio. O Grêmio tem muita dificuldade com a bola nos pés, impressionante. Aliás, até o gol do Galo, que saiu aos 19 minutos do primeiro tempo, só deu o Atlético. Melhor finalizando, já tinha tido uma grande chance com o Lodi. Cruzamento perfeito do Coelho, o Lodi perdeu um gol de cabeça da pequena área praticamente, mas depois no escanteio o Igor Gomes bateu e o Vitor Hugo, zagueiro no primeiro pau, aliás os dois zagueiros do Galo no primeiro pau, o Tressoldi e o Vitor Hugo, né? Colocou os dois jogadores mais altos na primeira trave do Grêmio e surtiu efeito, Galo fez 1-0. A partir daí, um jogo mais morno, né? O Grêmio ficou mais com a bola, o Atlético deu uma recuada, não ficou lá na área marcando, não, só marcou ali a partir da intermediária ofensiva e ficou um jogo lá e cá, mas sem finalizações. Mas pro finalzinho, o Galo chegou de novo, o Grêmio chegou uma vez, Galo bem superior na primeira etapa. Poderia estar vencendo pelo menos por um 2-0, com mais tranquilidade. Quem sabe? Deixou pro segundo tempo. Superioridade bem grande do Atlético, o Grêmio com muita dificuldade. Acho o Thiago Reis que se der uma acelerada, forçar um pouquinho nos primeiros 15, 20 minutos, faz o 2-0 e resolve por aqui, viu, Thiagão?
0: É, tomara, Edu. Galo 1-0, Galo vencendo o Grêmio. Intervalo de jogo na Arena MRV. Vamos fazer um intervalinho rápido. Tempo pra você colar comigo no YouTube, hein? No Itatiaia Esporte tem transmissão pra você e tem interação. Por lá você manda o seu nome, de onde você nos acompanha. Galo tá vencendo 1-0 Grêmio. Ô Lucas Sanches, a nota triste do primeiro tempo já circulando nas redes sociais, a briga envolvendo a maior torcida organizada do Galo, precisou do batalhão de choque entrar no tubo. Fechou o tempo. Teve pancadaria na Arena MRV, hein, Sanches?
4: Teve sim, viu, Thiago? E agora no intervalo, o policiamento está de volta ao setor ali onde fica a principal organizada do Atlético. A treta começou no meio do primeiro tempo e absolutamente do nada. Umas bombas começaram a estourar, um corre-corre danado. Pro lado de fora da arquibancada, eu te confesso que eu não vi grande agito, tá, Thiago? Eu imagino que para o setor dos bares ali atrás, a situação pode ter sido um pouco pior. Agora, a turma já tá um pouco mais calma, o setor completamente lotado e muitos policiais ali na saída do setor dos bares para o setor das arquibancadas. Possivelmente vão conduzir alguns torcedores, alguns fanfarrões e contornar essa situação. Uma nota realmente lamentável e a gente torce para que fique tudo bem pro segundo tempo, né, Thiago? A festa tá bonita dentro e fora de campo, que seja sempre assim, meu amigo.
0: É isso, Sanches, a informação é de guerra política agora dentro da maior organizada do Galo, aí não dá, né? O Paul cantou sim na área dos bares, já tem imagens, o nosso Túlio Kaiser aqui do digital da Itatiaia já nos enviou, fechou o tempo, não pode, não pode, bora curtir na boa, bora curtir o jogão, o Galo tá vencendo o Grêmio 1-0, intervalo é rápido, nós voltamos já.

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2: Importante pro decorrer da temporada pro Galo. E a ver, eu tiraria o Cissé por conta do amarelo. Vamos ver se o Galo mexe ou não.
3: O Paulo Azevedo do Grêmio tá voltando, parece com a mesma formação. Lucas Sanches também na parada. Tem um monte de mudança no Galo, né?
4: Não, no Grêmio.
5: Vai ter, viu? Eu já vi duas daqui. Já o Kahneman e o Krovinovic. Tem mais uma, Pedro?
4: TT.
5: Perfeito. Então serão três, no mínimo, então, nessa volta do intervalo.
4: O Galo volta mesmo, viu, Tio?

0: Então bora com as alterações no Grêmio, ô Sanches.
1: Bora lá, Thiagão. Saindo o camisa de número 5, Nardoni. Entrando o número 10, o Krovinovic. É a primeira mudança aí do Luiz Castro. Segunda mudança, sai o número 7, o Pavon. Tava amarelado, o Pavon entrou 21, TT. A última mudança é a entrada do Kahneman, que outrora foi titular incontestável deste time do Grêmio. Tá entrando com a camisa de número 4, Walter Kahneman. Saindo o meia dúzia, Gustavo Martins. Três mudanças de uma só vez na equipe do Grêmio.
0: Bora pro segundo tempo. Alô, Tati, lá em Arcos, o Edinaldo Gomes. Alô, presidente, o Galo vai ganhar, hein? O Galo vai buscar essa vitória. 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
2: Doido, bora confirmar essa vitória. Oi!
3: O Krovinovic será a estreia dele hoje, tá? Foi pedido do Luiz Castro, é croata, mas jogou no futebol de Portugal e fala português.
2: Camisa de número 10, sai de bola do Galo neste segundo tempo, 5 da tarde, 5 minutos. Vai rolar aqui na Arena MRV. Vem com a gente, a Itatiaia, para contar a história de mais uma vitória do Galo, para embalar de vez, hein? Apita Bruno Arleu Araújo no campo. Lá por baixo rolou a bola, aqui em cima não para de rolar a emoção do Galo doido na Itatiaia. 1-0 pro Galo, gol marcado pelo zagueiro Vitor Hugo no primeiro tempo. Fica no chão, TT, recupera a posse na bola, dá um passe de esquerda em profundidade, Preciado toma a frente, ganha com velocidade, evita a saída em escanteio. Primeira descida do Grêmio nesse segundo tempo. Preciado bate de canhota, chutão lá no ataque, ela vai viajando. Sobra aqui pela lateral da direita com o time do Grêmio. Tenta tirar de qualquer jeito o Wallace, não consegue, ela sai em lateral, Edu Panzi. O Grêmio mexeu bem, Edu.
4: É, mexeu bem, mudou o desenho tático, né? O Krovinovic virou meia centralizado, deu uma espelhada no Atlético, né? O Grêmio tava jogando com um primeiro volante e dois volantes à frente. Era um 4-3-3. Agora tá no 4-2-3-1. Dois volantes lado a lado, meia centralizado e os dois pontas. E vamos ver se vai dar certo, porque fez um primeiro tempo muito ruim. Agora o TT joga de um lado, o Amuso do outro e o Galo não mexeu. Tomara que o Cissé e o Preciado tenham a cabeça no lugar e lembrem que estão amarelados.
2: Edu Panzi, em nome de Supermercados BH, é análise na jornada esportiva da Itatiaia. Olha o Preciado, fez o lançamento, ligação direta pro Vitor Hugo. VH chegou no ataque, ponta direita, perto do escanteio, ele prendeu a bola, foi agarrado pelo Walter Kahneman. Juizão tá dando aqui, o lateral favorece ao time do Galo. Foi o Kahneman, o último a tocar na bola, reclama o argentino. É arremesso pro Coelho bater. Ele cobra, toca no Vitor Hugo, de primeira pra trás, de volta pro Coelho. Se livra da marcação do Pedro Gabriel. Toca pra Preciado aqui pela direita. CC perde no meio, ele prefere tocar a bola pra trás. No corredor da direita vai trabalhando o Preciado com o zagueiro do seu lado, que é o Juan. Juan toca pra trás, ela chega no Everson. Everson virando lá pro Vitor Hugo. Autor do gol do Galo, recolhe a posse da bola, levanta a cabeça, estufa o peito, dá o tapa. Bola rasteira pro Bernard, gira o corpo pelo meio. Entrou na metade do primeiro tempo quando o Igor Gomes sentiu a lesão. Cissé, bola pro Preciado, 2 minutos, chegamos nesse segundo tempo, placar de 1-0 Galo. Coelho rolou na ponta direita pro Vitor Hugo, foi derrubado, fica no chão, carrinho do Kahneman em cima dele. Na sequência o Amuso, derrubado pelo Preciado. E depois de muita reclamação do Luiz Castro, a falta para o Grêmio está marcada, Paulo Azeredo.
3: É, tem que tomar cuidado que o Preciado já tem amarelo, né? E aí, o Atlético pode ser prejudicado com isso aí. Falta marcada, 1-0 Galo, informando o Banco Mercantil.
5: Já cobrado. 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
2: A bola agora do Pedro Gabriel, ganhou pro Galo, bateu a carteira e acelerou, engatou a quinta marcha, foi pro ataque, cruzou rasteirinha pro Cassierra, chega a primeira zaga, tira, sobra aqui pela esquerda com o Krovinovic, ele toca a bola pro Pedro Gabriel, é o Grêmio na resposta, toca ele pra esquerda, bola pro Amuso, volta o jogo no Krovinovic, levanta a cabeça, passa pela metade do campo, passa e tem o Cissé passando aqui na marcação, prefere tocar no Amuso, Amuso com o Krovinovic, de volta pela lateral esquerda, ele toca de cantinho, a bola pra trás, ela chega pro Amuso, outra vez recua o jogo, 3 minutos, praça do Papa, obra em entregue, compromisso cumprido, a Prefeitura de BH convida, vem pra praça você também, porque a praça é do povo. Na direita o Grêmio, lançamento longo, longo, longo, toda a vida, sai Everson do gol como se fosse um zagueiro, cabeceou Krovinovic no rebote, se setirou dele, ainda Krovinovic, trouxe a bola pro pé canhoto, fuzilou Juan. No meio do caminho tinha um Juan, escanteio pro Grêmio, Paulinho.
3: E ainda bem, também, né? Que tinha o Juan no meio do caminho, porque ele teve toda a liberdade para caminhar com a bola. Seria um lance perigosíssimo. Escanteio aqui pela ponta esquerda. Vai pintar levantamento na área do Galo, informando o Unimed Vega.
2: Muito espaço pro Grêmio agora no ataque. Vem lá pela direita. Se prepara para cobrança do TT. Parado na esquina, ponta direita, cruzou na marca do pênalti. Subiu Vitor Hugo, zagueirão do Galo, tira. Rebote é dos caras. Pedro Gabriel bate de longe, manda pra lua. 4 minutos do segundo tempo, KTO, baixo app, proibido para menores de 18 anos. 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Everson sai jogando bola curta com Vitor Hugo. De volta pro goleiro do Galo, ele dá um tapa de pé direito, chuveiro. Lá na lateral da direita pro Coelho. Mata no peito, deixa dormir. Era pro Vitor Hugo. O Kahneman entrou enfesado com o Vitor Hugo. Vai pedir desculpa agora. Se arrependeu, Kahneman. Lateral pela direita pro Preciado fazer a cobrança do time do Galo sem muita pressa nesse segundo tempo. Galo vence o jogo pelo placar de 1-0. Vai vencendo o Galo aqui na Arena MRV. O Galo voltando a vencer em casa e mantendo a série invicta depois da Copa do Mundo. Preciado subiu de cabeça para cortar Leonardone. Ela vai ficar para trás. O Coelho no chão. Galera pede falta. O juiz não dá. O Wallace joga a bola para fora. É arremesso lateral. Favorece ao Galo. Se prepara. Coelho, ele toca a curtinha pro Cacierra. Cacierra de volta, bola pro Coelho. Cicê tá passando, pedindo pela entrada na grande área. Ele prefere tocar no Preciado. Agora sim, deu no Cicê. No comando pra Alan Franco. Recolhe a bola, toca pra trás, deixa no Vitor Hugo. Vitor Hugo de volta pro Cicê. Toca a bola mais atrás pro Juan Tressoldi. Aí o passe é no VH. Arma a jogada no Galo de frente pro Clima. Rola pro Coelho, ponta direita. Preciado passou. Coelho segura, cruza na segunda pro Lodi. Forte demais. Pouquinho menos, e achar o Lodi aí, hein, Cláudio?
3: É, o Lodi fez aquela careta aqui à minha frente, porque não deu pra chegar, não conseguiu, né? Não conseguiu, foi forte o cruzamento do Coelho, a intenção foi boa, mas a conclusão da jogada não foi. 1-0, o Galo tá na frente, informando o Vale, essencial é viver a emoção do esporte.
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2: Vitor Hugo em cima dele, meia direita, favorece ao Grêmio. Já se prepara para cobrar por ali o Dodi. Tem o Bernard em cima, perto na bola, fica agora pro Noriega. É falta que favorece ao time do Grêmio, meia direita, inicinho do campo de ataque aqui, tá movimentado, mas não tem muita opção não. Vai ter que sair jogando para trás mesmo ali o Noriega. 6 minutos do segundo tempo, 1 pro Galo, 0 pro Grêmio no Brasileirão aqui na Arena MRV. Anunciando para 6:30 da noite, jornada esportiva, 7:30 bola rolando, a Arena Corinthians, Itaquerão, Neoquímica Arena, tem Corinthians e Cruzeiro com Hugo Sérgio, locutor que é nosso. Virada da direita para esquerda, é o Grêmio trabalhando aqui pela lateral esquerda, o Pedro Gabriel. Amuso pediu, recolhe, vai para dentro do Preciado, Cicê dobra a marcação, o Amuso leva com velocidade, o Preciado joga o corpo em cima dele. E o cruzamento do Amuso passa por fora, Paulo Azeredo.
3: É, jogou o Amuso lá na placa, né? O Preciado foi no ombro a ombro ali com o Amuso. Melhor para a defensiva atleticana. Bola pela linha de fundo no cruzamento. 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
4: Ora o Lodi, ora o Coelho, livres. E um passe de primeira, do primeiro volante, do segundo volante, resolveria esse passe na profundidade para esses jogadores correrem. É que os volantes não têm essa capacidade, né? Por isso que eu acho que Castanho, Fred se encaixam nesse sistema. A bola de primeira, a bola mais longa, para achar esses caras na corrida.
2: Edu Panzi aqui na Itatiaia, a bola tá com o Bernard. Bernard para Alan Franco, 7:40 é o segundo tempo. Cicê fica com ela no círculo central, roda gigante do campo, toca para trás, entrega de volta a bola pro Juan. Juan agora com Vitor Hugo. Os zagueiros para Alan Franco. Alan Franco para Lodi. Vira lateral esquerda, vai pro chão, parou. Falta em cima do Renan Lodi, falta cometida aqui pela lateral da direita com Diego Caíto pro time do Grêmio. 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Tô aqui de butuca aqui, vou dar aquela passada pela live aqui pra ver o que que a galera tá achando desse início desse segundo tempo. Vitor Hugo toca pro Juan, encolhe a bola, lado direito tem a opção do Preciado, ele prefere tocar para Everson. Sai da pequena área com a bola, pé direito, faz o lançamento, longa bola pro Renan Lodi nas costas da defesa, quase passou, hein? Chega de cabeça cortando o Diego Caíto, joga para fora, linha de lateral, arremesso pro Bernard fazer a cobrança pro Galo, ele vai deixar para a chegada do Renan Lodi. Mais atrás tem Alan Franco. E o árbitro abre contagem toda hora. Lateral, Renan Lodi. Só mais 2 segundos. Jogou a bola na frente. Cassierra pro Bernardi. Primeiro na entrada da grande área pro Vitor Hugo. A defesa tira mal. Cassierra pega o rebote. Vira o jogo. Inverteu pro Coelho no alto. Direita da grande área. Domina, põe no chão. Rolou pra trás. Vitor Hugo. Explode na zaga do Grêmio. Vai embora. À direita do gol. Quase. O VH fez. O Cláudio.
7: Quase. Quase o Vitor. Cassierra lamenta porque a bola poderia ter vindo para ele. Ele tá doido para fazer o gol. É escanteio, vem com o Vitor Hugo aí.
2: Vitor Hugo capricha, VH lado esquerdo, ergueu o braço, olhou para a área. O Quentin na primeira trave, acerta aí VH. Segunda trave, Vitor Hugo cabeceou pro miolo. Chega Musa, toma pro Grêmio, mas já via. Parado o jogo porque a bola passou por fora do campo no cruzamento do Vitor Hugo. Posse de bola pro Grêmio de novo no seu campo defensivo. Galo vai vencendo, vai conquistando 3 pontos importantes no Campeonato Brasileiro. Agora a bronca ali do Bruno Arleu no Everton.
4: Ô Abílio, a gente costuma cornetar o Coelho por tomadas de decisão erradas, e ele toma muitas erradas, mas hoje ele fez um cruzamento na cabeça do Lodi e o Lodi perdeu o gol, e agora ele deu um passe açucarado pro Vitor Hugo. Se não fosse o Wallace, o Galo faria o 2-0. Tomou decisões corretas o Coelho hoje, hein?
2: Esse é o Coelho, tá evoluindo o Coelho, 32 pontos, o Galo oitavo colocado nesse momento. Aí, Tatiaia, gira, o tempo não para aqui, 17:00, 16:10, segundo tempo, Arena MRV, Campeonato Brasileiro, placar de 1 pro Galo, gol do zagueiro Vitor Hugo, nada pro Grêmio, seu nome e seu bairro.
8: Em São Januário, Abílio, início de segundo tempo, segue 0-0 para Vasco e Santos, lembrando que mais cedo, Chapecoense e Bahia empataram 3-3.

0: nessa. 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Fica com a bola o Grêmio ali no círculo central. Walter Kahneman coloca a bola curtinha pro TT. Aparece pela meia direita, espeta. Jogo lá no Diego Caíto. Ponta direita, deu de volta pro TT. Devolveu pro Caíto. Vai pra bandeira do escanteio. Lodi com ele, tenta cruzar. E o juiz vai dar a falta do Lodi em cima do Caíto. Jogo parado, falta aí pertinho do escanteio. Paulinho.
1: É, o Lodi não concorda, né? Com a marcação do Bruno Arley, vai levar amarelo. Amarelo, o Arley tá ali, o Lodi balança a cabeça negativamente. Falta marcada e amarelo para Renan Lodi. Bernard agora vai ali conversar, o Franco também vai conversar com o auxiliar lá de cá. A falta tá marcada, não tem o que reclamar. Favorece ao Grêmio, é bem próximo ali. Da bandeirinha de escanteio, né? Bem no cantinho ali, o TT ajeita com carinho, hein? 1 a 0 Galo, informando Belo Horizonte, Prefeitura do Povo, aqui o trabalho não para.
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3: Falta do Preciado aqui no meio de campo, foi o quarto árbitro que marcou a falta. Golpe tá de perto, Marlinho.
0: É quase um home office. Ponta direita, cruzamento na boca do gol. Tirou Renan Lodi, subiu de cabeça, afasta dali. Volta a bola pro Amuso, toca de pé direito pra trás. Pedro Gabriel vira o jogo, virada lá pra ponta direita. Ajeita de cabeça o Krovinovic, ela sobra no TT. Driblou o Bernard, tenta ficar de pé contra o Lodi. Vai Lodi, vai Bernard. E os dois conseguem jogar a bola pra lateral. Amassa Flaude, ação defensiva do Galo. Na direita, Diego Caíto domina pro Grêmio, rola pro TT. Devolveu de letra pro Caíto, vai pra linha de fundo. Driblou o Alan Franco, fez o cruzamento. Lodi fecha a porta na cara deles, é escanteio, Paulinho.
1: Foi bem agora o Renan Lodi aqui bem na minha frente, viu, Abílio? Chegou ali o Diego Caíto, também o TT pra próximo dele. Cruzamento não foi feito, foi cortado aqui pelo Lodi, interceptado. É escanteio de novo pela ponta direita. 1 a 0 Galo, informando a Prefeitura de Nova Lima, o futuro mora aqui.
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0: Um toque de cabeça do Croata, sobrou no Amuso, bateu pro gol pra fora. Isolou o gremista aí, Paulinho.
1: Muito bom, hein? Muito bom, continue assim, Amuso. Pegou mal, muito mal na bola, passou por cima, longe da meta de Everson. Continua o Galo bonito na frente, em 1 a 0, informando o Banco Mercantil.
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0: Pedro, entrada no campo de defesa do time do Grêmio. Oi!
6: Já temos público em renda. Números divulgados agora há pouco pelo Atlético: 30.126 torcedores na Arena MRV, para uma renda de R$1.630.000. Já temos o dinheiro do jogo, Pedro Abílio.
0: Boa, Lucas Sanches. 30 mil pessoas na Arena MRV na tarde de domingo. Horário bola. Domingo bom. Dia de sol em Belo Horizonte. E dia de vitória do Galão da Massa.
7: Vai ter estreia, hein?
0: Vai ter estreia aí, Cláudio.
7: Kevin Castanho já tá conversando com o Barba e o Maicon foi chamado também, viu? Dois do meio campo.
0: Vai mexer no miolo, vai mexer no meio campo. 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Cruzamento rasteiro pro Abuso na grande área, ele bateu. Everson! 390 jogos com essa camisa, Paulinho, tem que respeitar o paredão.
1: É, não é à toa que há 4 temporadas é o melhor goleiro do Brasil, né? Paredão alvinegro, Everson, mais um milagre dele, anota aí, Abílio. Bateu no cantinho, Amuso. Tava atento o Everson, pegou o firme, não deu rebote, volta o Grêmio.
0: Krovinovic com a bola, rola no pé direito pro Amuso, passa em profundidade, Juan estica a perna, tira, na sequência Preciado, faz o lançamento de pé direito pro Coelho, tentou o domínio, foi pro chão. Parado, falta, favorece a equipe do Galo. Coelho tá no chão, vamos ver se ele vai segurar agora para substituições. Pintou cartão aí, Paulo Azeredo.
1: É pro Kahneman, né? Uma falta bem parecida do lado de cá, deu amarelo pro Renan Lodi. Agora o Kahneman, que entrou na segunda etapa, está amarelado e as mexidas do Galo é com você, Lucas Sanches.
6: Bora lá, Paulo Azeredo, primeira mudança, tá saindo Alan Franco. Alan Franco da camisa de número 21 para a entrada de Maicon com a número 8. E agora estreia na Arena MRV. Tá saindo Cissé com a 39, entrando Kevin Castanho, 25 anos, estava no River Plate, disputou a Copa do Mundo pela Colômbia e agora em campo pelo Galo.
0: 16 minutos, 16, segundo tempo, vitória parcial do Galo por 1-0. 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Ao TT com a bola, pela direita, já encara o Maicon, fica com ela, faz o giro, gira pra trás e toca a bola pelo meio campo. No meio campo tem Dodge, sai da marcação de dois, vem primeiro pra recuperar, Kevin Castanho, pela primeira vez tomou a bola pro Galo, fica com ela Cassierra, abre aqui pela lateral direita pro Coelho, passa pela metade do campo argentino, passa Coelho Preciado, Coelho segurou, rolou pro Preciado, olhou pro Cassierra, fez o cruzamento lá na segunda trave, pro toque de cabeça do Diego Caetano pra cortar, Bernard vai tentar brigar pelo rebote, TT tira, afasta a zaga do Grêmio, bola no Carlos Vinícius lá no ataque, chega Vitor Hugo, joga com o corpo, tira a bola dali, Edu Panzi pra Supermercados BH, o Baba mexeu, Edu.
3: Mexeu porque o Grêmio tava bem melhor no segundo tempo, o Grêmio voltou melhor que o Atlético, ela perdeu a capacidade de marcar atrás, vai lá.
0: Lodi cruzou na segunda.

0: 17 minutos do segundo tempo. Cruzamento na medida do Renan Lodi pelo lado esquerdo para encontrar o Coelho na segunda trave. Ele toca de pé direito, cutuca profundo no gol na saída do Everton. E o Galo amplia na Arena MRV. O elevador vai subindo no Campeonato Brasileiro também. A moral do Galo é outra depois da Copa do Mundo com os treinamentos do Barba. O Barba bom que deu certo. Coelho 28, 2 pro Galo, nada pro Grêmio. Cláudio Rezende.
1: Agora ele que estava sendo garçom recebeu um passe do jeito que o atacante gosta. O Coelho ficou cara a cara depois do Renan Lodi achar a entrada do camisa 28 do outro lado. No chute cruzado, baixo, sem chances para o goleiro Everton, que nada pode fazer. Coelho, vai Galo, vai Galo, tentando pra massa ouvir. Olha o Galo aí, olha o Galo aí, hein? Coelho, Galo 2, Grêmio nada.
0: 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Já já o Edu Panzi, bola rasteirinha por dentro, vem aqui Nardoni. Toca a bola curtinha, na verdade Nardoni já foi embora, o Noriega.
2: Pedro.
0: Pela direita, Sanches.
3: Teve mudança no Grêmio, tá? Logo depois do gol do Atlético, saiu Dodi com a número 17, entrou Gabriel Meck com a 37.
0: Mudança na informação de Lucas Sanches aqui na jornada esportiva da Itatiaia. Trabalhando pela direita, o time do Grêmio, vem lançamento longo do Wallace lá pra dentro da área do Galo. Juan colocou o corpo na frente e o Everson fez a defesa para ficar com ela. Edu Panzi, você falava das mudanças quando o Lodi achou o Coelho.
4: Falava que o Galo precisava mexer, né, cara? Porque tava assistindo o Grêmio atacar, construir jogadas, o Everson começando a fazer defesas, já tinha feito duas intervenções pelo menos, só que poucos minutos depois da mexida, o 2-0 aos 17 minutos, para dar uma tranquilizada, né? O famoso ufa, o Galo fez 2-0, vamos ver se volta pro jogo, mais qualidade no meio, com Castanho e Maicon, para achar essas subidas, né? Dos jogadores de lado, Lodi, Coelho, que construíram um belo gol lá, vai o Galo!
0: São 4 contra 3, Bernard na ponta esquerda, o Castanho passou com ele, o Maicon também.

0: Tomasi, na boa trama do Bernard com o Maicon, a bola sobrou pro Coelho, Tomás Coelho, toma Grêmio, 3 pro Galo, nada pro Grêmio, Rezende.
1: Contra-ataque espetacular do Galo, o Grêmio vacilou no campo de ataque e o Galo tava prontinho. Maicon lançou pro Bernard na área, o chute sobrou de novo pro Maicon e o Maicon achou ele, e tá ali pronto pra fazer. Hoje ele tá implacável. Tomás Coelho, vai Galo, vai Galo, cantar pra Massa ouvir. Ele encheu o pé, afundou o goleiro Everton. Coelho, Galo 3, Grêmio nada.
0: Esportes, é essencial pros mineiros, tem a ver com a Vale, agora na Itatiaia, 5:27, Edu Panzi tá 3-0, Edu.
2: Virou basquete, com barba, 3-0, virou basquete aqui na Arena MRV, que contra-ataque de manual do Atlético, hein? E o Maicon, volante lá dentro da área para dar o passe, o zagueirão tirou pelo rabo o chute do Bernard, mas aí o Coelho, né? Apareceu pelo lado direito, bem parecido com a movimentação do segundo gol para fazer o 3-0. Eu não vou falar que tá liquidado, porque é futebol, mas o Galo dá um passo enorme para vencer em casa, Pedro Abílio.
0: Na Rádio de Minas, eu giro, o tempo não para. Tatiana te atualiza, 22 minutos do segundo tempo, Arena MRV, 3 pro Galo, e que é o quarto, Renan Lodi rolou pro Bernard, invadiu a grande área, Bernard cruzou na boca do gol, Kahneman corta de cabeça, na Itatiaia eu confirmo, quase 23 minutos, 3 pro Galo, nada para o Grêmio, Thiago Reis.
3: Ah!

0: 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Canta alto, a massa tá feliz, vitória do Galo aqui.
1: Pedro.
0: Oi!
1: Depois de 10 jogos, o Atlético volta a fazer 3 gols em uma única partida. Isso não acontece desde 16 de maio. Vitória por 3-1 contra o Mirassol, aqui mesmo na arena.
0: Você chamou também, né, Paulinho?
2: Vai na bola primeiro.
0: Primeiro você então, Claudão. Falta perigosa pro Galo na ponta direita.
3: É, e sobrou ali um braço pra cima do Coelho. E saiu o cartão amarelo, número 54. Pedro Gabriel, lateral esquerdo, amarelado. A gente recebeu vários memes, né, Pedro Abilio? Que mais de 1-0 com barba é basquete. É, hoje é basquete, cesta de 3.
0: Hoje está aí, 3-0 pro Galo. Falta perigosa aqui com o Bernard pelo lado direito. Ele está bem posicionado na quininha ali da área pelo lado direito. O Maicon mais atrás. Lá dentro da área tem Vitor Hugo. Tem Vitor Hugo. Tem Cacierra. Vem lançamento Bernard na boca do gol. O Everton subiu de soco, o goleiro do Grêmio tira. Tenta pegar o rebote na sequência. O Castanho cabeceou para a boca do gol, a defesa tirou. Renan Lodi pega o rebote, encara o TT. Toca curta, bola para o Juan. Juan deixa no meio para o Castanho. De primeira para trás, de volta com o Lodi. E o jogo toca lá no Everson. Paulo Azeredo.
2: Só aproveitar que a bola está com ele, o Everson. Uma imagem muito legal no terceiro gol do Atlético, hein? O Everson saiu correndo, igual um maluco aqui de trás. Foi lá no banco do Atlético, abraçou o Barba e fez uma sinalização dizendo, tamo junto, tamo junto.
0: A peleja continua ou não, Thiago Reis?
4: A peleja continua, mas agora com gol. E ele, Gabriel Barbosa, que havia perdido um gol incrível antes. Gabigol, é gol do Santos, Gabriel Barbosa, Santos 1. Vasco da Gama com São Januário lotado, nada.
0: O jogo está sendo paralisado aqui, o árbitro Bruno Arleu Araújo está conferindo alguma coisa no gramado, tem alguma coisa no gramado. É um buraco no campo? É um pássaro?
3: É um avião. A turma tá vindo ali para corrigir lá o problema. Dois funcionários aqui da Arena MRV para corrigir o problema, o árbitro parou o jogo imediatamente. O Everton, goleiro do Grêmio, que reclamou, né? Que tava esse problema, agora o árbitro falou, vamos resolver, o Galo já tá resolvendo.
0: 25 minutos do segundo tempo na Arena MRV, 3-0 pro Galo doido aqui na Arena. 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É falta, aliás, é lateral pro Grêmio bater no meio campo, o pessoal já foi lá, jogou uma areia. Do buraco que tinha no campo, é arremesso pro Grêmio bater com o Diego Caetano. Ele joga a bola pra frente, faz o lançamento buscando Carlos Vinícius, não domina, Vitor Hugo pega o jogo, toca pra trás, trabalha com o Everson, Everson deixa a bola aqui dentro da grande área, vai sair na reposição, tá pedindo lá no campo de ataque o Castanho, bola longa do Lodi, mata no peito, coloca no ombro, sai jogando com qualidade, com categoria, olha a bola pro Bernard, volta o jogo no Lodi, deixa a bola por dentro, Castanho domina, toca de canhota pra trás, ela chega. Passe esquisito agora do Juan pro Castanho. Tava na fogueira, mas o Castanho conseguiu recuperar na corrida aqui. O colombiano ganhou do croata no Campeonato Brasileiro. Krovinovic ficou para trás. Aí vem o passe por dentro com o Maicon. Deu no Vitor Hugo. Agora pro VH. Lançamento aqui pela lateral esquerda. Chegou no Renan Lodi. Tentou o cruzamento mais por dentro com o Cacierra. Veio o primeiro defesa do Grêmio jogando a bola para trás. Linha de lateral, arremesso pro Galo. Quase 27, etapa complementar. 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A felicidade da massa estampada no rosto, na Arena MRV, na casa do Galo. Vai dando mais uma vitória, hein? Vai dando mais uma pra sequência invencível do Galo. Renan Lodi, pé canhoto pra trás, ele sai trabalhando no campo de defesa com Everson. Sai da grande área, rola curta, bola pro Juan. Juan tem a posse na bola, levanta a cabeça, toca a curtinha pro Maicon, na volância, acha que o Castanho, fazendo a sua estreia, seja bem-vindo, Kevin Castanho. A massa abraça você. Aí o passe do Vitor Hugo pra trás, ela chega no Preciado, deu no Maicon, lá pelo outro lado, passa pedido Renan Lodi, o Maicon acabou errando o passe, foi interceptado pelo Krovinovic, mas pega o rebote na sequência, Cacierra, passa com ele pela esquerda, o Renan Lodi, Cacierra cortou pro meio, rolou no Lodi, linha de fundo com velocidade, teve que correr demais, o passe do Cacierra foi esticado, aí o Lodi, ainda ele, toca de canhota, bola pra trás, ela chega do Kevin Castanho, Castanho deu no Maicon, tem meio livre pra ele correr. Prefiro tocar a bola pro Bernard, que vem buscar o jogo. Bernardes acelera, Renan Lodge está em posição de impedimento. Preferência do passe então é o Maicon, que vai tabelando com o Castanho. Faz ela chegar na triangulação pro Bernard. Bonita a trama do Galo pelo lado esquerdo, da meia esquerda no ataque. Ela chega no Lodge, Lodge de volta pro Bernard. Entrada da área tem Maicon. Bate, Maicon, experimenta, Maicon. Adiantou demais, tentou dar a caneta no Wallace, interceptado, tira de lá dentro da grande área. Defesa do Grêmio, joga a bola para fora. Linha de lateral, é arremesso que o Galo cobra no campo de ataque. O Barba é diferente, tá falando aqui Giovanni Andrade. Graça Santos também tá aqui. Abraço para o Mauro Garcia. Abraço para o Rodrigo Carvalho. Toda a galera ligada aqui no Itatiaia Esporte. Deixa o like aí, hein, pessoal. 2.300, vamos virar para 2.500 aqui agora, vamos. Vamos fazer um mutirão aqui para virar para 2.500 likes. Olha o Galo de novo. VH com Coelho pela ponta direita, avançou Cassierra, pediu no meio, olha o Coelho. Rolou Cassierra.
3: O Coelho, vamos, vai sair o gol, Cassierra. Quando o cara tá com má sorte, né? Quando tá com a zica é difícil. Frente a frente do goleiro, um passe com açúcar no Coelho, bateu na trave, no travessão, chute no Cassierra, é escanteio pro Galo aí.
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0: Me tirou, ela volta aqui na ponta esquerda pro Vitor Hugo, pede no meio, Juan, bolão pro Juan de primeira, Lodi cruzou na boca do gol, Everton tirou, olha o rebote no Vitor Hugo, tira a zaga com o time do Grêmio com a falta de ataque do Castanho pra cima do Carlos Vinícius, até pra evitar o contragolpe também. Vem aí mudança do Luiz Castro pra gente informar aqui na Itatiaia. Lucas Sanches,
1: mais uma do comandante português Luiz Castro. Saiu amarelado no Pedro Gabriel com a 54, tá entrando o camisa 38, Caio Paulista, já pediu pra não ser chamado de Paulista, não colou e também não deixa saudades pro torcedor atleticano. Ô Pedro Abílio, festa na arquibancada tá caprichada, tá? Acho que a turma já tá esquentando os tambores pro clássico, meu amigo.
0: É, esquentando os tambores pro clássico. Em duas semanas começa a Copa do Brasil. Oi!
2: E depois da Copa é a primeira vitória do Galo em casa, né? Acho que empatou com Juventude, empatou com Bahia, né?
0: E vai voltando a dar essa alegria pra sua massa. É a torcida do Galo dando show na Arena MRV. Passe pro Amuso por dentro, vem primeira defesa. Tenta tirar ali o Castanho, não conseguiu. Olha o Caio Paulista aí. Toca a bola curtinha, Amuso, pro Kirovinovic. Recebe pelo lado esquerdo e vai sair jogando pelo meio campo. Aí Itatiaia gira e te atualiza. 5h36, tarde de domingo com futebol na Rádio de Minas. É bola rolando e o tempo não para. Agora 31, segundo tempo. 3 pro Galo, 1 do Vitor Hugo, zagueiro, e 2 do Coelho. 0 para o Grêmio.
4: 30 do segundo tempo em São Januário, lotado, hein? O Santos vai vencendo o Vasco da Gama, 1-0.
0: É a Rádio de Minas com o Galo doido aqui na Arena MRV. Domina, fica com a bola Noriega pro Grêmio, vira o jogo lá pelo lateral direito, agora pra Diego Caíto, encara a marcação do Bernard, corta da direita pro corredor central, vai passar com o TT, prefere tocar a bola pra trás, de volta no Noriega, vira o jogo, da direita pra esquerda, bola rasteirinha pra Caio Paulista, aí o Paulista toca curta, a bola aqui pela lateral esquerda pro Amuso, encarando na diagonal, marcação do Preciado, Amuso contra o Preciado, toca pra trás, Krovinovic recebeu o croata, camisa 10 estreando no Grêmio, toca a bola por dentro, passe feito, Noriega passa pela bola, e contra golpe, segura o Galo doido, Cassierra, acelerou, engatou a quinta, foi embora, rolou pro Bernard, na ponta esquerda, Bernard dentro da grande área, foi pra cima do Wallace, tira o zagueiro do Grêmio que joga pra fora, escanteio, Cláudio!
3: Bernard tentava o Cassierra, nessa dobradinha, nessa boa troca de passes, só que o zagueirão chegou, mandou pela linha de fundo, é escanteio pro Galo, o árbitro quer pressa, o Galo não quer pressa mais, tá 3-0, o Maicon vai bater na esquerda.
0: Vem pra bola pelo lado esquerdo, o Maicon vai chuveirar lá dentro da grande área. 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Aí vem pra bola o Maicon, pra colocar o capricho lá dentro da área. Cruzamento na segunda trave, sube o Vitor Hugo, pra fora, mas com desvio. O Galo pressiona em busca do quarto gol, Cláudio.
3: Escanteio, mais um, agora pela direita, teve o toque do zagueiro no meio do caminho, agora quem vai é o Bernard, sem pressa nenhuma, o Galo foi fazer mais duas alterações, o Bernard bate na direita.
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0: Vem aí Bernard, parado na esquina pelo lado direito. Lá dentro da grande área tem Juan, tem Vitor Hugo, tem Cassierra. Atenção, correu pra bola. Bernard lançou pro Cassierra. Vitor Hugo cabeceou. O Everton tira. Rebote no Lodi. O Everton! Já dá pra dizer que se não fosse o goleiro do Grêmio, já tava uma goleada maior, Cláudio.
3: Essa agora pegou aí no susto, mas cabeceou do Juan. Aqui não saiu o gol, mas saiu aí, Thiago Reis.
4: Saiu mais um do Cláudio Rezende. O William Arão está ampliando para o Santos em São Januário. É a briga para fugir da zona do rebaixamento. O Santos está levando a melhor. Agora no Rio de Janeiro, Santos 2, Vasco 0. 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
0: Fica com a bola o time do Grêmio pelo meio, agora com Krovinovic. Ele passa pela metade do campo. É o camisa 10 do Grêmio fazendo a sua estreia. Rola a bola curtinha lá pela direita pro TT. Voltando com o Diego Caetano até chegar no Krovinovic. Deu agora no meio pro Amuso. Saiu da marcação no primeiro. Perdeu Castanho. Tira a bola dele. Recupera. Vai ganhando bola. Vai ganhando confiança. Castanho toca pra trás de primeiro. Ela chega no Maicon. Maicon pro Everson. Dentro da pequena área. O lançamento é longo pro Bernard. Se passar é bom, hein? Se passar é bom, hein? Domina. Põe no chão. Bernard. 2 contra 3. Vem Bernard. Cortou pro meio, de novo na ponta, cruzamento na boca do gol pro Cassierra. Kahneman, entortada do Bernardo Diego Caetano. 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Vamos às substituições, serão as últimas do Eduardo Domingues, neste domingo aqui na Arena MRV, Lucas Sanches.
1: Exatamente, Pedro Abílio, tá saindo Vitor Hugo, o meia, com a 30 para a entrada de Dudu com a 92. E com muitos aplausos na Arena MRV, vai embora o Cuejo. Cuejo, autor de 2 gols, com a camisa de número 28, deixa o gramado para a entrada de Alan Minda com a 27. Saíram Cuejo e Vitor Hugo, o meia. Entraram Dudu e Alan Minda. O Galo não mexe mais, Pedro.
0: Em nome de Supermercados BH, Edu Panzi, 35 do segundo tempo, 3-0.
7: É, as alterações que mudaram o jogo foram as dos volantes, né? Acho que nem tanto pelo segundo gol, mas pelo cenário da partida, e aí eu incluo o terceiro gol. Maicon e Castanho deram uma outra cara ao Atlético, um time com uma capacidade técnica enorme com a bola nos pés, uma saída de bola extremamente qualificada, tanto Maicon quanto Castanho, volantes com a capacidade de pisar no campo adversário, de chegar na área adversária, como chegou o Maicon no terceiro gol do Atlético. Entraram agora, e você me chamou para falar de Minda e Dudu, mas eu faço questão de destacar as alterações que mudaram o jogo, e eu repito, nem tanto pelo segundo gol, mas cenário e terceiro gol, Castanho e Maicon, muita qualidade na saída e na cabeça da área do Atlético, e agora nitidamente alterações físicas, preservar o Vitor Hugo e o Coelho.
0: Minda lança o Preciado na ponta direita, o Cassierra pediu no miolo, Preciado cruzou na segunda pro Dudu, passou dele! Quase conseguiu completar, hein, Cláudio?
3: Chegou pouquinho atrasado o Dudu na bola que veio lá da direita do Alan Minda. Preciado na ultrapassagem, é o Atlético que vai mexendo peças e vai continuando em cima, mesmo com 3-0, o Galo não parou de jogar, hein? 3-0, Galo do Parma Domingues, informando, vale, o essencial é viver a emoção do esporte.
0: O Galo tá chegando à mesma pontuação do Bragantino, tá ultrapassando o Corinthians, só não ultrapassa o Bragantino nesse momento por causa de um gol. Tem um gol de saldo a mais o Red Bull Bragantino. O Galo já tem 30 gols feitos, 27 sofridos, 3 de saldo, o Bragantino tem 4. Bora lá mudar esse cenário, Galo. Pela direita, fica com a posse da bola para outra oportunidade do time do Grêmio. Passe rasteiro até a miolo. Aqui na lateral da direita, o Diego Caíto. Rola a bola por dentro, joga o jogo com o Noriega. Noriega para Caio Paulista. Deu no Amuso. Aqui pela lateral esquerda, passa apreciado. Amuso corta a esquerda para dentro, traz no pé direito. Vai chuveirar, chuveirou. Segunda trave, Dudu. Cabeceou para trás, jogou a bola para escanteio para o Grêmio, Paulo Azeredo.
2: É, tem pressa aqui o TT, vai cobrar esse escanteio pela ponta direita. Agora detalhe, viu, Abílio? O Pans falava das entradas de Michael e Castan, e já deu para ver que o Castan é um cara da confiança do Barba. Ele já o chamou ali duas vezes à beira do campo, orientou sobre o posicionamento dos companheiros, e o Castan volta e orienta os companheiros. É escanteio, o TT na bola.
0: Vem aí, lançamento na boca do gol. Cortou de cabeça pro Galo. E ela volta pela lateral esquerda. Krovinovic deu pelo lado esquerdo. Deu no Amuso. Amuso contra o Preciado. Fechou o espaço. O Amuso no bolso do Preciado hoje aqui na Arena MRV. Fica com a bola por outra oportunidade com a camisa de número 27. O jogador do time do Grêmio tem informação. Tem gol. Tem Thiago Reis.
4: Virou baile também em São Januário, Abílio. Luan Pérez está fazendo o terceiro do Santos, rapaz. Ravaca do Vascão da Gama deitou. Santos 3, Vasco da Gama 0. Segundo tempo em São Januário. 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
0: Esquerdo, encara a marcação. Rolou pro Cassierra na entrada da grande área. Foi desarmado. 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Com a bola, o Grêmio responde com o Amuso aqui pelo lado esquerdo. Ele encara a marcação do Preciado. Vai pra cima o Amuso. Corta pro pé direito. Trava. Fica com a bola. Insiste. Vai pra cima do Kevin Castanho. Traz o jogo pro pé direito. Coloca a velocidade. Amuso caiu. Falta. Do Kevin Castanho pra cima do Amuso. 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O Paulo Azeredo, falta perigosa aí.
2: Perigosa sim, é frontal, né? A meta do Everson foi falta, porque o Castanho empurrou com o braço direito o Amuso. Vai levar perigo pra meta do goleiro atleticano. E detalhe, o Lucas Santos falou sobre a última vitória por 3 gols na temporada. E na Arena MRV, sabe quando foi, Pedro Abílio?
0: Quando?
2: Dia 7 de dezembro de 2025. Atlético 5, Vasco 0. Então, depois de 8 meses, no Barba Bom mesmo, o Galo volta a ganhar por 3 gols de diferença, viu, Abílio?
5: Ô, glória. 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
0: Toda a área atrapalhando a barreira. E o Bruno Arleu posiciona ali os jogadores do Galo. São 7 jogadores na barreira do Galo. Vem pra falta o TT. Posicionado ali também o Krovinovic. Apita Bruno Arleu, autoriza a falta pro Grêmio. Vem pra cobrança com desvio na barreira. Ela vai embora pela linha de fundo. É escanteio pro Grêmio, Paulo Azeredo.
2: É o Amuso, bateu aqui buscando o canto esquerdo. O Everson tava nela. Escanteio pela ponta direita. Vai TT. O Galo tá goleando, hein? 3-0, Pedro Abílio.
0: Vem pra bola lá pelo lado direito. TT posicionado. Levantamento pro Gabriel Mec na primeira trave. Subiu ali o jogador do Galo, ficou no chão. Ela volta pro TT, ponta direita. Parou, prendeu, balança o corpo. Tenta a batida pro gol. Explode na zaga. Vai ser de novo escanteio para o Grêmio. 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Lá na direita, vem aí, escanteio pro Grêmio outra vez. A defesa do Galo implacável no jogo de hoje. Lançamento feito na boca do gol, toque de cabeça para trás, Preciado tira e o Krovinovic não pega o rebote. Rebote é do Amuso. Amuso chuveirou na área do Galo. Everson sai que é dele. Everson subiu, socou, tirou. Ela volta aqui pro time do Grêmio. Abertura lá pela lateral direita. Lateral direita no ataque do Grêmio com TT. Balança o corpo, fica com a bola. Diego Caetano no apoio, ele tenta o lançamento. Vitor, um gol! Um chutão do zagueiro. E na sequência o Kahneman zagueirou também. Joga a bola pra fora. Posse de bola pro Galo doido na Itatiaia. 5:48. A bola rola. O tempo não para. 42 minutos do segundo tempo aqui na Arena MRV. 3 pro Galo, 0 pro Grêmio.
4: Em São Januário, o Santos tá vencendo o Vasco por 3-0. 6:30 tem vitória em Botafogo, Mirassol e Flamengo. Flamengo com força máxima também no Brasileiro.
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10: Em Corinthians e Cruzeiro, olha o Amuso aqui pelo lado esquerdo, encara a marcação. Nossa senhora, adiantou demais a bola, ela vai embora, linha de fundo, é só o tiro de meta pro Everson bater. 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O Edu Panzi, são 43 minutos do segundo tempo aqui na Arena MRV. O Galo tá ganhando do Grêmio por 3-0, Edu.
7: Fora o baile, né? 3-0, não fosse o goleiro Everton, bola na travessão, o Atlético poderia estar vencendo por 5-6, sem nenhum exagero, uma grande atuação do Galo. O único sinão foram os 15 minutos iniciais do segundo tempo, em que o Grêmio fez uma alteração de peças, aliás, três de peças, e uma alteração tática em que o Galo não se encontrou. Lá vem o Grêmio.
10: Vem o Grêmio com o TT, adiantou na grande área pro Carlos Vinícius. Dom Juan Tressoldi! Como esse cara cresceu também com o Barba Ball. Ia ser escanteio, mas estava impedido. Mas que ação defensiva do Juan, viu, Paulinho?
2: E ele comemorou com a torcida aqui. O Carlos Vinícius tirou até um sarro com ele aqui. Pô, mas isso tudo para um chute que estava impedido, hein? O Juan comemorou, não ligou para nada. O Vitor Hugo também não. Tá todo mundo, sabe como, Abílio? Feliz da vida. Só alegria, alegria. Galo 3-0, Abílio. 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
10: E rolou pro Amuso, da esquerda pro centro. Nossa senhora, que passe horroroso. Continue assim, Gabriel Meck. Bola do Everson no campo de defesa do Galo doido. 44, vamos ver quanto tempo o Bruno Arleu ainda vai dar de jogo aqui na arena. A massa feliz empurra o Galo para mais uma vitória. 30 mil pessoas acompanharam aqui hoje essa vitória do Galo em cima do Grêmio. Everson chutando o ataque, vai correr para trás aqui para recuperar o Diego Caíto, recupera o tempo, mas ele cabeceira o Cassierra. Lorde dá no Dudu, tem vontade, tem jogo, tem energia ainda. Dudu aqui pelo lado esquerdo, corta pro meio, vai invadir a grande área, invadiu o Dudu, fez o giro para trás, então ele toca a bola pro Maicon no apoio. Maicon fica com a bola, Dudu passando, pedindo aqui na meia esquerda.
12: Quatro.
10: Oportunidade. Vamos a 49, a informação do Lucas Sanches na jornada esportiva, a grande jornada esportiva da Itatiaia, te contando a história de tudo do Campeonato Brasileiro, da Copa Sul-Americana, da Copa do Brasil também. Só tem dois dias, três aí do intervalo pra você descansar, porque quarta-feira já tem o Bragantino aqui na arena, sábado tem o Inter lá em Porto Alegre, depois terça-feira tem o Cruzeiro. Olha o Lodi, tentou o cruzamento dentro da grande área, defesa tira, volta a bola pro Lodi, aqui na meia esquerda, ele cabeceia, para trás, entrega por outra oportunidade ao Maicon, agora para Kevin Castanho, primeira vez desfilando com a camisa do Galo, camisa de número 15 do Galo doido, Kevin Castanho, com a bola colombiana outra vez, ele toca pro equatoriano Preciado, agora pro equatoriano Alan Menda, agora no meio pro brasileiro Maicon. 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Ô, Pedro. E o Galo coloca o Grêmio na roda aqui na Arena MRV, Cláudio.
2: E a torcida começa o Alé, né? Eu tava até demorando o Alé. Ô Pedro, o detalhe, a turma aí falou de alguns números importantes do ataque do Galo, que voltou a funcionar com mais gols. E são 9 jogos de invencibilidade com esse agora, e desses 9 jogos, em 6, o Atlético não sofreu gol, hein?
10: Espetacular, espetacular essa melhora defensiva. Cláudio Rezende acompanhando de perto o dia a dia do Galo. João Lúcio tá lá em Portugal, curtindo a Itatiaia com o Galo doido dele. Grande abraço, João, grande abraço para toda a galera que internacionalmente levam a Itatiaia com vocês. Fica com a bola Renan Lodi aqui pelo lado esquerdo. Tá terminando o jogo. 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Mas rasteiro pro Maicon. 47, vamos girar agora. Tem jogo até os 49. Fica com a bola Kevin Castanho pelo círculo central. Já sem velocidade, os jogadores do Grêmio andando em campo para marcar. Fica com ela Maicon. Toca para trás, ele entrega no Vitor Hugo. Vitor Hugo para Renan Lodi. Bernard passa com eles. Renan Lodi corta para trás. Toca a bola de volta no Vitor Hugo. O zagueiro autor do primeiro gol do Galo. Busca a tabela agora Maicon por dentro. Encontra o Dudu. Joga aqui no corredor.
0: jogador central, abre pro Minda na ponta direita, tem espaço, olha o quarto gol sendo desenhado, Alan Minda pedala pra cima da marcação, vai na linha, o fundo cruzou, passou pelo Dudu, Bernard pegou o rebote, mandou na lua. Quase, hein, Cláudio?
12: Quase. O Bernard pegou de primeira. Seria aquele golaço, né? Aquele gol de placa. É uma pancada, mas a bola subiu, foi pela linha de fundo. Bernard, que já teve nome cantado pelo torcedor aqui, já agradeceu. 3-0 o Galão da Massa, invicto no pós-copa, informando o Banco Mercantil.
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0: Alô, galera do Itachat, ligado aqui na gente, ligado no YouTube da Rádio de Minas. Tem um pós-jogo recheado pra você aqui, hein? Tem um pós-jogo com todo o nosso time pra ouvir os jogadores, pra ouvir o Barba, pra ouvir a galera com o Lucas Sanches. Vem com a gente. Agora 48 minutos e 13 segundos. 13 segundos. É o Galo vencendo o Grêmio na Arena MRV por 3-0. Kahneman toca a bola por dentro no TT. Volta o jogo de primeira pro Kahneman. Pede na central. Agora o Krovinovic recebe o camisa 10, croata do time do Grêmio. Trem a bola no círculo central. Ele para, abre os braços, ninguém aparece pra jogar com ele. O Galo marca certinho, o time do Barba marca certinho. É Barba Ball, Grêmio. Aqui na direita, Galo, canta massa aqui na Arena MRV. Vem pela direita, Diego Caetano com o Grêmio. Ele contra o Renan Lodi. Trouxe o jogo pro campo de defesa. E recua, e sai jogando com o Krovinovic outra vez. Toca pra trás no Kahneman no círculo central. 48 e 50, acabou. Mais uma partida em que o Galo não sofre gol. Aqui na Arena MRV, o Galo coloca o Grêmio pra rodar atrás da bola e o Grêmio não acha nada. 3 pro Galo, 0 pro Grêmio. Comandando o pós-jogo da Rádio de Minas, ele está de volta. Ele é Thiago Reis, ele é seu nome, seu bairro.
14: Vitória do Atlético, 3-0 pra cima do Grêmio, direto pro gramado da Arena MRV. Galo ganhou, o Galão da Massa cantando alto em Resende.
12: Sim, hoje fazendo a festa na massa atleticana que compareceu aqui, mais de 30 mil torcedores. E o ataque funcionou, poderia ter sido mais, né, Thiago? Goleirão pegou algumas, teve bola no travessão do Cassierra, mas o Galo ganhou. Subiu na tabela de classificação e vem acumulando seus números importantes. Invencibilidade após a Copa do Mundo, já são 9 jogos, é a maior sequência, hein? Na Série A do Campeonato Brasileiro, de time que tá invicto. E agora, Thiago, tem, não tomou gol mais uma vez, né? Nos 9 jogos, são 6 sem levar gol, é o Galão da Massa, quarta-feira o bicho vai pegar. Vai ter, eu acho, que mais gente que hoje, hein, Thiago? Quarta-feira contra o Bragantino aqui, 7 da noite, Thiagão.
14: Vai sim, Cláudio. Olha aí o Galo, hein? Olha o Galo subindo. O Atlético chega à 8ª colocação do campeonato, subindo, pelo menos provisoriamente, até o final da rodada. Chegando 3 posições a mais, o Galo é o 8º colocado, 32 pontos. Lá em São Januário tá acabando. O Santos está fazendo 3-0 para cima do Vasco da Gama. Jogo no Rio de Janeiro com São Januário lotado. Agora 5:57. 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O Galo ganhou, Galo ganhou. Bora com o pós-jogo na Itatiaia.
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4: Hora certa.
5: 6:03.
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0: Adriano Ângelo.

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4: Emerson Pancieri, quais são os escolhidos do técnico Arthur Jorge? A bola rola já já, Panci.
5: Passar, né, Tiagão? Essa régua nesse Cruzeiro, o time que tá entrando em campo. E pra gente também repercutir mais uma vez a escalação do Arthur Jorge. Vai a campo com Otávio no gol. Fagner lateral direita, zaga de João Marcelo, Jonathan Jesus e Vidalba na esquerda. No meio campo, Lucas Romero, capitão, com Zé Lucas e o Bruno Rodrigues numa função mais de armador. Na frente, João Costa, Felipe Moraes e Caio Jorge. Olha o Cruzeirão aí, seu nome e seu bairro.
4: Boa, Emerson Pancieri, bora escalar o Corinthians também. Ô, Corinthians, hoje não, hein, Corinthians? Hoje não, Coringão, eu sou muito mais o Cruzeiro. Fala aí, Rubens Júnior.

0: Corinthians praticamente titular, completo em campo hoje mesmo, tendo a Copa Libertadores na próxima semana. Tem apenas o Ranieri como opção de banco. Hugo Souza é o goleiro, pela direita Mateuzinho, a zaga com Gustavo Henrique e Gabriel Paulista, pela esquerda Bidu, o Alan pro meio campo, Carrídio, Bidu e Garro, Caio César e o Pedro Raul. É o Corinthians com seu uniforme tradicional. Está em campo, Thiago, diante do seu torcedor, com ingressos praticamente esgotados, mesmo com possibilidade de time reserva, mesmo o Corinthians detendo aí um jogo decisivo no meio de semana pela Copa Libertadores, mesmo sofrendo durante a temporada, apesar que vem de 6 jogos sem perder no Campeonato Brasileiro, casa cheia pra essa noitada, Thiago!
1: Bora lá, jogão pra você, hein? Na Itatiaia, vem comigo, vem na torcida pelo Cruzeiro, Cruzeiro, bora ganhar moral, meio de semana tem Libertadores, bora pontuar no Campeonato Brasileiro, ele vem aí, direto de Itaquera, na Arena Corinthians, ele tem o coração de titânio, ele tem a emoção em azul e branco, pra toda a torcida do Cruzeirão Cabuloso, a emoção de Cruzeiro e Corinthians com ele, o narrador que é nosso, é nosso, é nosso!
2: Com todo o primeiro time do rádio, na emoção do futebol, é pra vencer, é pra jogar água no chope corintiano aqui em Sampa, aqui na Alquímica Arena, em Itaquera. A bola que vai rolar, aumente o volume do seu rádio, vem com a gente, também no YouTube, é o Cabuloso em campo, arrepia Cabuloso, é pra botar pressão pra cima do Corinthians, vem com a gente na Top 1 do Brasil, na rádio de Minas, aqui na Itatiaia, vai deixando o seu like, YouTube, Itatiaia Oficial, Itatiaia Esporte, mais um destaque antes da bola rolar. Forte abraço, meu, boa noite a você. Alô, Panciari.
3: Alô, Gão, vamos juntos pra esse jogo do Cruzeiro pra buscar esse resultado positivo, Fagner, hein? Fagner de volta a uma casa que ele conhece muito, 578 jogos pelo Corinthians agora, lateral direito do Cruzeirão, é nosso, é nosso, é nosso. Bom jogo, Gão.
2: Dali, Panciari, Cruzeiro se posicionando aqui à direita nas cabines de rádio, à esquerda, o Corinthians. O Cabuloso, a camisa em azul, a bermuda em branco. A bola vai rolar já já. E você acompanha o ataque de quem no primeiro tempo? Um abraço, Rubens Júnior.
0: Um abraço. Nós estamos juntos, nós estamos agarrados, Hugo. Acompanhando o ataque do Corinthians nesse primeiro tempo. É pra subir o som. É pra explodir a pancada de som no seu rádio. Vai nessa, nosso.
2: Jogadores seguem batendo bola, já já o pontapé inicial, dá tempo dele chegar. No esquenta, a bola que vai rolar em 2 minutos. Ale Oliveira, que vem a vitória celeste. Um abraço, Ale!
4: Um abração, viu, Hugo? Sempre um prazer e uma honra. Lembrando que aqui na Rádio Itatiaia o gol sai muito antes, mas muito antes. Na TV, pra você ter uma ideia, o Fagner ainda é juvenil. Lá, tá bem atrasado, viu, Hugão?
2: Dá-lhe, Ale, o guerreiro! No momento que os times trocam a posição, fica aqui do lado esquerdo da cabine de rádio. Então, Rubens acompanha o ataque do Cruzeiro do primeiro tempo. Alô, guerreiro! Que vem a vitória celeste!
4: Que vem a vitória, é nosso! Pra cima! Cruzeiro é Cruzeiro, irmão! Tem essa! Pode entrar o juvenil aí, essa camisa gigante, pesada. Os caras vão trazer esses 3 pontos hoje, Hugo. Pode apostar! Vamos com tudo!
2: É pra cima! E o torcedor jogando junto! Aumente o volume do seu rádio e vem com a gente na emoção do futebol! A bola que vai rolar já já, vai se posicionando aqui, à esquerda das cabines de rádio, o Cruzeiro à direita, o Corinthians, e venha a vitória, vem com a gente, aumente o volume do seu rádio, a bola que vai rolar já já, a bola que vai rolar, em 1 minuto a saída que pertence à equipe corintiana, vem pro pontapé inicial, vai se posicionando aqui, do lado direito, o Corinthians, vai autorizar o árbitro, Davi Oliveira Lacerda do Espírito Santo, é campeonato brasileiro. Cruzeiro aqui na Itatiaia. Vem com a gente na emoção do futebol, deixando o seu like, interagindo, participando com todo o primeiro time do rádio. A bola que vai rolar na saída que pertence à equipe corintiana. Já Pedro Raul na bola, Caio César também vai autorizar o Bartu, que vem a vitória celeste. É pra colocar pressão, Cruzeiro. Olho no Campeonato Brasileiro e nessa semana parada contra o Flamengo no Rio, em busca da classificação. É semana importante, decisiva. A bola vai rolar. É mais uma rodada do Campeonato Brasileiro, 23ª rodada do Brasileirão. Time do rádio tenta investir no Corinthians. Aqui na direita, a bola se perde. Ali na lateral, é a bola nossa. Aqui no campo, defesa, Prefeitura de Nova Lima. 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São os primeiros movimentos de Cruzeiro e Corinthians aqui em Sampa, quem tá aquela. A bola do lado direito tenta ataque. O Corinthians vem pra bola, se manda. Recuperação celeste, bola nossa. Ela viaja aqui na direita, ela vem na direção de Fagner. Ajeita, vem pra bola, um tapa nela. Abriu aqui no comando de ataque. Tentou girar na ponta direita, ela fica no bloqueio. Passa pro Cajota. Volta aqui na esquerda. Recuperação Corintiana, Carrídio. Vem pra bola, se manda aqui na canhota. A bola se perde. Ali na lateral. Arremesso manual para que pertence o Corinthians, lá no esquerdo, aqui no seu campo de defesa. É a bola rolando, é Campeonato Brasileiro aqui na Itatiaia, na Top 1 do Brasil. Vai girando aqui no ataque, bora tocar aqui na ponta esquerda. Dentro descida, vinha pro comando de ataque, o Corinthians, recuperação, vem pra bola, Zé, vem pra jogada, Zé Lucas, abriu aqui no meio, bola nossa, do Cabuloso, tenta arrancar pro comando de ataque, vai girando, a bola estoura, cai aqui na esquerda, volta aqui na zaga central, vem pra jogada, Jonathan Jesus, abertura aqui no lado direito, ela vem com João Marcelo domina, volta com ele, vem pra jogada, Jonathan Jesus, meio de zaga, para, protege, domina. Tenta sair daqui da esquerda, é para nossa. Romero se apresenta, solta, volta com Jonathan Jesus aqui no campo de defesa do Cruzeiro. Vai recuar, ele para, prende, gira, vai tentar evoluir aqui na esquerda, a bola viaja aqui na esquerda. Vidalba já passou, desce aqui na esquerda, bola nossa aqui na canhota, se perde ali lateral, deu bola a favor do Corinthians na direita, com 1,5 de bola rolando aqui em Itaquera. É Campeonato Brasileiro aqui na Itatiaia, na Top 1 do Brasil. A bola viaja aqui na direita, campo de defesa, volta aqui atrás a favor da equipe corintiana. Ela vem na direção de Hugo Souza, abriu aqui na direita, vem pra bola, gira aqui na zaga, ela cai na direção, Alan já pediu, vem pra bola, avança aqui pro corredor direito, Mateuzinho tá passando a bola pra ele, pediu, recebeu, Mateuzinho pra bola, volta, recua, para trabalhar daqui do campo de defesa, a favor do Corinthians, a descida, a crescida, Gustavo Henrique, ajeita aqui na caída, um tapa nela, abriu com Bidu, Bidu recebe aqui na esquerda, tenta a descida, vem pro comando de ataque, se manda lá no esquerdo de campo, volta, recomeça aqui no campo de defesa, a bola com Gustavo Henrique, trabalha a favor do Corinthians, lançamento, ela chega aqui no ataque, ajeitou na direita, desce com perigo, Mateuzinho já passou, vem pra bola, se infiltra aqui na ponta direita, se fecha o Cabuloso, Corinthians ataca, a descida aqui na esquerda, busca jogo aqui na canhota, André Carrídio recebe aqui na esquerda, para, prende, gira, tenta passar a marcação, abriu aqui no círculo central do gramado, ele tenta o toque aqui no lado direito, vem pra bola, calibrou, abriu na ponta, passe errado, ela se perde a linha lateral, arremesso manual, bola nossa aqui no campo de defesa, Nova Lima no 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Emoção na Top 1 do Brasil aqui na Itatiaia. É Campeonato Brasileiro. Bate forte o coração celeste aqui na Itatiaia. No radinho, na rede Itasat, no aplicativo. E também bola pro mal. Tenta Zé Lucas. Refração para o Cruzeiro. Volta aqui na direita. O Cruzeirão tenta o toque aqui na esquerda. Bola nossa. Bate no controle e ganha lateral. Bola do Cabuloso aqui no seu campo de defesa. São os primeiros movimentos. E a bola rolando é Brasileirão aqui na Itatiaia. Obrigado pelo carinho da audiência. Você que está com a gente acompanhando através do aplicativo, na rede Itasat e também no YouTube. A bola toca aqui no lado esquerdo, vem pra bola, tenta a descida aqui na canhota, se manda na ponta, recuperação do Corinthians, bola volta aqui no campo de defesa, Hugo Souza domina, ajeita, vem pra bola, calibra, solta essa bola aqui na direita, tenta arrancada, campo de defesa, o Corinthians, busca descida, tenta na pressão, Cabuloso, tenta chegar, Zé, que bola, chegou, recuperou, volta aqui na direita, Valente, foi na coragem, a bola estoura com Fagner, domina aqui na direita, vem pra bola, ele tenta descida, recomeça aqui no campo de defesa, bola tocada aqui na canhota, o tempo vai passando, 3,5, bola viaja aqui na esquerda, ataca o Cruzeiro, ela fica com Romero, Romero vem pra para o Cruzeirão no ataque, corta a pressão, aí vem o Cruzeirão, para aqui na direita, ela quer aqui na ponta, João Marcelo, domina, tá no ataque, a parada na direção de Zé Lucas, vem pra jogada, Zé Lucas, que virada, ela fica aqui na esquerda, ajeita no peito, para na grama, Vidalba aqui na ponta esquerda, ele ameaça levantar, boca do gol, vem pra bola, escurou, faz a deixa, ponta esquerda, ataca o Cruzeirão, bola cai na canhota, ela vem na direção de Vidalba, solta essa bola mais aqui na esquerda, Zé Lucas solta o Romero, Romero abriu aqui na direita, João Marcelo, no ataque o Cruzeiro, vem pra bola aqui na direita, tenta Fagner, ajeita aqui na ponta, faz a proteção, já soltou, passou a marcação, passe errado, tenta chegar aqui na direita, Bruno Rodrigues e perde, e a bola fica aqui na esquerda, dominada, favor do Corinthians, tenta sair de Bidu, perna direita na bola, tenta a jogada aqui na ponta, marcação celeste, bola nossa, ela viaja aqui na direita, ela vem com João Marcelo, volta, recua, a bola na direção de Jonathan Jesus, ajeita com tranquilidade aqui no campo de defesa, vai girando aqui atrás, o Cabuloso vem pro ataque, o tempo vai passando, é o Rede Copas em campo, tempo. É o Cruzeiro, semana importante, decisiva. É Brasileirão hoje, na quarta-feira, Libertadores, jogo no Rio contra o Flamengo. Avança aqui na esquerda, saída errada. Se desculpa ali, o Jonathan Jesus. Recuperação, Mateuzinho, ataca o Corinthians na ponta. Por baixo, a marcação do Cabuloso, tentou a descida. Fica na retaguarda, Celeste, o corte é feito. A bola aqui na esquerda, ele pede a falta. Pede a marcação de falta aqui no campo de defesa, o Cruzeiro. Infração, tentou a descida no ataque ao Corinthians, num cochilo que começou com o Jonathan Jesus. Na descida aí no campo de ataque.

0: corintiana com 5 jogados deste primeiro tempo. 0-0 o placar aqui na Itatiaia. Aumente o volume do seu rádio, vem com a gente. Bate forte o coração do torcedor. A para tocar aqui do lado esquerdo. Vem pra bola, vai rompendo aqui na canhota. Domina Jonathan Jesus, ele tenta a descida, volta aqui na direita, vem com o João Marcelo. João Marcelo vem pra bola, ele tenta jogar aqui na direita. Chega na direita, o goleiro ajeita aqui na direita e tem formação, tem gol do Canhão.
1: Pra você, Hugo, é nosso. Começa o segundo tempo no Independência. América perde gol aos 45 do primeiro. Cauã Rodrigues começa o segundo tempo. 1 para o Atlético, 0 para o América.
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0: Teuzinho corta na descida rápida do Cruzeiro. Volta a tentar recuperação, mas fica aqui na direita. Fagner vai chegar. Isso, Fagner ajeitou, recuperou, ele marca a falta. Marca a falta do ataque do Cabuloso aqui na direita. Com 6 do primeiro tempo, o jogo esquenta aqui em Itaquera. Na tentativa na direita do Fagner, para tudo aí, Panciari.
3: Ele deu a falta do Fagner pra cima do jogador da equipe do Corinthians, que era o Bidu. Fagner, como eu disse, o Gão, é o 7º jogador que mais vestiu a camisa do Corinthians, 37 anos, é o pai do Henrique Lemos, que agora é da base do Cruzeiro, tá 0-0, informando o Mercantil, Gão.
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0: Traga Gustavo Henrique, abertura aqui na direita, dá livre lá o Mateuzinho, ataque perigoso no Corinthians, Aracaíba aqui na ponta, Vidalba acompanha, vem pra bola, passou Mateuzinho, ali alô pra cima do Vidalba, Jonathan Jesus, sensacional! Que recuperação! Foi com estilo, chegou primeiro, cortou, abre aqui na esquerda, tenta ataque, vem pra bola Cruzeiro, viaja aqui na direita, que bolão! A virada aqui na direita, Fagner chegou, avançou Cabuloso, vem pra ataque, Fagner desce, ele tá na ponta, ajeitou de calcanhar, rolou no meio, abatido, o Souza rebate! Ele rebate no pancadão, tentou arriscar o Cruzeiro, na boba trama aqui no lado direito, a defesa do Souza, ela tirava aqui na direita pra colocar pressão, é pra ir pra cima, bota a pressão, emociona Cruzeiro, tempo vai passando, chute do Bruno Rodrigues, tentou, Hugo Souza fez a defesa, conserte, joga no sexto primeiro tempo, mais Cruzeiro aqui no ataque, bola aqui na boca do gol, corta Gustavo Henrique, ela vem na direção de Gabriel Paulista, recua, bola ainda aqui no campo de defesa, Hugo Souza chega pra pegar, tem que se arriscar, o mapa da mina tá aí, Panzieri.
3: Tá ali, por isso o Cruzeiro apertando, apertando o Corinthians, que chute do Bruno Rodrigues no meio da rua, hein, pra fazer o Hugo Souza trabalhar, 0-0, informando o Unimed BH, o Gão.
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0: Com 8 jogados desse. Primeiro tempo 0-0. O placar vem com a gente na topinha do Brasil aqui na Itatiaia. Ataca o Cruzeiro, vem pra bola, girou. Passou o Caio Jorge, vem pra bola, vai pro João. Pede falta, não marca a arbitragem. Manda seguir. A bola volta aqui na direita, vem pra bola, pressiona. A bola com o Romero, busca jogo aqui na ponta direita. A bola já caiu no ataque. João Costa vem pra bola, cai. Não marca falta, arbitragem. Fica com o Romero. Romero domina, já se levanta o Cajota. A bola tocada aqui no meio, vem pra jogar, tenta a descer o Cruzeiro, é na pressão. Tem que colocar pressão no jogo, tem que ir pra cima. A bola tocada aqui no ataque. Gira, volta aqui na direita, a favor do Cruzeiro, bola nossa, 8, primeiro tempo 0-0, Romero, busca jogo aqui na esquerda, Jonathan Jesus, vem pra bola aqui, na esquerda, Jonathan Jesus, soltou Vijalma, ponta canhota, vai levantar a boca do gol, Cajota vai chegar, vinha na zaga do Corinthians, ela vai caindo aqui na direita, lateral, é bola nossa, é pressão, é pra cima, Cruzeiro, arrepiando o seu torcedor, acelerando o coração celeste, é quem sampa, tem lateral aqui na ponta esquerda, 0-0, 9, é o primeiro tempo, é lateral aqui na ponta esquerda, vai pra cobrança, Vijalma, Jonathan Jesus tá pedindo a bola aqui no meio, Romero, ajeitou, vem pra bola atrás, pra perna direita, Fagner já recebeu, aqui na direita, vem pra jogada, pra cima, Fagner levantou, boca no gol, é só fazer, toque de cabeça, afasta a zaga do Corinthians, insistiu na esquerda, tenta chegar, avança, luta pra bola, Vidalba, marcação corintiana chega no controle, ela vai ganhando a linha de fundo, a bola tá chegando, Panzieri.
3: Tá chegando, mais uma vez, com Fagner, né, cruzando pra área, quem tava lá, garoto Zé Lucas, o Cruzeiro tá apertando do jeito que dá, a bola fica na reposição do Hugo Souza, 0-0, informando Belo Horizonte, Prefeitura do Povo, aqui o trabalho não para, é nosso!
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0: Na sua intermediária, girando o tempo e o placar de jogo, anda relógio, 10 jogados é o primeiro tempo, aqui em Itaquera, é Brasileirão aqui na Itatiaia, no placar da Rádio de Minas, tá tudo igual, 0 pro Cabuloso, 0 Corinthians.
1: No Independência, Fluminense, América e Atlético voltaram as mesmas formações para o segundo tempo. Agora 5 minutos, etapa final. 1 para o Atlético, 0 para o América.
5: Também no segundo tempo, em Salvador, o Vitória está vencendo o Bahia 1-0. O Flamengo está vencendo o Mirassol no interior de São Paulo, também 1-0.

0: Inter, que já chegou há pouco, com perigo, agora volta aqui no lado esquerdo, Bidon, Breno Bidon vem pra bola, solta essa bola pra Bidu, recebe aqui na ponta esquerda, Câmara e ataque, ele busca a tabela, lado esquerdo do campo, vem pra jogada, avança aqui na ponta esquerda, para, prende, calibra, tenta passar a marcação, já solta essa bola aqui na esquerda, o Corinthians ataca com perigo, agora vem com o Gustavo Henrique, é todo ataque, o Corinthians, bola aqui na direita, vai descer, Matheusinho espetado na ponta, pediu, recebeu, tem que dar combate, cabuloso, tenta fechar, aperta o cerco, a Cruzeiro aqui atrás, bola aqui na direita, ainda com o Corinthians, passa a marcação, vem pra bola, se manda com perigo, soltou Matheusinho, recebeu de novo na direita, por baixo a marcação, corte é feito, ela se perde a linha lateral, arremesso para o gol marcado, o tempo vai passando bem com a gente na emoção do futebol aqui na Top 1 do Brasil, emoção de montão com todo o primeiro time do rádio, vai para a cobrança, aqui na direita tem a trecida, arranca aqui na ponta, o Corinthians vem para a bola, Matheusinho, ele fecha aqui na ponta direita, tá correndo, Caio César perto dele, volta essa bola aqui na direita, vem pro ataque, Rígio tenta jogar aqui na esquerda, ela vem com Bidu, recebe, tapa na bola, círculo central do gramado, ela vem na direção do Gustavo Henrique, gira aqui na esquerda, ataca o Corinthians lá na esquerda do campo, ela vem na direção do Bidu, ponta esquerda, levantou, boca do gol pelo alto, passa pela extensão na grande área, vai ganhando a linha lateral e tem gol!
1: É gol do Flamengo, o gol, Luiz Araújo ampliando para o Mengão, Flamengo 2, Mirassol 0, e corrigindo, o Vitória está vencendo.
2: Chama o canhão! É gol do Atlético, Carlinhos, marca na marca de 7 da etapa final, cruzamento na área, meteu a cabeça na bola, 2 para o Atlético e 0 para o América.
0: É o drama do Coelhão nessa Série B do Campeonato Brasileiro, o tempo vai passando, 12, eu confirmo, joga no sexto, primeiro tempo, 0-0, é o placar aqui na Itatiaia, já indo para o supermercado, os BH, Ale Oliveira e Fabrício Guerreiro aqui na Rádio de Minas 12, é o primeiro tempo, Corinthians ataca aqui na esquerda, ele vem na direção de Garro, Garro ajeita aqui na canhota, ele para, gira, volta, recomeça aqui no campo de defesa, a bola viaja aqui do lado esquerdo do campo de defesa, ela vem na direção do Gustavo Henrique, solta essa bola aqui do lado direito do campo, vem pra bola, tenta a descida, vai arrancando, solta aqui na ponta direita, vem pra jogada, partiu pra cima, Corinthians volta aqui na direita, a bola devolvida no campo de defesa, ela vem na direção de Gabriel Paulista, vem pra bola, Gabriel volta, recua o Hugo Souza, tá na sua meta o Hugo Souza, solta essa bola aqui do lado esquerdo, 0-0 o placar, 13 primeiro tempo, é o cabuloso em campo, é brasileirão aqui na Itatiaia, a bola aqui na esquerda, tenta arrancada, vem pra bola, tenta o giro aqui do lado esquerdo, para, Bidu, domina, vem pra bola, avança, calibra essa bola aqui do lado esquerdo do campo de defesa do Corinthians, Ale Oliveira chega aqui na Itatiaia, em nome de supermercados BH, com 13,5 o primeiro tempo, segue 0 Cruzeiro, 0 Corinthians, Ale.
3: E o começo equilibrado, o Corinthians tem mais posse de bola, mas o Cruzeiro já chegou com perigo, o Cruzeiro que compensa a falta de entrosamento com muita vontade, muita movimentação e boa participação dos dois laterais, Jogão.
0: Tenta o Corinthians, bola aqui no ataque, tentou, passou para o Carrijo, fica na marcação, olha o lençol, o Cruzeiro desce aqui na direita, vem pra bola, tenta João Costa, vai pro chão, pede a falta, manda seguir o Afri, impressionante, bola aqui na esquerda, Bidon, vem pra bola, Bidon, tá na ponta, canhota, para, prende, bico na grande área, virou, abriu aqui no meio, ataca o Corinthians, Alan vem pra bola, joga aqui na direita, ela viaja aqui na esquerda, Gustavo Henrique domina, ele tenta descer aqui no lado esquerdo, ele para, prende, gira, jogada aqui na meia direita, ataca o Corinthians, vem pra bola, tenta sair a marcação, se manda Caio César, solta essa bola aqui na ponta com o Matheusinho, Caio César de novo, recomeça aqui no lado direito do campo, o tempo vai passando, estamos com 14, é o primeiro tempo, 0-0, o placar aqui na Itatiaia, Garro domina, ataca o Corinthians de novo, a marcação do Zé, pra cima dele, Zé Lucas, tentou no bote, volta aqui na esquerda de novo com o Corinthians, vem pro ataque, Alan, ajeita, traz aqui na meia direita, abriu boca do gol, marcação celeste, corte é feito, a bola volta aqui na ponta, insiste o Corinthians, a bola dominada na ponta direita, ela vem com Caio César, busca jogo mais na direita, Alan já pediu, ela vem na direção de Gabriel Paulista, a bola cai com Carrijo, Carrijo recebe aqui na esquerda, vem pra bola tentar arrancar a favor do Corinthians, ele para, gira, prende, abriu aqui na ponta direita, ataque perigoso do Corinthians, Bidon, Breno Bidon pra bola, abertura mais aqui na direita, Gabriel Paulista, ele vem pra bola, soltou na ponta, vai tentar levantar, na boca do gol, soltou na ponta direita, ataque perigoso, Caio César, levantamento, grande área, tentou toque de cabeça, Pedro Raul, Otávio pega! Subiu ali o Pedro Raul, tranquilão, tem gol!
1: É o terceiro do Flamengo, Hugo, Pedro, centroavante Pedro, está fazendo Flamengo 3, Mirassol 0, início do segundo tempo no interior de São Paulo, Flamengo diminui para 3 pontos a diferença em relação ao Palmeiras na liderança do Brasileirão, tá tudo em aberto, informando Unimed, BH é nosso.
0: Dali Thiago Reis, 15
2: o gol.
0: Tempo, 0-0 o placar, a informação.
2: O gol do Atlético. Atlético foi dado contra. Gol do zagueiro Lucas Sousa. O Carlinhos ia pra cabeçada. O Lucas Sousa meteu o peito na bola e fez contra. 2 para o Atlético, 0 para a América. Agora 10 minutos e meio, etapa final.
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0: Aqui na ponta, fica na retaguarda corintiana. Vida fácil, ele pro Souza, domina com tranquilidade. Fabrício Guerreiro chega aqui na Itatiaia. 16 é o primeiro tempo. Gosta do jogo, Guerreiro?
5: Pô, nitidamente você vê que o time tá, não tem entrosamento, né? Por ser um time muito. Foram muitas trocas, né? Mas defensivamente tá bem sim. Principalmente o posicionamento do Zé Lucas, do Romero. Agora é na parte ofensiva aí, os jogadores se conhecendo, esquentando um pouco mais o jogo, os motores aí. E aí é usar um pouco da criatividade, mas tá muito bem na partida, Silvio.
0: Tá aí o nosso Fabrício Guerreiro aqui na Itatiaia, 0-0 o placar, é Brasileirão aqui na Rádio de Minas. Vem com a gente também no YouTube, like Itatiaia Oficial, Itatiaia Esporte. A bola tocada aqui no lado esquerdo, recuperação, Zé Lucas vem pra bola pelo alto, ela vai ganhando ali lateral, volta pro campo de defesa, vacilou no recuo, cruzeiro, atacou o Corinthians com perigo, passou Pedro Raul, pediu aqui na boca do gol, avançou, marcação, chega o corte, entrada providencial do Jonathan Jesus, espetacular a intervenção, salvando o cabuloso Ruben.
6: Ali com o Jonathan, também com o próprio Lucas Romero, na bobeada desceu o carro pela direita por muito pouco, Hugo. Segue 0-0 informando o Banco Mercantil.
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0: Jogada, ele para, prende, gira, volta aqui no campo de defesa, João Marcelo, ele vem pra bola, controla as ações aqui no campo de defesa. 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A bola crescer, dá ataque cabuloso, a bola nossa, vai rompendo, partiu pra cima, vem pra jogada, já pediu aqui no meio, Cajota abriu, boca no gol, é só fazer, passa pelo ataque, ganha a linha de fundo. Por muito pouco, não deu na liga, escapuliu Jonathan Jesus na boca do gol. Mais uma descida no cabuloso Panzieri.
8: Mas tá com personalidade. O Jonathan Jesus, nessa boa trama, começou com o João Marcelo e terminou no passe. Infiltração do Bruno Rodrigues. Quase, quase, hein? Quase, quase cai esse gol do Cruzeiro. Tá 0-0. 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
0: Na direita, o time do Corinthians vem pra bola. A descida, Matheusinho, ele chega, ajeita, volta, recomeça aqui no campo de defesa. Vem pra bola, tenta descer a equipe corintiana. Vem pro movimento de bola aqui no campo de defesa. Alan se apresenta, vem pra jogada, tenta arrancada aqui no lado esquerdo, círculo central do gramado. Ela vem na direção de Caio César, passa na marcação, abriu o Bidu, recebeu na ponta esquerda. Ataque, tem jogador do Cruzeiro no chão. Juizão na frente dele, não viu. Ataca, Caio César, boca do gol, tentou a batida. Bate no Jonathan Jesus de novo, salvando o Cruzeiro. Ela volta aqui na esquerda, Bidu, vem pra bola, tenta levantamento aqui na boca do gol, soltou Alan, de esquerda, levantamento, boca do gol, Pedro Raul, de cabeça, Otávio pega, não pode deixar chegar, Rubem.
6: Mas a falta já estava sendo marcada, o empurrão ali do Pedro Raul. De toda forma, Hugo, é a segunda vez que aparece com muita liberdade o centroavantão do Corinthians, tentando de cabeça, Otávio, sempre muito atento, 0-0, informando Unimed BH.
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5: O João Marcelo não pode ficar olhando só a bola, né? Tem que encostar no Pedro Raul, que olha a estatura dele, é um jogador muito grande, na bola aérea é perigoso, tem que dar aquela mapeadinha, né? Coloca o braço nele e sente, aí ele vai ter sim dificuldade.
0: Dani Guerreiro, 19:40, primeiro tempo, 0-0, o placar é Campeonato Brasileiro aqui na Top 1 do Brasil, na Itatiaia. A bola aqui no campo de defesa a favor do Corinthians, o tempo vai passando, Supermercados BH, gol de qualidade, um show de preços baixos pra você, é no radinho, no aplicativo, é no YouTube, Itatiaia Oficial, Itatiaia Esporte, eu quero o seu like. Ataca o Corinthians, bola forte na ponta, Mateuzinho tenta chegar, linha de fundo, tenta levantar, boca no gol, bola pra fora, o Vinizinho, escanteio, bola deles aí, Rubem.
6: O corredor pela direita, o Carrillo achando bem o Mateuzinho no momento de fazer o cruzamento. Estava lá gigante, sempre muito forte o Jonathan Jesus. Coloca para escanteio. Escanteio pro time paulista. Vem aí pra bola parada
0: abre aqui na esquerda, vem pra jogada, ajeita o Corinthians, Caio César, ajeita aqui na canhota, vem pra jogada, crescida, tapa na bola dos Caju, joga pro Bidu, recuperação Celeste, Cajota, abriu errado aqui na ponta. Quando tem oportunidade, tem que acertar, e você destacou há pouco, Guerreiro, tem que ter aquele entrosamento, hein, meu amigo? 21, primeiro tempo, 0-0, Guerreiro.
5: Você vê, né? É pra atacar, exige mais conhecimento, né? Mais entrosamento. Onde é que o jogador quer receber a bola? Se é no espaço, se é na perna direita, esquerda. Isso demora um tempo. Mas o mais importante é que defensivamente tá muito certinho, muito encaixado. Então, daqui a pouco o negócio esquenta aí, rola uma criatividade, uma jogada individual. O João Costa precisa aparecer um pouco mais e a coisa flui. Vai lá.
0: E dentro o Corinthians, caiu o César, ataque, olha dele. Mais um espaço aberto e o Otávio fala com o sistema defensivo Celeste aí, mas tem que parar o jogo. Tá no chão aí, parece que é o Jonathan Jesus, Rubens.
6: Vamos aguardar o Jonathan que desaba e o árbitro, o David Oliveira Lacerda, que tá deixando o pau quebrar, hein? Tá marcando falta total. Jonathan, preocupação. Neste momento, o banco de reservas do Cruzeiro, atento. O DM também, com relação ao zagueiro que está na conversa com a arbitragem para saber se demanda o atendimento médico ou não. Fato é que o jogo está parado, jogo quente, domingão à noite aqui na Arena Corinthians, informando Belo Horizonte, Prefeitura do Povo, aqui o trabalho não para, é nosso.
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3: Primeira vez que você me chamou para agora, o Corinthians cresceu, né? Tá com mais volume ofensivo, tá chegando com mais perigo, mas o comportamento defensivo do Cruzeiro ainda continua muito, muito forte, né? Jonathan Jesus tá jogando muita bola, impressionante. Velocidade, habilidade, bom tempo de bola, impressionante que tá jogando o Jonathan Jesus.
0: Ale Oliveira aqui na Itatiaia, já o giro tempo e o placar de jogo, bola aqui no lado direito, vem bola aqui na ponta, não, bola a favor do Cruzeiro, bola nossa aqui no campo de defesa, tem que controlar aqui no campo de defesa, cabuloso, 23 é o primeiro tempo, bola aqui na esquerda, tentava o giro, Caio Jorge, passou, fica no meio, chega na parada, ganha na corrida aqui o time do Corinthians, vem pra bola, chega aqui na esquerda, para, protege, traz Bidu aqui na canhota, ele tenta, finta pra cima do seu marcador, a marcação pra cima dele, chega João Costa, vem pra bola e comete a falta, infração para o Corinthians, falta pra cima do Bidu, girando o tempo e o placar de jogo, anda relógio, 23 é o primeiro tempo aqui em Itaquera, 23ª rodada Campeonato Brasileiro, no placar da Rádio de Minas, tá tudo igual, 0 Cabuloso, 0 Corinthians.
2: O América está sofrendo a 7ª derrota no Independência, 18 da etapa final, 2 para o Atlético, 0 para o América.
1: Na Série A do Brasil, Vitória está vencendo o Botafogo 1-0 em Salvador. O Flamengo tá amassando o Mirassol 3-0 no interior de São Paulo.
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0: E quem pra gente, Itatiaia Oficial e Itatiaia Esporte, é Brasileirão aqui na Rádio de Minas, o cabuloso em campo. 24, primeiro tempo, bola aqui no campo de defesa, João Massa, que recua, atrapalhando o Cabo, corta. Olha pra recuar, pra tocar, João Marcelo. Pelo amor de Deus, no recuo pro Otávio. Posso até ter exagerado aqui, colocado uma coisa muito forte ali pra cima do João Marcelo, mas que recuo perigoso, por muito pouco um gol contra. Bola na esquerda, Garro levantou, bocando gol, passa pelo ataque. O corte é feito, volta aqui na esquerda. Insiste o Corinthians. Que cochilo do cabuloso. A descida já o gol, Bidu na ponta esquerda. Corinthians no ataque, girou na canhota. Pedro Raul já passou a marcação. Chega, Zé Lucas corta. Tem que tirar em definitiva, afasta o cabuloso. Abra com o Cajota aqui no meio. Ela cai aqui na direita e vai ganhando a linha lateral. Tem gol!
1: É mais um do Flamengo, Hugo. Atacante Pedro de novo. Agora em Mirassol. Flamengo 4, Mirassol 0. É o Brasileirão. 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
0: Só aqui na ponta direita. direita, é lateral, tentou Bruno Rodrigues aqui na direita, o Cajoca, Cajota chega por aqui, o Cajorge, já entrega ali pro Fagner pra cobrança do lateral, já o nosso Rubens Júnior, 25 no primeiro tempo, que susto tomou a defesa Celeste há pouco, pressiona, é pra cima meu cabuloso, a bola aqui no meio, João Marcelo, solta aqui na esquerda, Jonathan Jesus tá jogando muito, tá gastando a bola, solta essa bola aqui do lado esquerdo, vem pra bola, evolui aqui na ponta, Bidjaba, volta com Jonathan Jesus, lado esquerdo do campo, ele vem pra bola, abriu aqui no meio, João Marcelo domina, ele vem pra jogar, solta essa bola, vai aqui na esquerda, vem pra bola, pressiona, é para nossa, a bola vem na direção de Zé Lucas passa no seu marcador, com personalidade, volta, recua aqui no campo de defesa, João Marcelo para, prende, gira, ajeita aqui na direita, dentro do controle, ela vem na direção de João Costa, volta, recua,
2: olha o gol,
0: Otávio domina, e a informação, tem gol!
2: É do Atlético, aos 21 minutos da etapa final, o Atlético chega ao terceiro gol, Carlinhos, agora não teve o Lucas Sosa para marcar contra, Carlinhos, 21 do segundo tempo, o Atlético amassa o América do Independência, 3 para o Esquadrão, 0 para o Coelho.
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0: Para, gira, solta, essa bola aqui na ponta, canhota, tenta descer, Pedro Raul, girou e a falta marcada, apita David Oliveira, infração aqui no lado esquerdo, é bola do Corinthians, Rubens.
6: É bola pro Corinthians e vai pra bola parada, e sobre o João Marcelo, tá um pouco nervosão, aí o Lucas Romero, capitão, chega pra ele, conversa, bate aquele papo, acalma o João Marcelo, Deus lhe pague, Romero, vai nessa, é nosso.
0: É, meu amigo, chegou Romero, colocou ordem no pedaço e aquele conselho, amigo, hein? Já, Leo Oliveira e Fabrício Guerreiro, bola aqui na direita, dentro do Corinthians, mais uma infração, a chapa começa a esquentar em campo, a galera nervosa, é falta mais uma pra equipe do Corinthians aqui na direita, com 27 jogados deste primeiro tempo, tudo igual até aqui, 0-0, a bola viaja aqui na ponta direita, vem pra bola, vai avançando aqui na ponta, vem na direção dele, protege por aqui, Mateuzinho, volta, recua aqui no campo de defesa, a virada aqui da canhota, ela cai aqui do lado esquerdo, vem pra bola, evoluiu, ela vem com Gustavo Henrique, ajeita, ataca o Corinthians aqui na esquerda, 27 jogados no primeiro tempo, bola aqui na esquerda, ela vem na direção de Bidon, Bidon vem pra bola, soltou com perigo, boca no gol, ajeitou na esquerda, tentou batida, na trave, afasta a Vidjaba na sequência, numa pancada na trave, que perigo danado, a descida do Corinthians aí, Rubens.
6: E mesmo sem ter muita velocidade, o Garro recebe lá do esquerdo, bate cruzada, ela beija a trave direita do Otávio, por muito pouco se manda o Cruzeiro, é nosso.
0: Bola na trave, Garro, a favor do Corinthians, a resposta do Cabuloso, vem pra ataque, Jonathan Jesus, ajeitou, na esquerda, Vidjaba, vem pra jogada, é pra cima, meu Cruzeiro, vem pra bola aqui na esquerda, ajeita aqui na canhota, Gajota soltou, mais no meio, lá vem com Romero, Romero vem pra bola, abriu aqui na ponta esquerda, dominou, vem pro toque, ponta canhota, para, gira, abriu aqui na ponta esquerda, vem pra bola, recomeça aqui no campo de ataque, bola aqui no lado esquerda, Jonathan Jesus, bola aqui na direita, João Marcelo, ajeita, vem pra bola, tenta descida, Wagner se apresenta, troca de passes, é bola nossa aqui no campo de ataque, abriu, Gajota, boca no gol, é pra fazer, Hugo Souza chega pra fazer defesa, no bom momento Celeste, que bala pro Gajota na boca do gol, a defesa do Hugo Souza, o Pancieri.
8: O lançamento do Romero, viu Caio Jorge, hein? Caio Jorge saiu na cara do Hugo Souza, não conseguiu o domínio certinho, é o Cruzeiro na resposta, tá 0-0, informa no Prefeitura de Nova Lima, o futuro mora aqui, é nosso.
0: O tempo vai passando, 29, Ale Oliveira pra falar da jogada há pouco do João Marcelo e do jogo até aqui, caminhamos pra 30 no primeiro tempo, em nome do seu

0: marcação aqui na esquerda. Vem bola, quem sabe aqui na boca do gol. É pra controlar, tem que vencer. É pra ir pra cima, meu Cruzeirão. O tempo vai passando. Não adianta, rema contra a maré azul. É o Cruzeiro do pedaço, é campeonato brasileiro aqui na Itatiaia, no Radinho e também no YouTube, no aplicativo, na rede da SAT. Vem pro YouTube com a gente, Itatiaia Oficial, Itatiaia Sport. Wagner já chama a responsa e vai pra cobrança da falta aqui na meia esquerda. Preocupação na contra do Souza. Tem a chance, o cabuloso. 30 primeiro tempo, tudo igual até aqui. Em Itaquera, na Nauquímica Arena. Vai tomando posição, ajeita na ponta esquerda. Wagner pra calibrar de perna direita. Vem bola aqui na boca do gol e vai tomando posição. Infração, bola nossa, ajeita Wagner. Levantamento, boca do gol, nas mãos do Souza. Ele chega, pega firme, pega com tranquilidade na bola que veio lá da meia esquerda do Wagner Pancieri.
1: E aí facilitou, facilitou a ação do Hugo Souza. Quem chegava por ali era o João Marcelo, na frente do goleiro do
0: que
1: Corinthians.
0: Bola aqui na boca do gol, é pra fazer desvio, escanteio, que chance do KJ aqui na esquerda. Tentou abrir na boca do gol, Pancieri, a bola nossa, é pressão, Pancieri.
1: Quem salvou foi o Mateuzinho, escanteio pro Cruzeiro.
0: Vem bola aqui na boca do gol, já corre lá o Wagner, é pra esquentar, 31, bate forte o coração celeste aqui em Sampa. Arrepia, cabuloso, Wagner pra cobrança. Vem levantamento aqui na boca do gol, já já. Escanteio, mais uma bola aqui na boca do gol do Corinthians. Vai tomando posição, ajeita lá no lado esquerdo. Chama a responsabilidade, Wagner pra cobrança. Povoada aqui a pequena grande área corintiana. Levantamento, primeira trave, ajeitou, escorou, Mateuzinho cortou. E ele vai dar o tiro de meta numa bola com veneno aí na boca do gol, Pancieri.
1: Tentando, Cruzeiro por baixo. Depois não conseguiu ali a batida corretamente, jogada do Cruzeiro. Cruzeiro querendo pênalti, também uma falta dentro da área. O Pedro Raul manda o João Costa levantar, Hugo.
0: Fabrício Souza, Fabrício Guerreiro aqui na Itatiaia, em nome do Supermercados BH. 32 primeiro tempo, a sua avaliação do jogo até aqui, Guerreiro. 0 cabuloso, 0 Corinthians.
2: É, o Corinthians teve algumas chances ali, né? Principalmente com o Pedro Raul, né? O Pedro Raul é muito alto, essa bola quando vai nele, ele consegue dar aquela casquinha, né? E aí o Garro penetra ali onde é que ele saiu, naquele buraco que ficou na linha, o Zé Lucas acompanhou mais ou menos. Então é uma jogada aí que tem que ficar sempre esperto, sempre quando o Pedro Raul for na bola no alto, a chance dele ganhar é muito grande. O Cruzeiro melhorou também, teve alguma chance, viu, Hugo? E o Cruzeiro melhora quando alguém vai pro meio, né? As duas, coincidência ou não, foram os dois zagueiros quando foram no meio, Jonathan Jesus fez aquela jogada, o João Marcelo agora achou o KJ, o Wagner também quando foi pro meio, fez aquela jogada pro KJ. Aí tem que aproveitar essas chances aí, a gente vê o KJ aí sentindo alguma coisa, tomara que não seja nada grave, mas o Cruzeiro tem que passar pelo meio, como o Ale falou, né? O Bruno Rodrigues ali não se acha muito, então alguém tem que fazer essa função aí pra ajudar a municiar, principalmente o Caio Jorge.
0: Girando o tempo e o placar de jogo, anda relógio, 33,5 é o primeiro tempo, aqui em Itaquera, placar da Itatiaia, tá tudo igual, 0 Cruzeiro, 0 Corinthians.
3: 28, etapa final no Independência, 3 para o Atlético e 0 para o América.
4: E tem gol, é mais um do Flamengo, Samuel Lino, o quinto do Flamengo, agora em Mirassol, Flamengo 5, Mirassol 0, em Salvador, vitória, segue vencendo o Botafogo, 1-0.
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0: 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Bidon chegou com perigo aí, hein, Rubens?
6: Por muito pouco, inclusive, na volta o KJ no emplaca o contragolpe, seria espetacular. Vai o Cruzeiro, 0-0 é nosso.
0: Igual até aqui, tenta descer, infração aqui no campo de defesa, bola nossa do cabuloso aqui na sua intermediária, o tempo vai passando 34:40, atenção beneficiário do INSS, abra sua conta no Mercantil, o banco de quem sabe viver os 50 mais, acesse meumercantil.com.br. A bola aqui no campo de defesa, bem na direita João Marcelo domina, ele vem pra bola, tenta arrancar no corredor direito, tá passando por aqui, o João Costa aperta a marcação corintiana, corte, repito, vem pra

marcação, pede a marcação e falta, arbitragem da posse de bola a favor do Corinthians no campo de defesa. A cobrança feita, a bola vem com o Gustavo Henrique, vem pra bola, solta aqui na direita, vem pra jogar Matheusinho, ele para, se atrapalha, vem pra bola, abriu aqui no meio, tenta recuperação, boa!

0: próxima da zaga do Corinthians. Hugo Souza foi no cantinho e defendeu. Sabe quem tava no rebote? BR9 pra estufar as redes do Corinthians. Hoje é dia de gol, Cruzeiro. Que show, hein, pai? Que show, hein, Bruno Rodrigues? No momento certo, no local certo, pra estufar as redes, pra fazer a nação pular. Olha o Cruzeirão mais lindo do mundo na frente, 1-0.
1: 1-0, Bruno Rodrigues chega e guarda, coloca lá dentro, vibração azul aqui em Santa, comemora o torcedor celeste, o placar é nosso, Cruzeiro de novo no ataque, recuo do Corinthians, com perigo, o Pocron chega por aqui na esquerda, o João Costa, a bola com o Corinthians aqui na esquerda, Carrilho, Carrilho vem pra jogada, ele solta essa bola aqui no lado esquerdo, ele tenta descida, vai rompendo, vai avançando, tenta arrancar aqui no corredor direito, vem pra bola, um tapa nela, abriu aquele direito, Matheusinho já pediu, ele vem pra jogada, 37, o primeiro tempo, estamos na frente, 1-0, bola aqui na ponta direita, ataca o Corinthians. O César chegou na direita, levantou, boca no gol, a zaga não cortou, demorou, tem que afastar em definitivo, Romero, isso, Romero, espetacular! Outro gigante em campo, corte, tem gol!
2: Ô Mirassol, o gol está diminuindo, João Vitor, agora Flamengo 5, Mirassol 1, jogo no interior de São Paulo, é o segundo tempo, informando o Gerdau.
1: Ale Oliveira, em nome do Supermercados BH, Bruno Rodrigues guarda, Cruzeiro 1-0, Ale.
3: E no lugar certo, na hora certa, como um atacante, não como um meia, né? Agora a jogada foi muito bem trabalhada, o Romero brilhante, né? Conseguiu fazer a roubada, pegou a defesa do Corinthians voltando, Moraes com muita personalidade, João Costa bem e o Bruno pra lá de centroavante, né? Pra guardar e fazer 1-0.
1: E agora faz vez o Edialba chegar pra salvar aqui na esquerda, afasta, é lateral pro Corinthians, cobrança feita, boca no gol, Pedro Raul girou, a tabela corta, tem que afastar, vem pra jogada, João Costa, tira, ajeita, é pra cima, contra-ataque no Cabuloso, que bolão na esquerda, não chega aqui na Caiganta, tentou descida aqui no corredor esquerdo, volta aqui na ponta esquerda, abertura, desce o Cruzeiro, perde a marcação na falta, não acontece, a falta marcada aqui na meia esquerda, é a bola nossa, na descida no corredor esquerdo, marca a infração com 39 desse primeiro tempo, é falta, é a bola nossa aí, Panciari.
2: Pegaram o Filipinho, pegaram o Felipe Moraes. Ah, abriu a caixa de ferramenta aí, Corinthians. Cruzeirão tá na frente, 1-0, informando o Banco Mercantil.
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1: 39 jogados é o primeiro tempo, estamos na frente, 1-0, vem com a gente na emoção do futebol com todo o primeiro time no rádio, vai tentar levantamento aqui na boca do gol, quem sabe o segundo, para ter mais tranquilidade no jogo, 39, bate forte o coração celeste, arrepia cabuloso, Wagner para cobrança, levantou, boca do gol, tentou direto do Souza, afasta, tapa na bola, escanteio, por muito pouco, não pinta além do ex aí, escanteio, é para do Cruzeiro, que tapa no
2: é, o Gão, o Xará seu aí tá meio assustado. Olha o Cruzeiro tentando o segundo.
1: Vem bola aqui na boca do Wagner de novo. Ele vem pra cobrança, 40 é o primeiro tempo. 0-0 é o placar aqui na Itatiaia. Vai pra cobrança, vem levantamento aqui na boca do gol. Ajeita na lua esquerda do campo, na pequena grande área. Tá todo mundo tomando conta aqui na boca do gol. A raposa na caixa do segundo gol. 40, levantamento, boca do gol. Tenta o toque, o Hugo Souza chega pra fazer defesa. Ele pega firme, ele é dele. 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Vai pra cobrança aqui do lado esquerdo do Corinthians. Tenta arrancar a Carrilho. Vem pra bola aqui na Caiganta. Um tapa nela. Vem pra jogada, Caio César. Passou até por cima. A bola volta com o Garrincha, acrescenta, tenta controlar, a descida do Corinthians, repração celeste, o corte é feito, vem na bola, boa, Zé Lucas, recuperou, ajeita, a bola volta aqui no campo de defesa, Fabrício Guerreiro chega aqui na Itatiaia, 40, é o primeiro tempo, estamos na frente, Guerreiro.
3: É, 1-0, né, time do Diniz, time do Diniz, time do Diniz é isso aí, eles vão sair jogando, a hora, tem que saber a hora certa de pressionar, o Romero malando, né, ele tem um tempo de roubada de bola como ninguém, mas roubou a bola, acelerou, e aí o que a gente cobra do Bruno Rodrigues, né, aquela articulação do camisa 10 no meio de campo, ele deixa a desejar, mas essa presença da área dele, ele sempre tá lá pra conferir, né, como 9, como atacante, e bom demais ver o Bruno Rodrigues aí fazendo gol, porque ele precisa dessa confiança aí pra dar sequência, a gente vê aquele Bruno Rodrigues que a gente tanto conhece, que fez muito muitos excelentes jogos já com essa camisa aqui com o Cruzeiro, o Gão.
1: Exatamente, vai tendo confiança. 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A bola viaja aqui na esquerda, a favor do Corinthians, em Prabra, estamos vencendo 1-0. 41 jogados deste primeiro tempo, a quem tá quer a bola aqui na ponta esquerda, a pra vir na direção, e Caio César ajeita a favor do Corinthians, vem pra bola batida, bate no seu próprio companheiro, afasta, chega, corta Zé Lucas, ele tira, a bola cai no meio, insiste o Corinthians aqui na esquerda, Wagner tenta chegar na marcação, insistiu o Corinthians, vem pra bola, Bidu, a virada, passa a marcação do Bidalba, cai com o Garrídio, recebe aqui na direita, controla a favor do Corinthians, 42 jogados do primeiro tempo, 1-0, Cabanoso, bola aqui na direita, campo de defesa, ela vem com Gabriel Paulista, tenta o giro aqui no lado direito do campo, vem pra bola, evolui aqui na ponta, tenta a descida aqui na direita, o time do Corinthians, vem pra bola, se manda aqui na ponta, ajeitou, Mateuzinho já passou, a bola cai, vai aqui na ponta direita, insistiu, vem pra bola, tenta passar a marcação, Filipinho acompanha, vem pra bola, tenta no corte ali, por ali no lado esquerdo, tentou Felipe Moraes, insiste o Corinthians, bola volta aqui na esquerda, Gustavo Henrique, tá no ataque, vem pra bola, Jonathan Jesus, vem pra bola, já recuperou, abriu aqui na esquerda, Cajote, esquerda, Caio Jorge, se mandou, Bruno Rodrigues, tá correndo aqui no meio, Cajote, passa a marcação, puxado, pediu marcação e falta, ele fica maluco, piscola 4, Davi de Oliveira, que não marca nada, ataca o Corinthians, chega, João Marcelo e corta no ataque, é árbitro aqui na esquerda. E pagou geral pro árbitro o Cajota. Decide o Corinthians aqui na esquerda, tem na trava a seu favor, 43 jogados, as obras de largamento do viaduto do Novo Anel com vice-versa seguem avançando. 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O tempo vai passando, bola a favor do Corinthians aqui do lado esquerdo. Estamos com 43 jogados deste primeiro tempo. Estamos vencendo, bola do Cabuloso aqui no campo de defesa. Se levanta, vai para a cobrança ali. O João Marcelo, que a pouco salvou. Chegou a redenção dele no jogo. Chegou primeiro, que é o ataque do Corinthians, e meteu para a linha lateral. Estamos com 43 e a reta final do primeiro tempo. 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corintiana, volta aqui na direita, ela vem na direção de João Costa, ajeitou Cajota, João Costa tá na ponta direita, recebeu, tentou bater na marcação, ganha lateral, 44 a lateral, bola aqui na ponta direita, vai pra cobrança, Wagner aqui no lado direito, é lateral a favor do Cruzeiro, bola nossa, aqui no corredor direito, Wagner pra cobrança, vai tentar levantar aqui na direita, lança aqui na ponta, fica na retaguarda corintiana, Bidu corta, contra-ataque, Caio César chega, ajeita aqui no meio, passou a marcação no Romero, vem pra bola, se manda aqui na esquerda, ajeita aqui na canhota, já soltou, na ponta esquerda, vem na direção de Garro, Garro vem pra lá, Fagner, espetacular, cortou, voltou aqui na esquerda, ela vem com Bidu, Bidu na jogada, gira como um pivô pra cima do seu marcador, avança o Corinthians aqui na esquerda, 44 jogadores no primeiro tempo, a Raposa venceu, placar é nosso, Bruno Rodrigues 1-0, bola aqui na esquerda, Corinthians de novo no ataque, a bola fica aqui na esquerda, ela vem com Bidu, Bidu recolheu, vem com a bola do aqui na ponta esquerda, ele para, prende, gira, volta e começa essa bola aqui na sua intermediária, tenta mais um investido, o Corinthians tá perdendo pelo placar de 1-0, vem com a gente na emoção do futebol, aqui na Itatiaia, na Top 1 do Brasil, eu quero o seu like, eu quero a sua participação, a bola tocada aqui na direita, vem com o Garrídio, vem pra bola, para, prende, gira, tenta vencer a marcação, abriu aqui do lado esquerdo, ataca o Corinthians, ela vem com o Gustavo Henrique, ele solta essa bola na esquerda, 3 além do tempo regulamentar, vamos até 48, a placa subiu, a bola aqui na ponta direita, 45 ao primeiro tempo, Mateuzinho domina, levantamento, boca do gol, subiu, João Marcelo corta, bola vai ganhando a linha de fundo, bola nossa, bola do Cruzeiro aí, Rubens.
5: E essa bola pelo alto, vencendo um veneno do Corinthians, principalmente nesse primeiro tempo, aparecendo com o Pedro Raul, agora o Garro também, tentou a testada, ela passa à esquerda do Otávio, vai pra linha de fundo, Cruzeiro vai vencendo, é isso mesmo, nação azul, vai vencendo por 1-0, informando o Banco Mercantil.
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1: Bola com o Zé Lucas, bola aqui no meio, passou pelo Filipinho, Felipe Moraes, soltou na ponta esquerda, Vidiaba se apresenta, vem pra bola, Vidiaba, Felipe tá perto dele, Vidiaba domina, voltou, antecipa, bola aqui na esquerda, Romero, traz pra perna direita, ajeita aqui no meio, vem pra jogada, passou na marcação, Cajota, solta aqui na direita, vem com Fagner, Fagner domina, ajeita aqui na ponta, solta essa bola mais aqui na direita, vem na direção de Zé Lucas, voltou na direita, Fagner, boca do gol, não controla, Cajota, recuperação do Corinthians, tenta contra-ataque, Pedro Raul, volta a marcação, o Cruzeiro encosta, volta com o Mateuzinho, Hugo Souza se apresenta aqui no campo de defesa, 46, vamos até 48.
6: Olha o gol!
1: A informação vem, gol, canhão!
6: Mastriani de fora da área! Não vai dar tempo pra mudar. mudar muita coisa, mas ele faz um golaço aos 41 da etapa final. Ele pega do lado esquerdo na canhota, mete a bola pro gol no ângulo, Mastriani. Agora 3 para o Atlético, 1 para o América.
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1: O calibrou, soltou no meio, vem pra bola, Garro já pediu, passou a marcação aqui na esquerda, Garrídio, bico na grande área, veste o Corinthians, levantamento, boca do gol, a zaga não corta, chega, isso, Romero, sensacional, abriu aqui no meio, Zé Lucas, contra-ataque, ajeitou aqui na esquerda, Cazotta, avançou, passou, vai pintar o segundo, recolheu, cai Jorge, domina, ajeitou, ameaça, é pra bater, ajeitou, Filipinho, na direita, boca do gol, a batida passa pra grande área, é só fazer, Vidalba, boca do gol, esquerda, fuzilou, Hugo Souza pega, oportunidade de ouro do Cruzeiro de fazer o segundo. Impressionante, deu uma de delegado aqui no ataque ao Cajota e demorou a definir se soltava aqui na direita ou o chute pro gol, o Pancieri.
7: E aí depois, o Vidalba já tava meio confuso a jogada, a verdade foi essa, podia ter definido antes, podia ter caprichado mais, seria o segundo gol do Cruzeiro. A boa trama do Cruzeiro, mas não conseguiu, tá 1-0 pro time celeste. Na frente, Cruzeirão, em nome de Unimed BH.
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1: Rodrigues, é festa celeste aqui em Itaquera. O Cruzeiro monstro, vencendo com qualidade aqui em Santo Mazaro pra cá. Já já emoção do segundo tempo. O futebol não para na Itatiaia. Ele vem aí, ele é nosso, ele tá de volta.
2: Thiago Reis. É, Hugo Sérgio, é nosso. Corinthians, eu te avisei, Corinthians, hoje não. Direto para o gramado em Itaquera, Rubens Júnior, a saída dos jogadores, Rubens.
9: Pois é, Thiago, sem muita reclamação por parte do Cruzeiro e também do Corinthians, né? Como de praxe, pra cima da arbitragem, jogadores vão rapidamente já pro vestiário e vamos com as opções que tem o técnico Arthur Jorge no banco de reservas pro segundo tempo. O Vitor Lamounier, Cauã Moraes, William, Fabrício Bruno, Rojas, Lucas Silva, Gerson, Matheus Pereira, Marquinhos, Wanderson Arroio e o Lúcio Rodrigues, que tem a possibilidade de entrar no segundo tempo. Todo mundo já pro vestiário. Eu volto pro estúdio central. Seu nome, seu bairro.
2: É, torcida do Coringão tá caladinha, hein? Alô, fiel, ó, quietinha. O Cruzeiro vai vencendo 1-0. Terminou o Flamengo, hein? Lavou a égua no Mirassol. 5-1 para o Flamengo. Encerrado agora no Maião, vitória do Flamengo, que está apenas 3 pontos do Palmeiras, que ontem perdeu para o Fluminense. O Flamengo, próximo adversário do Cruzeiro na Libertadores da América, está muito vivo também na briga pelo título do Brasileirão. E agora 44 do segundo tempo, o Vitória está vencendo o Botafogo 1-0. Ale Oliveira, que joguinho bom, hein, cara? Que jogo movimentado, cheio de alternativa. E o Cruzeiro tá levando a melhor, hein, Ale?
10: Muito melhor, né? Porque tá com vários jogadores que estão sendo poupados e mesmo assim consegue um resultado positivo. Esse 1-0 é muito significativo porque faz o Corinthians vir pra cima. E aí o Cruzeiro tá sem um armador, tá sem um criador. O Lucas Romero tem feito esse papel, embora não seja a responsabilidade do volante do Cruzeiro, mas nem precisa, porque agora o Corinthians vai dar os espaços, já começou a fazer isso, vai dar os espaços pro contra-ataque. E aí na velocidade, tanto o Moraes, quanto o Caio Jorge, quanto o João Costa, até o Bruno Rodrigues podem deitar e enrolar. Então, por enquanto, tudo perfeito pro Cruzeiro, viu, Tiagão?
2: É, Fabrício Guerreiro, montou o time certinho, o Mister colocou o Cruzeiro do jeito que o torcedor gosta, segurando peças importantes e puxando 3 pontos até aqui, pelo menos no primeiro tempo. Cruzeiro levando a melhor, hein, Guerreiro?
10: O Mister tinha um plano, hein, Thiagão? A gente só não sabia o plano dele. É, o Mister tinha um plano. Tá muito bem na partida, né? Eu acho que encaixou bem, conseguiu criar essas oportunidades, fazer 1-0. Cara, e eu já, se eu fosse o Mister agora, é que ele tem muito crédito, né, Thiagão? Mas eu já, como Romero tá muito bem na partida, mas já pensando na quarta-feira, já colocaria o Lucas Silva, Caio Jorge também, eu acho que é um jogador que se entrega muito, que já colocaria também o Lúcio Rodrigues, que esse eu tô curioso também pra ver em campo, Thiagão. Mas o Cruzeiro tá muito bem na partida, tirando 3 pontos, que não é fácil você jogar contra o time do Diniz. Sempre tem as brechas na saída de bola, mas ali na frente, cara, é um caos. Inclusive o Arthur Jorge admitiu isso essa semana, que uns dias atrás, que ele participou num podcast aí do programa do Bola da Vez, e ele falou: o jogo mais difícil que ele enfrentou foi contra o Diniz e o Fluminense.
6: Olha o gol, 24. Chama o canhão, Mastriani, aos 46, o segundo dele. Mastriani bateu pro gol e a arbitragem tá anulando o gol do Mastriani. Não valeu a festa, prevalece o marcador, 3 para o Atlético e 1 para o América.
11: Festa de quem também, Antônio Carlos? Festa de quem, fila da mãe? Otimíssimo do América. Ô, Fabrício, conclui aí, filho meu.
10: Não, como eu tava falando, né, o time do Diniz, a gente fala, né, pô, pressiona, tal, eles arriscam muito na saída de bola, uma vez ou outra vai dar essa brecha, o Romero aproveitou muito bem, mas ofensivamente é um time muito chato quando eles chegam no último terço, Thiagão, porque aquele caos ofensivo, o Arthur Jorge mesmo admitiu que a partida mais difícil que ele teve em 2024 foi enfrentar o Fluminense, justamente por esse jogo diferente que ele faz, né? Ele bagunça a defesa do adversário muito ali, porque mistura todos os jogadores, ele sai de posição, mas o Cruzeiro tá se dando muito bem, teve uma bola na trave, algumas coisas ali para ser ajustada, principalmente a bola aérea em cima do Pedro Raul, mas o Cruzeiro tá bem, Thiagão.
11: É, eu tô botando fé, viu, Guerreiro? Cruzeiro 1-0. Vamos fazer um intervalo rápido.
6: Já.
11: Na volta, Antônio Carlos, você me atualiza tempo e placar, o gol anulado, o Coelhão tá perdendo de 3-1.
6: É, fez, ajeitou com a mão, né? O Mastriani, portanto, gol anulado. Vamos a 49, 1 minuto mais e termina o jogo. Torcida grita: vergonha, vergonha, vergonha no Independência.
11: Ainda tem torcida no Independência?
6: A charanga já foi embora.
11: Já teria ido embora há muito tempo. 3-1, que vexame, ó. Diretoria do América, hein? Ó, palmas, que vexame, que rebaixamento ridículo, que campanha horrorosa do América, Série B do Campeonato Brasileiro. Vai jogar com o Berlândia ano que vem, na Série C do Campeonato Brasileiro. 8 horas e 25 minutos. E agora é rápido, nós voltamos já já.
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6: Um grande preparo físico, mas eu também fico preocupado. Ele tem o Lúcio para fazer a sua estreia, o Lúcio Rodrigues, e pode ser uma alternativa, sem dúvida alguma. Agora, melhor impossível, porque você poupou vários jogadores importantes, você tá dando ritmo para outros, você vai conseguindo um resultado positivo que, além da moral, além da confiança, também melhora muito na tabela de classificação a situação do Cruzeiro, e vai matando a saudade do Lucas Romero, por exemplo, que é um grande jogador, né? Que jogador, o tamanho do desfalque. O Fagner também é bom jogador, Esperi, né? O William foi bem, é verdade, mas claro que faz falta. Mas o Romero, o que ele facilita o jogo, o que ele clareia o jogo, o que ele marca e ataca no lance do gol, foi isso que aconteceu. Inclusive, ele conseguiu fazer a roubada, fez a condução, iniciou o contra-ataque e saiu o gol do Cruzeiro. Então, é uma ótima notícia ver o Lucas Romero de volta hoje e principalmente na próxima quarta-feira, né, Tiagão?
7: Não tenha dúvida, o Romero é o tipo de jogador que cria atalho no campo, né? Ele encurta a distância na marcação e ajuda também na posse, na criação do time do Cruzeiro. O Rubens Júnior, as equipes começando a voltar agora, tem alguma sinalização de alteração daquilo que você acompanhou no intervalo aí no gramado em Itaquera, Rubens?
8: Olha só, Thiago, aparentemente teremos a alteração do Corinthians. Vamos aguardar, os jogadores estão voltando neste momento aqui para o segundo tempo, o Cruzeiro ainda sequer pintou no campo de jogo. Daqui a pouco teremos sim uma alteração no Corinthians, mas vai demorar um pouco mais para ela ser processada, tá, Thiago?
7: Ô, Guerreiro, sobre essa questão no meio-campo, né? É diferente você aprender a encurtar atalho. E parece que viu o Linga já no Corinthians, o gringo,
8: o próprio,
7: né? Com a 7-7 já no Corinthians, né, Rubens Júnior?
8: E sai o Bidon, apagadaço no primeiro tempo, hein, Thiago?
7: Então, bora pro segundo tempo. O Cruzeiro tá voltando com a mesma formação, Rubens.
8: Agora sim, vai voltando, tá ali o Fagner, João Marcelo, Fabrício Bruno, Romero, João Costa, Zé Lucas, Vidalba, Caio Jorge, Filipinho, é o mesmo, seu nome, seu bairro.
7: Então bora pro segundo tempo, bora Cruzeiro, bora segurar o resultado, Cruzeiro 1-0 até aqui, pra emoção do segundo tempo, ele é o narrador, que é nosso, é nosso, é nosso.
9: Bola rolando para o segundo tempo, vem com a gente na emoção do futebol, já movimenta Raposo, cabuloso aqui no câmbio de ataque, chega a marcação corintiana, corte é feito, a bola fica crescendo, ela vem na direção do Bidu, Bidu vem pra bola, volta aqui do lado esquerdo, vem pra bola, tenta arrancada, vai se mandando pro campo de ataque, a descida aqui do lado esquerdo, a bola viaja, volta com o Bidu, Bidu vem pra bola, tenta a descida, vai movimentando a bola aqui do lado esquerdo, a equipe corintiana vai recomeçar aqui atrás, tá pedindo aqui o Gostoso, aqui na sua meta, bola trabalhada aqui no meio, ela vem no meio, ela cai com Alan, Alan domina a favor do Corinthians, vem pro câmbio de ataque, vai rompendo aqui do lado esquerdo, vem pra bola, evolui, vem pro ataque, solta a bola aqui na ponta esquerda, já chegou pro time do Liga, já pediu boca do gol, tem que tirar, afasta, chega pra cortar, Zé Lucas, boa garoto, ele corta a bola, viaja, ganha ali na tela, posse de bola a favor da equipe corintiana, cobrança feita, ela vem pra Liga, domina aqui na esquerda, vem pra bola, para, gira, solta essa bola aqui na canhota, ela viaja mais à esquerda, Alan tá pedindo, volta, recomeça aqui na canhota, ela cai, Colombo, ela vem na direção de Gabriel Paulista, a favor da equipe corintiana, vem pra jogada, vem com a gente no Radinho e também no YouTube, Itatiaia Oficial, Itatiaia Esporte, eu quero o seu like, o cabuloso tá vencendo, 1-0, o placar não assou, a bola aqui no campo de defesa, Fagner recuou, Otávio pega ali a dele, faz a defesa, pega firme com 1 minuto do segundo tempo, vai pra sua conta, Mercantil, banco de quem sabe, viver os 50 mais, acesse meumercantil.com.br. Otávio, ele já solta essa bola aqui no lado direito, vem pra bola, tenta descida, Romero, Romero vem pra bola, soltou na direita, aqui bolão, caiu na ponta, tenta chegar João Costa, marcação pra cima dele, recuperação corintiana, a bola tocada com Bidu, Bidu do lado esquerdo, campo, Fagner acompanha, chega e comete a infração, recupera, não, não teve falta não, por aqui no meio, Filipinho tentou chegar, não protege aqui o Felipe Moraes, recuperação do Corinthians, volta aqui no seu campo de defesa, a bola tocada mais aqui na canhota, ela viaja aqui no lado esquerdo, campo de defesa, na direita, tá pedindo Carrijo, Carrijo vem pra bola, ajeita, ele para, prende, gira, tenta passar o seu marcador, Carrijo ainda com ela aqui na direita, controla a marcação celeste, Zé Lucas pra cima dele, tentou no combate, por muito pouco não domina, volta aqui na esquerda, ataca o Corinthians de novo aqui na canhota, 2 segundo tempo, 1-0 cabuloso, chega Carrijo, na corrida ganhou, avança, soltou na ponta direita, olha o perigo, já chegou Mateuzinho, abriu na ponta, a bola com Caio César, desce com perigo, Corinthians vem pra bola, emendou boca do gol, Zé Lucas de cabeça corta, na sequência tenta passar, insistiu a batida, Otávio faz a defesa, na batida do carro, Otávio, escanteio aí, Panseri.
7: Chegando o Corinthians e ele fazendo uma defesaça do argentino batendo da meia lua, escanteio, vem o Liga pra batida.
9: Liga pra batida, aqui na ponta esquerda, é bola a favor do Corinthians, 2:40 do segundo tempo, vem levantamento aqui na boca do gol, ajeita, aqui na ponta esquerda, escanteio pra equipe corintiana, vem bola aqui na boca do gol, vai tomando posição, tenta levantamento, toca de cabeça, escorou Gustavo Henrique, fica na marcação, tentou cabeceio, quarto cabuloso, a bola volta aqui na direita, a favor do Corinthians, tenta chegar aqui no lado direito, a bola escura, cai na esquerda, é para nossa, dominada aqui no campo de defesa, vem pra bola, tenta a descida aqui na esquerda, vai chegar na boca do gol, avançou, é bola nossa, tem que chegar aí João Costa, acreditou, chegou na ponta direita, ele para, domina, tenta, tenta e ganha a parada, é bola nossa, bola na direita do Cruzeiro, vai Rubens.
7: E é pra começar o segundo tempo, acelerando no máximo, no talo, vai nesse nosso.
9: É lateral, a cobrança feita, Fagner, ajeita aqui na direita, pra pôr pressão, vem aqui pra cima, eu quero o segundo gol, a bola viaja com Jonathan Jesus, recebe aqui na esquerda, ele vem pra bola, controlou, tentou passar a marcação, abriu mais aqui na esquerda, vem com Romero, Romero vem pra bola, prefeitura de Nova Lima, o futuro mora aqui, a bola aqui no círculo central do gramado, ela volta aqui com Romero, ajeita, para em diagonal aqui na esquerda, lançamento errado, ela fica na marcação, vem pra bola, Linda domina aqui na direita, partiu pra cima, o Corinthians avançou, chega o cabuloso, corte é feito, isso, entrada providencial do Filipinho, ou ele vai dar falta, ele vai dar infração, bola aqui na direita, a favor do Corinthians, no ataque do Linda, aqui na meia direita, bola deles, e leva um certo perigo aí, Panseri.
7: Exatamente, passava também o Caio César por ali, é a tentativa do Corinthians, o Cruzeiro fica ali reclamando, será que vai ter cartão? Não, não deu cartão não, é falta favorável ao Corinthians, o Gão.
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9: Mateuzinho, infração aqui na direita, na falta sofrida para cima do Caio César. Com 4 segundos, 1-0 cabuloso, placar nosso. Vem bola aqui na boca do gol, tem falta aqui corintiana. Ajeita aqui no lado direito, garro. Ele vem, vem para levantar aqui na boca do gol, para ajeitar aqui de esquerda. Vem bola aqui na pequena grande área do cabuloso. Ajeita aqui de esquerda para cobrança. Uma distância maior para o Mateuzinho. É falta a favor do Corinthians aqui na direita, levantamento, boca do gol, tentou toque de cabeça, e pra retaguarda, Gajota tava ali pra dar assistência, recuperação, foi na bola, é contra-ataque, atacou o nosso Cruzeirão, avançou, Gajota na direita, é pra fazer o segundo, se mandou, tá no ataque, ajeitou, na direita, vem pra bola, batida, pega o Gonçalves, na batida do João Costa, que chance, escanteio, era pra guardar e fazer o Vem levantamento aqui na pequena grande área, 5:40 o segundo tempo, teve a chance. O Cruzeiro para aqui na boca do gol. Pesa, deixa contra-ataque do Corinthians, a deixa errada. Avança aqui no ataque o Corinthians. Resta na direita, partiu para cima e vai ter falta. E vai ter o cartão amarelo aí. No ataque rápido do Corinthians, subiu o cartão amarelo, bola deles.
7: Felipe
9: Moraes. Mas tem que matar a jogada, o Filipinho amarelado aí, Pancieri.
7: Exatamente, Rubinho também em cima do lance. Ele acabou segurando o corintiano no círculo central. Filipinho, Felipe Moraes amarelado. Tá 1-0 Cruzeiro, informando o Banco Mercantil. Gão.
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9: 1-0 cabuloso. Garrincha domina. Ataca o Corinthians, tentativa do chute no canto. Passa à direita do Otávio. Tentou buscar o canto direito baixo. O Garrincha. Bola passou à direita, Pancieri.
7: Tem muita qualidade, né? Esperuando tem muita qualidade. A bola passou perto. O Otávio foi conferir. Cruzeirão tá vencendo. 1-0 informando Belo Horizonte, Prefeitura do Povo. 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
9: Caio César, faz a deixa, na direita, lateral, ganha mais uma, arremesso, bola aqui na direita, bola a favor do Corinthians, Nova Lima no topo, sexto lugar em qualidade de vida no Brasil, primeiro 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corintiano, pede o atendimento, Ale Oliveira, comentarista Itatiaia, jogo parado, começa quente também o segundo tempo, 7-1 Cruzeiro, 0 Corinthians, Ale.
6: E como era de se esperar, o Corinthians vem para uma pressão, né? Não só na marcação, uma marcação alta, como também com mais jogadores do campo ofensivo. O Cruzeiro tem se defendido bem e aí é uma escapada no contra-ataque em velocidade para fazer o segundo gol e matar o jogo. Então tem que continuar marcando, evidentemente, mas tem que aproveitar as oportunidades, os espaços deixados pela defesa corintiana no contra-ataque, o Gão.
9: Dali Ale Oliveira falando em nome de supermercados BH e vai mexer o Corinthians. Já a informação, vai mexer porque não vai dar ali pro Gabriel Paulista não, hein, Rubens? Camisa 4 vem aí.
8: Pois é, o Gabriel Paulista vai deixando com a camisa de número 3, o 4. É meu conterrâneo, João Pedro. Um abraço pro pai dele, tá sempre ouvindo a Itatiaia. O Tchoca, lá do Náutico de Sete Lagoas. Um abraço pro Tchoca, João Pedro, Sete Lagoano em campo com a 4 é nosso.
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9: Supermercados BH, 8:30, segundo tempo, Cruzeiro 0 Corinthians.
6: É, o Corinthians vem pra essa pressão, né, Hugo? Assim, e eles como vem mesmo, se arriscam, meio que peladeiro, Mateuzinho mesmo, toda hora caindo pro meio, e aí fica uma avenida do lado direito do Corinthians ali, o Cruzeiro tem que saber aproveitar esse espaço aí pra encaixar o segundo gol e matar o jogo.
9: Tenta descida e vem pro ataque, Bruno Rodrigues, ponta esquerda, ele vem pra bola, faz a deixa aqui na esquerda, caiu aqui na canhota, falta, infração, bola nossa aqui na esquerda, é bola do Cruzeiro, tem infração a seu favor, Romero no chão, já se levanta, a falta marcada aqui na esquerda, em 6 meses de catraca livre, os ônibus de BH transportaram mais de 8 milhões de passageiros de 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Cobrança de falta feita aqui na esquerda, é o cabuloso no ataque, é pra pressionar, eu quero o segundo gol, a bola viaja aqui na direita, ela vem na direção de Fagner, parte do contrário e ganha a trava aqui na direita. 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Com 9 jogados no segundo tempo, o placar é nosso no Cruzeiro. 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A bola toca aqui no lado esquerdo, vem pra bola, pressão no cabuloso, desce aqui na esquerda. É a festa do torcedor do Cruzeiro aqui em Santos, 1-0. Bruno Rodrigues no primeiro tempo, avança aqui na esquerda, o Cruzeiro de novo, tem a terceira, mergulha de cabeça, ela cai aqui na direita, Caio César colocou na frente, escapuliu, chega Jonathan Jesus, primeiro e corta, boa garoto, afasta, mete pra linha lateral, arremesso para o Aba aqui na direita, bola do Corinthians, já corre aqui o Mateuzinho pra cobrança, com 10 jogados no segundo tempo, bola aqui na ponta direita, a favor do Corinthians, o tempo vai passando, a emoção do Campeonato Brasileiro aqui na Riacho de Minas, é festa celeste aqui em Sampa, é festa do torcedor do Cruzeiro, vibrando e muito, ataca o Corinthians, vem pra bola, tentativa do chute, faz a defesa, na batida do bala e fuzilou atento, ligadão no gol, Otávio chega pra fazer defesa, Pancieri.
7: Não pode vacilar, o Alan chegou batendo, o Otávio no meio do gol pra fazer a catada,
13: É o Cruzeirão, hein? 1-0, Gaúcho. 1-0. 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
9: Ataca para nossa, cabuloso no ataque. Lorina vem pra bola. Esquadrão estrelado, desce o Cruzeiro, vem pra bola. Vacilou, recuperação do Corinthians. Arbitragem para e marca falta. Falta na jogada aqui no meio. E aí o jogo não anda. Apita ali o Davi de Oliveira. Ela acerta no Espírito Santo. Girando o tempo e o placar de jogo. Anda relógio, anda relógio. 11. 11 é o segundo tempo. Aqui em Itaquera. Placar da Itatiaia. O placar é nosso. Bruno Rodrigues no primeiro tempo. Cruzeiro 1, Corinthians 0.
7: Pelo Campeonato Brasileiro, mais cedo, Santos enfiou 3-0 no Vasco, em pleno São Januário.

0: time do rádio já já. Duas alterações do Cruzeiro, hein? Veja a distância, Gerson e Arroio. Bora aqui na direita, Caio César, Obina, ataca o Corinthians. Vem pra bola, se manda aqui na ponta direita. Chega na bola, Romero, marca a infração. Bola aqui na direita e alterações serão processadas. O no cabuloso, diga.
1: Você pode colocar aí nesse trio de canhotos. Matheus Pereira também vai pro jogo.
0: Matheus Pereira também indo pro jogo. Três alterações no Cruzeiro. Com 12 no segundo tempo, alterações serão processadas nesse instante, antes mesmo da cobrança de falta. O Corinthians tem falta a seu favor, tá o Garro e o Mateuzinho pra cobrança aqui na direita. O Caio Jorge é um que tá saindo, diga.
2: O Zé Lucas, jovem jogador do Cruzeiro, deixando, né, pra entrada, deixando o campo, pra entrada do Gerson. Gerson, camisa 8. A outra mudança é o Caio Jorge, deixando o campo de jogo para a entrada do Matheus Pereira. Matheus Pereira entrando na vaga do Caio Jorge. E o outro jogador que entra é o Arroio, camisa 99, na vaga do garoto Felipe Moraes. Garoto Felipe Moraes deixando o campo de jogo, entrando o Arroio. Anota aí, Hugão. Gerson, Arroio e Matheus Pereira.
0: Vem boca do gol, levantamento em Corinthians, a batida e o gol é dele. Gustavo Henrique chegou e emendou um belo gol, chamou a alavanca. Gustavo Henrique, camisa 13, empata para o Corinthians com 12 do segundo tempo. Levantamento aqui na boca do gol do Garro. Levantou, chegou e emendou Gustavo Henrique, camisa 13. A zaga parou e observou. Empata o jogo no momento das três alterações do cabuloso aqui em Itacara. 1-1 é um placar. Gustavo Henrique, bola pelo alto. Otávio foi, não encontrou a zaga, tentou tirar, se atrapalhou, emendou a meia bike, empatou o jogo, Panseri.
2: O Garro, muita qualidade na cobrança. O Otávio saiu meio esquisitão. E aí, depois do rebote, chegou o Gustavo Henrique. Zagueiro estava na área livre. Ele emendou a meia bike. Belo gol do Corinthians para o empate na Arena Corintiana.
0: Empatado o jogo aqui em Itaquera. Ale Oliveira, em nome de supermercados BH, 14 é o segundo tempo.
3: Quando sai nessa bola, ele tem que ser decisivo, né? Então ele tem que sair socando essa bola pra lateral, né? E aí ele teve a trombada com o Vidalba, que acabou atrapalhando, e a bola sobrou pro Gustavo Henrique, que é muito bom nesse tipo de lance. Agora, eu não gosto de fazer substituição quando a bola é no ataque pro adversário, bola parada no ataque pro adversário, eu não gosto. Embora não sejam marcadores, você chega atrasado, você chega ali correndo, até você organizar, é mais complicado. Eu não gosto não, viu, Gão?
0: Dali Ale Oliveira, mais uma falha, se desculpa ali o Otávio, na saída da bola errada, recupera o Cruzeiro, bola com o Gerson, Coringa, vem pra bola, é pra voltar, frente meu cabuloso, mal é o placar, já já o Guerreiro, a para aqui na direita, ataca o Cruzeiro, bola nossa, ela vem com Matheus Pereira, gelado, domina, ele tá na meia direita, soltou pra Gerson, Coringa, ajeita aqui na esquerda, o segundo gol vai sair, ajeitou na ponta esquerda, Romero, ponta canhota, linha de fundo, vai levantar, boca no gol, pelo alto, o toque de cabeça, passa na marcação, caiu, Wagner, faz, Wagner, fuzilou, escanteio, escanteio, sai na direita, Rubens.
1: E quando você tem MP, tem também o Gerson aparecendo com muita qualidade pelo meio campo, tentando, batendo pro gol. Agora tentamos o Wagner, lado direito, ela vai para escanteio. Vem Matheus Pereira para a batida.
0: Na caça do segundo gol, meu Cruzeirão, 15 em segundo tempo. Matheus Pereira para cobrança do escanteio. Esse gol da vitória vai sair. Vem levantamento aqui na boca do gol, tentou na primeira trave, fica no bloqueio, corta o João Pedro. Agora volta aqui no meio, a pressão agora é nossa. Ajeita aqui no meio, Romero. Romero vem para a bola, antecipa a bola para Otávio. Otávio recebe aqui na sua intermediária. Ajeita aqui no lado direito do campo. Bola aqui no campo de defesa a favor do Cruzeiro. Vem para jogar na Rocha Arroio. Dentro do lançamento aí, rico aqui. Vai cair na esquerda e aí pode chegar nela. Antecipa o zagueirão, protegeu, um tapa nela. Vai marcar a infração e irregularidade marcada, impedimento aqui no lançamento, bola a favor do Corinthians, Fabrício Guerreiro, em nome do supermercados BH, 16 segundo tempo, empatado o jogo, Guerreiro.
4: É, essa bola aérea do Cruzeiro, ela precisa ser bem treinada, né? Porque são hoje em dia jogos complicados assim, a bola aérea resolve, né? E o Otávio, ele acabou se chocando com o Vidal, berrou o soco, o Corinthians empatou, e logo no momento, né? Que o Cruzeiro volta, já muda o patamar, né? quando entra Gerson e Matheus Pereira, já começa a comandar o meio de campo, o time já começa a ser muito mais criativo. Vai dar bom, cara. O Cruzeiro vai buscar o resultado aí.
0: Essa vitória vai sair aqui em Sampa. Abra aqui na direita, domina, vem pra bola, para, prende, gira, tenta por aqui o João Marcelo. Abriu aqui na direita, Wagner já chegou, girou, foi puxada, falta, isso, falta. Infração para nossa aqui na direita, cobrança feita, não. Vai mandar, não autorizou a cobrança. Infração na direita, bola do Cabuloso. Com 17 agora no segundo tempo, 1-0 pra cá. 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Infração, bola do Cruzeiro na direita, Rubens.
1: Pra cima do Wagner e o Linga vai valorizando. Calma aí, meu amigo. Calma aí, vai, esse é nosso.
0: Bola aqui na direita, domina, ela vem na direção, protege por aqui o João Marcelo, ajeita, bola aqui no meio, campo de defesa do Cruzeiro, solta aqui na esquerda, Jonathan Jesus de pé em pé, Romero chega, ajeita na esquerda, bate na marcação, lateral, bola nossa aqui na canhanta, tem pressa, é pra vencer, Cabuloso, bola aqui na esquerda, Romero domina, solta essa bola aqui no campo de defesa, a bola viaja na direção do Romero Bosca, busca jogo, aqui na esquerda, porta a bola pra trabalhar, na ponta canhanta, ataca o Cruzeiro, na esquerda, vem pra jogada, protege, Bruno Rodrigues, está na canhota, já havia marcada a irregularidade, bola a favor do Corinthians no seu campo de defesa. 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Vai sentando o dedo no like, vem com a gente na emoção do futebol, com todo o primeiro time no rádio. Obrigado pelo carinho da audiência. A bola aqui no campo de defesa, vai ajeitando, protege aqui atrás o time do Corinthians, tenta a descida, a saída errada, recuperação para nossa do Cruzeiro, ajeita aqui na canhota, busca jogar aqui no meio, um tapa na bola, volta, recua, a bola trabalhada aqui no campo de defesa com João Marcelo domina, ele tenta arrancada, busca jogo, Matheus Pereira, volta aqui na direita, é pra pressionar, 1-1 é o placar, agora aqui no meio, Matheus Pereira, solta aqui no meio, vem pra Margerson, Coringa, ajeita, abertura aqui na esquerda, vem pra jogar, Jonathan Jesus, escapuliu, tá no ataque, pressiona, 19 é o segundo tempo, é bola nossa aqui na esquerda, é pra cima, meu Cruzeirão, aqui na esquerda, vem pra jogar, Gerson, ajeita, passa na marcação, solta mais aqui na canhota, Jonathan Jesus, aluga o campo de ataque, vem pra bola, acionado Gerson de novo aqui na ponta esquerda, ataca, vem pra bola, é pressão, é pra cima, Matheus Pereira faz a deixa, girou na ponta esquerda, ela caiu na canhota, tenta o controle aqui na esquerda, passa pra marcação, João Costa, que bolão na esquerda, boca do gol, abriu, ajeitou, tentou um tapa na boca do gol, Wagner fica na retaguarda corintiana, ela volta aqui pro campo de defesa celeste, 19 amigos jogados, bola recuada pro Otávio, não pode brincar, bola tocada aqui na esquerda, Jonathan Jesus, ajeita aqui na canhota, vem pra bola, tem trezida, é pra buscar o segundo gol, meu Cruzeirão, a bola tocada aqui no lado esquerdo do campo, Gerson ajeita, tem um lançamento, que bolão, vai chegar na direita, tenta chegar, Arroio já pediu, arrocha Arroio, tapa na bola, busca jogo, passou a marcação, Arroio escapuliu na ponta, ajeitou, vence a marcação, chega, Carrilho corta a favor do Corinthians, ajeita aqui na esquerda, vem pra bola, ele tem trezida, para, prende, volta, recomeça aqui no campo de defesa, Gustavo Henrique, a bola com Alan rebate, a bola pelo alto, a marcação, corte a ver, tenta chegar, a bola viaja aqui no lado esquerdo, do lateral a favor do Cruzeiro, girando o tempo e o placar de jogo, anda relógio, aqui em Itaquera, 20 jogados é o segundo tempo, tá tudo igual no placar aqui na Itatiaia, Cruzeiro 1, Corinthians também 1.
5: No primeiro jogo do domingo, ainda pela manhã, em Chapecó, Chapecoense e Bahia, empataram 3-3.
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0: São do futebol, obrigado pelo carinho da audiência. 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O Cabuloso no ataque, ajeita, Arroio, faz a deixa, Gerson na direita, abriu, boca do gol, é pra fazer, Hugo Souza chega primeiro e faz a defesa, Rubens.
1: A metida de bola seria pro João Costa, descer com muito perigo aqui pela direita, por muito pouco, antes dele, Hugo, saiu pra defender, uma correria esse jogo, hein? Não para um minuto. 1-1, informando Unimed BH.
0: E amarelado o Jonathan Jesus, hein? Toma o cartão amarelo, comete a falta aqui no círculo central do gramado. É bola a favor do Corinthians. O tempo vai passando, estamos com 21. Bola aqui na esquerda. Desce o Corinthians, vem pra bola, busca jogo, liga, já pediu. Domina aqui no lado esquerdo, equipe corintiana, Carrídio. Ele traz no círculo central do gramado. Mateuzinho tá correndo pra ponta. Mais à direita, vem Caio César. Ataque perigoso no Corinthians, cai César, tenta a finta, Caneta pra cima do Romero, escapuliu aqui na ponta direita, caiu César, ajeitou, boca do gol, Jonathan Jesus, sensacional! Com a ponta na perna esquerda, corta, voltou na direita, insistiu o Corinthians, Mateuzinho, boca do gol, Otávio faz a defesa, pega a linha dele, é bola do Cruzeiro, os caras chegando aí. Ô Panciari.
2: Tem que fechar, tem que fechar. Ô Gão, deixa eu passar a informação, porque o Jonathan Jesus com esse cartão amarelo que você detalhou, tá fora do jogo do Flamengo, viu? Sábado é o Flamengo na Vila do Cruzeiro no Campeonato Brasileiro, tá 1-1. 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
0: Eita, no gol, muito pouco mesmo. Não pinta o segundo gol. Arroio, Arrocha, Arroio. Que pancada, Rubens!
1: E por muito pouco, Hugo, ele não vai pro Arrocha. E de novo, o abuso puro. Lado do campo, traz pra canhota, busca a gaveta e deu um tapa no Cruzeiro.
0: Bola aqui na boca do gol. Ele já tava quase que correndo pro abraço. Bola aqui na esquerda. Essa vitória vai sair. Na esquerda, Matheus Pereira. Domina. Ele tá na canhota. Para, prende e gira. Abriu aqui na ponta esquerda. Gerson soltou na ponta esquerda. Matheus Pereira. Batida no bloqueio. Escanteio. O cabuloso tá chegando, Rubens.
1: Escanteio. Mais uma vez o Cruzeiro vai pressionando. Vai tocando a bola como queira aqui. Principalmente pelo meio campo com Gerson e com Matheus Pereira. Agora vem pro escanteio. Na canhota do veneno do Matheus Pereira.
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0: Da vitória, 1-1 pra cá. 23, segundo tempo, pra quem tá cara. O gelado pra cobrança. Ele vai tomando posição. Vem bola aqui na boca do gol, ajeita aqui na ponta esquerda. Matheus Pereira, primeira trave. Chega o corte. Mateuzinho em cima da bola. É pressão, mais um escanteio. É bola povoando aqui a boca do gol. Já, já. Camisa 97 no cabuloso também. Duas alterações teremos no Corinthians e uma no Cruzeiro. Vem bola aqui na boca do escanteio. Matheus Pereira levantou a boca do gol. Passa pela extensão na grande área. Afasta a zaga. Gustavo Henrique cortou. A bola volta a crescer. Luto cabuloso. Ela vem com Gerson Coringa. Seu trampão da esquerda. Vem pra bola. Matheus Pereira domina na canhota. Vem pra bola. Busca jogo. Novo levantamento. Boca do gol. É pra fazer. Avançou. Boca do gol. João Marcelo tá na grande área. Ele vem pra bola. Ganha a parada. Domina aqui na ponta direita. Acredita no lance. Luta pra bola aqui na direita. Dentro o mini, busca a linha de fundo, abriu boca do gol, bola saiu, bandeirinha subiu aí, Rubens.